0: Muito bem, estamos de volta. Me dirijo a você que nesse momento tem vivido problemas na saúde. Pastor Tiago, há pessoas que nos acompanham nesse momento depressivas, oprimidas, e de repente a depressão foi desenvolvida quando ela recebeu um diagnóstico médico e ela desenvolveu depressão. Ela perdeu as forças e esse tratamento tem acabado com a autoestima dela, mas existe uma saída.
1: Existe uma saída, existe solução para o problema dela, e nós temos vários exemplos na Bíblia, pessoas que eram casos perdidos e foram curadas através da fé na palavra de Deus. O Senhor Jesus curou muitos, o cego de nascença, curou o paralítico, curou o surdo mudo, curou o morto, no caso ressuscitou o morto. Ele realizou vários milagres, milagre da mulher hemorrágica, e nos dias de hoje ele tem feito muitos mais milagres hoje do que ele fazia no passado, e ele também pode fazer um milagre na sua vida.
0: 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Acompanhe um milagre que aconteceu na vida da senhora Maria José Vieira, ela que vivia com muitas dores de cabeça e havia muitos desentendimentos no seu casamento, mas por meio da fé tudo mudou. Acompanhe.
2: Nós temos a senhora Maria José Vieira, que também hoje vai nos relatar a sua história. Senhora Maria José, a senhora também passou por muitas lutas, por muitos problemas. E qual foi o seu fundo de poço, o pior momento que a senhora viveu?
3: Portanto, eu quando entrei na igreja, a primeira vez, eu entrei porque a minha vida, eu tinha muitas dores de cabeça, era horrível as dores de cabeça que eu tinha. E não me passava com nada. Eu tomava medicação, mas a verdade é que não passava.
2: A senhora tinha dores de cabeça? A senhora tinha problemas familiares?
3: Sim. Eu, no meu casamento, eu dizia sempre, eu tenho tudo para ser feliz. Mas a verdade, eu não era feliz. Porque havia um desentendimento muito grande entre nós. Quando conversávamos, as nossas palavras, parecia que não era a mesma língua que nós falávamos. Eu falava uma coisa e ele distorcia sempre para outra, e portanto havia um desentendimento muito grande que fazia haver aquela confusão entre nós. Mas, e isso para mim se tornava frustrante, eu sentia-me mal, mas não podia dizer que, porque é assim, o meu casamento durante 43 anos, e eu não conseguia estar muito tempo zangada. Eu era coisa de 10 minutos e estava a falar com ele.
2: A senhora sofreu então com vários problemas no seu casamento, não é isso?
3: Seu Bispo, foi verdade. Até que um dia, pronto, tivemos um convite. E eu já tinha tido vários convites, mas não vinha porque eu sabia que ele não era a favor. Um dia, a minha irmã, que já anda desde o início da Igreja Universal, aqui em Portugal, e a minha irmã convidou a ele mesmo. E então ele disse à minha irmã que sim, que ia, só que ele não sabia que vinha para a igreja. E pronto, e eu aproveitei a oportunidade e viemos, os dois. Então a partir desse dia foi que as coisas começaram realmente a ficar diferentes e a haver essa transformação. E eu comecei a lutar mesmo pela minha libertação. E as coisas começaram a ficar diferentes, mas ainda demorou bastante tempo, não é? Porque não foi fácil.
2: Ô, senhora Maria José, me diga uma coisa, como é que está a vida da senhora hoje? Primeiro momento, quando a senhora chegou ao Universal, a senhora sentiu paz?
3: Sim, logo no primeiro dia, seu Bispo, que eu, como disse, tinha muitas dores de cabeça, as dores de cabeça passaram, e eu senti logo uma paz enorme em mim, porque... Portanto, eu acho que aquelas dores de cabeça até era mesmo por o nervosismo que eu sentia, e então essa paz foi uma transformação completamente. E a partir daí foi muito bom, não é? Porque nós sentindo paz, as coisas fluem muito melhor, e foi o que me aconteceu a mim. Pronto, eu vinha sempre, nunca faltava às reuniões, sempre acompanhada com o meu marido também, porque ele também sempre quis vir. Pronto, até que chegou um momento que ele depois ficou doente e aí foi uma luta maior, não é? Quando ele adoeceu, eu estive 9 anos a tomar conta dele com uma demência, que isso foi o meu fundo, mas aí eu já sentia a força de Deus, já estava forte, e então o que era para ser difícil não foi tão difícil, foi mais fácil. Porque eu sabia que tinha Jesus comigo, que me estava a ajudar.
2: A importância, desculpa, senhora Maria José, a importância da pessoa ter o Espírito Santo, não é? Porque as lutas vêm para todos. E ali a senhora teve forças para poder ajudar o seu marido naquele momento difícil, teve estrutura, que é importante isso, a pessoa ter estrutura espiritual para suportar as adversidades. A senhora, interiormente, é uma nova mulher?
3: Sem dúvida, Sr. Bispo, não tem nada a ver com a pessoa que eu era antes, totalmente diferente. É, só a paz que uma pessoa sente dentro de nós, poder transmitir aos outros. Eu hoje eu sei falar com as pessoas, eu não preciso de estar com muitas coisas. As palavras saem por si próprias mesmo. E dentro de mim, o que eu sinto, eu quero dar aos outros, porque realmente foi uma transformação muito grande que Deus fez em mim, muito grande mesmo.
2: Senhora Maria José, Deus abençoe muito mais a senhora. Muito obrigado pela sua participação, pelo seu relato.
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5: Aos 18 anos, eu descobri que era infértil e descobri que o meu sonho de ser mãe tinha acabado. Mas não foi só isso. Eu comecei a gostar de alguém que não me valorizava, não me deu valor nenhum. Eu esperava um valor dele, que ele acreditasse, que ele me amasse, e não foi. Ele não me deu valor. Por causa dessa pessoa, eu tentei acabar comigo mesma.

0: O meu casamento, o primeiro casamento, eu tinha 15 anos. Eu tinha um padrasto que na altura tentou meio que abusar de mim, eu fiquei meio com medo. E me entreguei para essa pessoa e fui morar já com uns 15 anos de idade, eu fui morar com ele. Durou uns 10 anos este casamento. Acabou que não tinha mais amor nem nada e resolvemos se separar. Nesse meio tempo que separou, eu não tinha vivido nada da vida e queria viver o que eu não vivi, o tempo de casada. Aí caí no mundo, comecei a entrar nos vícios, beber, me relacionar com vários homens, até que conheci um rapaz e comecei a namorar com ele. A gente saía, a gente se divertia, o que eu não fazia no primeiro casamento, eu estava fazendo com ele. Então eu estava conhecendo um mundo que eu não conhecia, porque desde a minha infância eu me tranquei completamente como dona de casa. E nessa segunda relação eu comecei a viajar, eu comecei a me divertir, eu comecei a passear, conhecer lugares e tudo. Eu achava que eu era feliz, mas eu não era. Eu estava tentando preencher um vazio que eu não sabia explicar o que era, achando que com ele ia preencher. E investi totalmente nele, acreditando que ele me amava e que ele ia cuidar de mim, que ele ia retribuir tudo que eu dava a ele. Eu trabalhava só para dar sustento para ele, eu dava dinheiro para ele não fazer nada. No entanto, eu vivia doente, eu vivia depressiva, às vezes eu me deparava querendo tomar remédios para morrer, às vezes me deparava com querendo me matar mesmo. E triste, chorando, depressiva, sem saber o que fazer da minha vida. Eu tinha momentos de felicidade, eu não era totalmente feliz. Uma certa altura eu descobri que ele me traía. Quando eu descobri que ele me traiu, eu na altura eu pagava um automóvel para ele trabalhar. Eu bancava, só que ele, em vez de trabalhar, ele usava o carro para sair com outras mulheres, para se divertir e nunca me ajudava em nada. Nessa altura, eu não me conformei. Eu parei e perguntei por que que eu investi tanto em uma pessoa acreditando que ele era honesto e fiel e, no entanto, ele me traía. Foi quando eu fiquei totalmente revoltada, cega e, automaticamente, eu tentei o suicídio. Tentei jogando fogo no meu corpo, eu taquei um líquido inflamável no meu corpo. Me lembro que eu taquei fogo e eu gritava de dor e a minha pele escorria, porque a dor foi muito grande, por causa de alguém que não tinha valor. A minha vontade era tão grande de acabar com a minha vida, acabar com aquilo que eu estava sentindo, com aquela dor, com aquela coisa que eu não conseguia entender o porquê. Eu nunca parei para pensar, eu vou me matar com isso, com fogo, muito menos com fogo, que é algo tão sofrido, às vezes uma queimadinha que a gente dá dói tanto. Mas ao chegar em casa, eu me deparei com coisa que eu nunca tinha visto. Na porta da minha casa tinha um vidro de líquido inflamável. E eu nunca tinha visto ele ali, do nada ele estava ali. Na mesma hora veio na minha cabeça, atirar no meu corpo e tacar fogo, foi o que eu fiz. Na verdade, eu nem pensei. Foi questão de segundos, eu só me deparei gritando e me vendo pegando fogo. Fiquei com queimaduras de terceiro grau, na altura do incêndio e tudo, acabei ficando com a visão um pouco fosca. Perdi cabelo, meu rosto todo queimado, meu corpo todo queimado e ele simplesmente pegou, me levou para o hospital e me jogou lá. E sumiu. E eu fiquei no hospital toda queimada. A dor foi muito grande, muito intensa. Eu sentia a minha roupa colar no corpo, eu tentava tirar e ela saía grudada com a pele, escorrendo a pele assim, já caindo, sangrando. A dor é insuportável. É insuportável. Eu pensava que naquele momento que o fogo estava pegando e pegando no meu cabelo, que subiu assim. Foi muito rápido, foi questão de um segundo, o fogo subiu, queimou meu cabelo, meu rosto, queimou tudo. E eu achei que era o fim ali para mim, que ia acabar, mas não era. Era só o começo do que Deus tinha para fazer na minha vida. E através de um grupo de WhatsApp, de uma amiga em comum, eu conheci uma pessoa que era da fé. E que conhecia a Igreja Universal, conhecia Deus tão grande que eu ainda não tinha conhecido. E nessa altura ele me convidou para estar indo à igreja. Eu aceitei ir, mas ainda queria me matar. Eu perdi muito peso, eu fiquei totalmente em pele e osso, eu não queria comer, eu não queria nada, eu queria morrer. Mas eu comecei a ir. Comecei a ir, eu chegava na porta da igreja, eu ficava cega, essa pessoa me pegava pelo braço e me arrastava até o altar, me levava até lá. E nisso foi alguns dias assim, até que eu comecei, parei para pensar e falei assim, mas eu não tenho mais nada para perder. Então o que me custa fazer o que eles estão falando, o que eles estão pregando? Foi quando eu comecei a praticar a fé do Deus vivo, praticar o altar, investir, fazendo o tratamento que eles falavam, os propósitos. Eu me entreguei, o pouco que tinha me sobrado, eu me entreguei por completo. Na altura também, eu não conhecia o Bispo Macedo, mas mesmo dentro da igreja eu não gostava dele, eu não via nada que ele pregava, nada. Só que aí eu comecei a me libertar, eu me entreguei para Deus, eu fui fazendo os meus propósitos, eu me batizei nas águas. E foi quando Deus começou a transformar a minha vida, começou a me dar a visão de novo. Eu comecei a investir no altar e comecei a sair dessa depressão. Fui curada da depressão, não tomava mais remédios, antibiótico, porque eu tinha o hábito de tomar. Eu não tomava mais e comecei a me libertar de tudo isso. Esse amigo que me convidou para ir na igreja, com o passar do tempo a gente se casou e hoje a gente já tem uns 3 anos que somos casados. Foi quando eu me entreguei de verdade, casei com ele, me entreguei para Deus, me libertei. Acreditei naquilo que eles pregavam, naquele Deus que existia ali, que começou a me dar felicidade, começou a me mostrar que existia uma alegria de verdade, porque eu nunca tive. Eu nunca tive isso. Eu sempre tentei ter uma felicidade no primeiro casamento, eu não tive. Na altura eu descobri que era estéril, não podia ser mãe, era o meu maior sonho ser mãe. Eu não podia porque tinha as trompas coladas para os médicos. Eu fiz inseminação in vitro 2 vezes, veio negativo. Então a minha vida sempre foi de não, sempre não. Eu tentava lutar e não, nada se resolvia, nada. Não conseguia conquistar nada na minha vida. Esse Deus que eu conheci, hoje é meu tudo. O primeiro milagre que ele fez na minha vida foi o batismo com o Espírito Santo. Ele me deu felicidade, hoje eu tenho felicidade por completo, independente de qualquer coisa, eu sou feliz. Eu sei como me portar, eu sei como conduzir a minha vida através do Espírito Santo. E através disso, Deus foi tão maravilhoso, é tão maravilhoso, que eu fui batizada com o Espírito Santo no dia 1º de abril, dia 13. Eu engravidei e há 2 meses eu tive a minha bebê. Eu engravidei pelo milagre de Deus, mesmo seguindo os tratamentos, os propósitos do altar. Hoje eu sou uma mulher feliz, eu tenho minha casa, eu tenho meu esposo, tenho a minha filha, vai fazer 2 meses que Deus me deu. E eu sou uma mulher realizada. Eu não tenho mais o que pedir para Deus, somente agradecer e ser grata por Ele ter entrado na minha vida e ter me dado uma segunda chance de vida.
1: Tive um problema nos intestinos desde criança, que meus intestinos funcionavam muito mal. Eu, por exemplo, eu nunca fazia as necessidades normalmente. Tomava medicamentos, tudo aquilo que havia na farmácia, eu experimentava um medicamento, deixava de funcionar, eu experimentava outro. Era chás, era situações, nada servia de nada para o meu intestino funcionar. Então, depois surgiu os problemas no estômago também, né? Porque tudo, se o intestino funcionava mal, o estômago também funcionava mal. Tudo funcionava mal. Tive problemas de alergia, portanto, a partir do problema de alergia veio as rinite alérgica, veio as, não é, asma, bronquite. Tudo isso que me incomodava, que eu levava meses inteiros que eu quase não conseguia dormir, porque a rinite me incomodava muito. É algo que também não tem cura, para a medicina não tem cura. O medicamento, a maior parte dos medicamentos não me faziam nada. Havia nessa altura um xarope de eucalipto que eu consegui encontrar, que isso me aliviava a rinite, fazia-me bem. Depois até isso me deixou de haver. E as coisas estavam complicadas. A havia o problema de coluna, problemas da coluna, que eu fazia a fisioterapia, tinha que fazer a fisioterapia. Nessa altura fiz uma radiografia o corpo inteiro, que o médico mandou fazer, onde ele me disse que tinha uma perna mais comprida que a outra, não sei quantos milímetros, por isso daí vinha todo o desnível da coluna que me provocava as dores. Era algo que me fazia também sofrer, não é? E só via, olhando para mim, eu via só problemas. Só via problemas de saúde que eu ia enfrentando, ia vivendo no dia a dia, sempre pensando, pessimista, sempre pensando que algo iria acontecer pior, sempre pensando no pior que poderia acontecer. Lembro-me, por exemplo, quando os caroços nos seios, uma médica que ela me disse, ela própria me disse, estava sujeita ao cancro. Portanto, os caroços nos seios, a médica ginecologista que me viu, mesmo como nunca tinha tido filhos, mesmo de ovários, estaria sujeita ao cancro. Sempre pensei que eu não iria estar cá há muitos anos. O meu pensamento era esse, que eu nunca iria viver muitos anos. De um momento para o outro, realmente a situação poderia agravar. E era o meu pensamento era esse. Dava-me bem com o meu marido, no entanto, às vezes de um momento para o outro eu tinha momentos de tristeza que eu chorava e eu não sabia porquê. Ele me perguntava o que é que acontece contigo, eu não sei porque é que tu choras, nem eu sei, eu não sabia o porquê. Havia momentos de solidão que ficava muito só, ele tinha um desporto que lhe ocupava muito tempo e eu ficava muito tempo sozinha, então como não tinha filhos ficava mesmo sozinha e me sentia sozinha, portanto veio a solidão. E aí eu busquei aonde realmente pudesse solucionar esse problema da solidão. Primeira vez que entrei na Igreja Universal, um domingo às 3 horas, no Império. Aí eu disse assim, quando cheguei a casa, olha, já encontrei o sítio onde ir quando tu vais para os pombos. Encontrei o sítio. Eu senti algo diferente. Havia vida, havia algo que me marcou. Essa tarde de domingo às 3 horas, o Império estava cheio, toda a igreja estava cheia. Até hoje eu não esqueço nem o hino que estavam a cantar quando eu entrei, nem palavras que o pastor falou, o bispo falou nessa altura da reunião, o primeiro dia que eu entrei, foi uma tarde que eu não esqueci nunca mais. Eu vi que tinha encontrado o sítio onde ir para a solidão, mas eu não tinha entendido ainda, não entendi na hora, que não era só para a solidão. Encontrei a solução para a cura dos problemas que eu tinha. Porque eu, como eu, toda a vida, eu acreditei que existia Deus, mas um Deus ausente, que não se importa conosco. Um Deus que está lá do céu. E nós estamos aqui. Nós estamos aqui, mas Ele se preocupa conosco. Ele cuida de cada um de nós. A partir daí, realmente, quando eu dei por isso, já não sofria dos intestinos. Foi das primeiras coisas que eu me apercebi, fazendo as correntes de saúde, fazendo as correntes de libertação, ouvindo a palavra, praticando e buscando a Deus. Buscando a Deus. Quando a minha cura foi acontecendo naturalmente, porque eu me entreguei, porque eu entendi. Realmente ali eu tive um entendimento que existe um Deus que se importa connosco, que existe um Deus que pode mudar a nossa vida, e Ele mudou. A minha solidão foi embora, as doenças foram embora, e eu, até hoje, eu continuo, eu permaneço. Enquanto eu viver, eu vou permanecer na presença desse Deus grande e poderoso que pode mudar a vida daqueles que crê. Transformou a minha vida, portanto, eu hoje não teria saúde, estava sendo na altura, eu não tinha nenhuma saúde. Como é que eu estava hoje? Estava aí? Não creio. Portanto, estou com 75 anos, não tomo um medicamento, graças a Deus, a não ser que seja por uma gripe, que uma gripe surge, os problemas vêm. Nós não estamos imunes aos problemas, mas Deus nos dá força para nós ultrapassarmos os problemas, para nós vivermos o nosso dia-a-dia, na certeza que vamos ter sempre a vitória e a resposta do nosso Deus.

Muito bem, estamos de volta. Contra fatos não existe argumentos. Você acabou de acompanhar pessoas que venceram um problema de saúde, pessoas que obtiveram a resposta através da fé. Inclusive, Santa Maria José, que nos deu seu relato nesse momento. Meu amigo, minha amiga, não importa o seu problema, não importa a situação ou condição que você esteja. 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

0: para Deus, para a casa do Pai, você que está com saudades, você tem o hábito de participar das reuniões de quarta-feira, era um prazer para você, você trazia a Bíblia, você se sentia na igreja quarta-feira preenchido. Então é uma oportunidade de você retornar para a casa de Deus, você não vai ser julgado, muito pelo contrário, Deus vai te receber e nós também vamos te receber de braços abertos.
1: E hoje é um dia específico para isso, como o pastor Tiago bem mencionou. Quarta-feira, dia de salvação, fortalecimento espiritual numa universal próximo de si. Eu ofereço a todos uma linda faixa musical e em seguida nós retornamos.

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1: Muito bem, estamos de volta. A cada quarta-feira acontece um grande avivamento. A cada quarta-feira, pessoas têm sido renovadas, fortalecidas por meio da fé e, é claro, com e por meio do Espírito Santo. Pastor Tiago, enquanto a pessoa não receber a presença de Deus, ela não tem como ser feliz de verdade, porque as conquistas físicas, todas elas, têm um prazo de validade.
2: Tem um prazo de validade, porque, infelizmente, nós também temos um prazo de validade. Então, as conquistas materiais, elas duram enquanto nós estamos aqui nessa terra. Mas depois que nós morremos, essas conquistas financeiras, elas passam para a mão de outra pessoa. Não tem como. Muito, o seu terreno, o lugar onde você mora hoje, há 100 anos atrás, provavelmente, pertencia a outra pessoa, que não está mais aqui. E daqui a 100 anos, vai estar na mão de outra pessoa. Mas a alma não, a alma é eterna. Quando você conquista a sua alma para o reino de Deus, então aquela conquista é eterna. E nós devemos investir no que é espiritual, porque isso não passa, isso é eterno.
1: Invista no espiritual hoje, quarta-feira, buscando a presença do nosso Deus, tá bem? Acompanhe com atenção o depoimento da senhora Bruna Ferreira, ela que foi desprezada pelo próprio pai, sofria assédio, tinha complexo e também um relacionamento tóxico, onde havia traições. Acompanhe.
3: Nós temos conosco, temos a nossa convidada, a Bruna. Os seus problemas começaram já na infância.
4: Na infância.
3: Uma revolta contra o seu próprio pai.
4: Uhum. Sim, começou... aos 4 anos, a minha família contou-me que o meu pai não tratava bem a minha mãe. E pronto, ele não queria saber de mim. Eu ia visitá-lo, porque o tribunal assim tinha estipulado. E a minha mãe, como é óbvio, obedeceu. E eu ia. Só que ele não queria saber de mim. Ele não passava muito tempo comigo. Eu passava mais tempo com os meus avós paternais do que propriamente com ele. E com o passar dos anos, eu por volta dos 8 anos, eu disse, já não quero mais. Ele não quer saber de mim, então eu também não quero saber dele. E dentro de mim, isto só mais tarde é que eu vim a perceber, é que eu tinha sido abandonada e toda aquela revolta veio porque eu não tive um pai presente. Eu tinha família, eu tinha a minha mãe comigo, eu tinha os meus avós comigo, o meu avô, que foi como uma figura paternal para mim. Mas faltava o pai, faltava o amor do pai, querendo ou não. E entre os 7 e os 9 anos também foi quando eu sofri o meu primeiro assédio. E a partir dessa idade sofri de mais 2 familiares meus e fui começando a criar complexos dentro de mim, de que os homens só se interessavam por mim. Eu era jovem, mas só se interessavam por mim pelo meu corpo. E eu era muito insegura, não me sentia bem. Então eu fui para festas, eu ia para festas, eu envolvi-me com rapazes cedo e fui vivendo assim.
3: E foi aí que você passou a se relacionar com o seu namorado e foi viver com ele?
4: Sim, eu depois de ter vindo da Suíça, que foi também um período até complicado, eu comecei a envolver-me com ele, começámos-nos a conhecer, envolvemos-nos e pronto, eu acabei por começar a gostar dele e ele de mim, só que por detrás ele continuava com outras raparigas. Ele então mentia-me. Ele ia sair, dizia que ia ter com os amigos, mas afinal ia ter com as raparigas. Ele desprezava-me, tratava-me mal, não me dava o devido valor. Uhum. E isso começou-me a afetar, porque eu procurava muito a atenção dele. Eu procurava o amor que ele não me conseguia dar.
3: Uhum.
4: Não é?
3: Mas mesmo assim você ficou com ele quanto tempo?
4: 2 anos. Fiquei 2 anos.
3: E 2 anos de um relacionamento tóxico, de agressões,
4: sim,
3: não é?
4: Sim, muitas agressões. Uhum. Eu cheguei a abrir a cabeça uma vez porque ele empurrou-me contra uma mesa. Ele levantou-me e eu bati com a mesa cabeça numa mesa de vidro e abri. E depois, a partir daí, as coisas foram piorando. Uhum. Eu aparecia com marcas já no meu corpo, nos meus braços, e eu já não sabia de quê. Do que é que tinha sido, porque ele era muito bruto. Uhum. E eu comecei a ficar à imagem dele. Tanto que eu até falei que eu começava a dar socos na parede e isso, mas porque eu não o queria bater.
3: Foi o motivo de tê-la levado ao tratamento, né? Com psicólogo.
4: Sim.
3: Não sei se também com psiquiatra.
4: Sim, por causa dessa relação, esse desequilíbrio que houve, eu já frequentava a psicóloga uns meses antes. E durante os 2 anos eu fui estando com ela. Eu realmente, houve coisas que eu fui descobrindo mais sobre mim e aprendi a lidar. Mas havia assim, havia uma incompreensão dentro de mim que eu quando me tentava olhar ao espelho, eu não me reconhecia. Parecia que havia alguém literalmente a controlar-me. Não era eu.
3: Bem, e você tomou medicações?
4: Eram medicamentos 100% naturais, que eu tomava, por exemplo, quando eu estava nas aulas ou quando eu estava na rua, mesmo nos transportes, e começava a sentir muito ansiosa, eu tomava um e conseguia-me acalmar logo. Mas aquilo era o quê? 20, 30 minutos e depois voltava passado. Tudo de novo.
3: É, exatamente. Você continuava igual. Uhum. Não resolvia o problema. Uhum. Paliativos. Bruno, você pensava em morrer?
4: Eu pensava que só estava a dar trabalho às pessoas. O que é que eu estou a fazer com a vida da minha mãe, dos meus avós? Estou só a dar dores de cabeça. Mas nunca consegui executar o ato realmente porque não tinha coragem.
3: Mas pensava, não?
4: Mas pensava muito.
3: Queria
4: mesmo.
3: Queria desistir da vida. Quando foi que você conheceu a fé? Que você ouviu falar da Igreja Universal e resolveu participar de uma reunião? Como é que foi isso?
4: Eu tive o primeiro contacto em 2022. E em 2023, em fevereiro, foi aí o primeiro contacto mesmo, assim, mais a sério, que eu fui a uma reunião de um domingo, de manhã, e aí eu não sei explicar bem o que aconteceu, mas algo em mim mudou naquele dia, algo em mim desejou mais daquela paz que havia naquele lugar, daquela paz que havia da pessoa que estava no altar a pregar a palavra. E foi a partir daí que eu comecei a decidir ficar e continuei a pegar-me mais à palavra e assistia mais às reuniões. E passado, eu acho que não passou muito tempo, eu já tinha vontade de estar com outras pessoas. Eu já sorria, eu já conseguia olhar para o espelho, eu realmente conseguia estar com a minha família, ter conversas com a minha família, estar em convívios com eles. Então houve uma diferença. E quando dei por mim, eu já não tinha ansiedade. Foi algo que foi natural, foi acontecendo. Porque houve uma entrega da minha parte, houve uma vontade de querer mudar mesmo a minha situação.
3: E nesse período, você já teve a experiência de receber o Espírito Santo?
4: Sim, em dezembro de 2023, no Junho de Daniel. No último dia do junho eu recebi o Espírito
3: Exatamente
4: Santo.
3: Exatamente no último dia.
4: Exatamente no último dia. Eu entreguei-me por completo nesse jejum. E aconteceu, foi lindo mesmo.
3: Como é a sua vida hoje?
4: A minha vida é uma vida feliz. Há paz, há lutas, muitas, mas há aquela certeza de que vai tudo ficar bem.
3: A Bruna de hoje não tem nada a ver com a Bruna de, digamos,
4: não.
3: 2 anos...
4: Não tem nada a ver.
5: Eu não tinha sintoma nenhum, eu não sabia o que se estava a passar comigo e foi numa consulta normal de rotina em que, a fazer um exame, a médica detectou, portanto, estes nódulos. Eram vários nódulos nos dois seios. Tinha entre os 37 e os 38 anos. E quando a gente vai a uma consulta, naquela hipótese de estar tudo bem, porque a gente sente-se bem, e naquele momento não estamos preparadas para ouvir: Dona Carla, está aqui um presente muito grande, que foi as palavras da médica, que aquilo que eu tinha, aqueles nódulos, eram um presente. Eu nunca imaginei um dia receber um presente destes, né? E naquele momento eu fiquei sem palavras, fiquei um pouco confusa. Começou a sair um líquido, ligeiramente com pus, um líquido castanho escuro. E aí então eu pensei, meu Deus, então realmente há aqui qualquer coisa de grave. Vieram muitas coisas à cabeça, muitas coisas negativas. Não pensei em mim, nunca me passou pela cabeça o que é que eu pudesse passar, o que ia acontecer comigo. Eu pensei no meu filho, essencialmente, e pensei no meu marido. Aí, numa conversa ao telefone, eu calei-me, eu guardei isto somente para mim, sofri sozinha os primeiros dias, porque não sabia como é que eu ia contar à família, não sabia o que é que eu tinha que dizer ao meu filho, por exemplo, e pensei, será que eu vou ver crescer, será que não vou ver? Então, aqueles primeiros dias eu fiquei sozinha até ao exame, então até ser confirmado com o exame. Aí então só conversei somente com o meu esposo. Todo esse processo também lhe custou digerir. Exceto o meu casamento, o meu esposo brigava muito comigo. Como ele tinha esse historial de bebida alcoólica, aquilo agravou. Ele aceitou aquilo que ele estava a dizer e os cuidados que tínhamos que ter, mas talvez não aceitou o futuro daquela situação, o que é que iria acontecer connosco, né? Ele em casa já não conversávamos, já não havia diálogo. Ele tornou-se também uma pessoa bastante violenta. Eu ia dar com o meu filho escondido atrás de um sofá quando via aquela violência do pai. E eu, naquela situação em que estava, o meu interior também não estava bem. Eu depois, em conversa então com a minha avó, telefonicamente, a desabafar com ela, a dizer o que estava a passar comigo. A minha avó sempre mostrou ser uma pessoa de fé, uma pessoa temente. E então ela passou-me isso e disse, filha, mas porquê que estás a chorar? Mas quem te disse a ti que tu não vais ver o teu filho crescer? Porquê que estás assim, filha? Olha, crê, porque está escrito que tudo é possível àquele que crê. E tudo, tudo tu podes naquele que te fortalece. Procura essa força, ajoelha-te aos pés da tua cama, fala com Deus. E eu achei aquilo, entrou dentro de mim tão forte, que eu já não pensei no problema. Eu comecei a pensar na solução. E então aí eu fiz o que ela me ensinou. Eu ajoelhei-me e falei com Deus. E disse-lhe, se realmente existe essa fé, e se tu tudo podes, para ti não é impossível. Eu quero ver o meu filho crescer. E foi aí que tudo começou dentro de mim a ver as coisas de uma maneira diferente. Comecei-me a sentir mais forte. Aquelas palavras da minha avó levantaram-me completamente e chegou. Comecei a fazer, não cheguei a fazer cirurgia, não cheguei a fazer tratamentos dolorosos. O meu esposo também, com a perturbação que ele tinha, pôs-me fora de casa e isso voltou a cair. Eu voltei a cair um pouco, foi um momento muito doloroso. É como se o mundo caísse em cima de mim, é como se eu não tivesse mais onde me agarrar. E aí eu tive que ser forte, eu tive que ser muito forte, lembrei-me das palavras da minha avó e voltei a animar. E então aí foi quando, no meio do relento, no meio do nada, onde ele me tinha largado, no meio do mato, aí onde ele me tinha largado, eu voltei a ouvir aquelas palavras da minha avó e eu olhei para o céu.

E eu pedi a Deus, se tu existes, então tens que operar em mim. Porque eu não quero passar por cirurgias, por quimioterapias. Eu não quero passar por isso, nem ver o meu filho, a mãe, a se deteriorando dia após dia. Então, se tu és o Deus da minha avó, tens que ser o meu Deus. Passado um mês e meio, mais ou menos, eu fui fazer novos exames, porque entretanto passaram-se cerca de 7 anos neste impasse, e fui fazer então esse exame e a médica ligou-me a pedir para eu ir lá ao consultório e levar os exames anteriores, porque havia ali qualquer coisa que não estava bem e ela queria ter uma confirmação. E então ela comparou o exame de há 3 meses atrás com aquele e não tinha nada. Pura e simplesmente tudo desapareceu. Portanto, através da minha fé, através da ajuda que a minha avó me foi dando, depositei toda a minha confiança e eu tive a resposta. E então o milagre aconteceu na minha vida. Quando a médica me disse, Dona Carla, sinceramente eu não sei o que se passou. Eu nem sei tão pouco aquilo que a senhora fez. Mas continue fazendo, porque deu certo aquilo que a senhora fez. Vá para casa. Venha daqui a 6 meses e se voltamos a repetir os exames, estiver tudo bem, então a senhora vai ter alta. E foi assim que aconteceu e, portanto, até aos dias de hoje, nunca mais. Ainda no início deste ano fiz exames, um check-in geral, a todo o nível, todo o meu físico, apesar de ter a idade que tenho, está tudo bem, tudo normal, não tenho qualquer problema desde esse dia que Jesus operou em mim.

0: meu casamento está restaurado completamente, porque o meu esposo, onde me colocou, onde me deixou, foi-me buscar novamente. E hoje é um homem que já não bebe, está livre do vício da bebida, um homem amoroso, um homem carinhoso comigo, completamente transformado. Aquele milagre não aconteceu só na minha vida, na minha saúde, no meu interior, porque eu tornei-me uma pessoa mais otimista, tornei-me uma pessoa mais confiante, tornei-me uma pessoa que, mesmo que esteja ali uma manchinha negra, eu não olho para aquele tamanho daquela mancha, eu olho para a solução e hoje está tudo bem, tudo restaurado, e vi o meu filho crescer.
1: Muito bem, estamos de volta. Você acabou de acompanhar pessoas que receberam o Espírito Santo. Pessoas que foram regeneradas pelo Espírito Santo. Inclusive, da senhora Bruna Ferreira, que ela venceu o trauma, venceu o complexo, venceu tudo aquilo que separava ela de Deus. E ela hoje é uma nova mulher, uma nova pessoa. Quarta-feira, dia de salvação, fortalecimento espiritual. Pastor Tiago, na nossa Universal de Câmara de Lobos.
2: Estrada João Gonçalves Jarque, número 108, na Vila, 7:30 da manhã, 10 da manhã, 15 horas da tarde e a última reunião do dia, às 19:30.
1: Eu, Pastor Vitor, esse amigo que vos fala na nossa Universal de Ribeira Brava. Estrada Regional 104, próximo ao Corpo de Bombeiros, próximo à Segurança Social, à sua inteira disposição. 8, 10, 15 e, em especial, às 19:30, na Noite da Alma, a Noite da Salvação. Um forte abraço a todos e até a próxima oportunidade.
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0: Vamos a essa viagem como prometido. 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
1: São 6 horas da manhã. Vamos agora à oração do trabalhador.

Pai nosso que estás nos céus, santificado seja o teu nome, venha o teu reino, seja feita a sua vontade, assim na terra como nos céus, e o pão nosso de cada dia nos dai hoje, perdoa as nossas ofensas, assim como nós perdoamos a quem nos tem ofendido, não nos deixes cair em tentação, mas livra-nos do mal, pois teu é o reino, o poder e a glória, para sempre. Amém. Senhor Jesus, nessa manhã de terça-feira, nós entramos em oração junto com os trabalhadores, os que já estão a caminho do trabalho, os que já lá chegaram para trabalhar, os que trabalharam à noite, no turno da noite, os que ainda estão em casa a se preparar para sair de casa para trabalhar. Eu oro, meu Pai. O trabalhador não tem uma vida fácil. Dia após dia, de sol a sol, para ganhar o pão nosso de cada dia, muitas vezes doente e ainda assim vai trabalhar, cheio de dores e ainda assim trabalha. Outros vão até mesmo a sentir fome, vão trabalhar porque sabem da necessidade. Outros preocupados porque o filho está doente, a filha está enferma, problemas no casamento, problemas na família, mas ainda assim ela não falta ao trabalho. Eu oro por eles, meu Pai, e peço: ajuda os trabalhadores, envia o teu poder, envia a tua luz, livra-os de todos os males, passa com o teu poder para libertar e curar, livrar todos os trabalhadores. Eu abençoo este copo com água, de maneira que sejamos nós abençoados quando bebemos desta água. Minha amiga, meu amigo, beba dessa água, receba a paz, receba a luz. Graças a Deus. Respire fundo. Eu ofereço a todos os meus amigos ouvintes essa canção de fé, muito bonita. E daqui a pouco nós voltamos com o nosso programa. Bom dia, Porto Santo. Bom dia, Madeira.

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1: Olá, muito bom dia. Que Deus abençoe a si e a sua família. O tempo de milagres não acabou. E não sou eu que afirmo isso. Está escrito na palavra de Deus. O mesmo Senhor Jesus, que estava vivo em Jerusalém há 2000 anos atrás, que andava pelas ruas de Jerusalém, que andava pelas ruas da Galiléia, esse mesmo Jesus, o Senhor, ele continua vivo hoje, em 2026. E ele quer te curar, quer te libertar. Ele quer fazer milagres na sua vida, não apenas um, mas todos os milagres que você, meu amigo, minha amiga, você precisa. E olha, ele não olha para classe social, ele não olha para nacionalidade, escolaridade, ele olha apenas para a sua sinceridade. Ele olha para você agora, você que está desenganado pelos médicos, ligado a aparelhos, você só sobrevive se você tiver um medicamento para poder tomar, para poder usar. A sua vida tem sido de mal a pior. Você não tem qualidade de vida. E não só depressões, não é? Vícios, problemas na família. Seu marido foi embora, seus filhos são viciados nas drogas. Você não tem paz dentro de casa. Tudo isso, o Senhor Jesus, ele quer te libertar. Hoje, terça-feira, é dia da saúde restaurada. Nós vamos orar para que você seja livre. Nós vamos orar para que você tenha paz. Nós vamos orar para que o Senhor Jesus, que operou milagres que estão registrados na Bíblia, esse mesmo Senhor Jesus, repito, que está vivo, que está aqui conosco, ele quer fazer milagres na sua vida hoje. E a Dona Maria Emília é prova, é testemunha viva de que o Senhor Jesus opera maravilhas. Vamos ouvir o testemunho dela.

0: Ele viu uma espera e disse, ui, como você tem as pernas. Você vai ser agora internada. Eu não posso ser internada agora. Eu tenho dois filhos, o mais pequeno tem um ano. Eu vou mandar você vai para casa, mas você para a próxima chegar aqui vai ter que cortar o pé. Eu pensei assim, vou-me tirar desta janela abaixo, mas eu tenho dois filhos. É isso que me prendia. Apareceu-me um problema nas pernas, saí de casa bem, cheguei a casa com as pernas muito inchadas, cheias de mancha. E a minha mãe ficou assustada, que seria aquilo, e eu gritava com dores. E andava assim, a minha mãe ia ao médico, o médico depois descobriu que era uma má circulação. Depois abria-me feridas muito grandes, as pernas eram ligadas até ao joelho na primavera, andava até ao verão assim. Tinha vergonha, porque as pessoas vinham até comigo todas as vezes, o que é que tem nas pernas? Passando mais uma hora, vinha outra, o que é que tem nas pernas? Eu chorava, escondia-me a chorar, porque já basta as dores, e nas pessoas a fazer essas perguntas, chegar à casa e à minha mãe, eu quero calças, quero tapar as pernas, eu não quero andar assim. E a minha mãe, viu que eu estava a sofrer, começou-me a deixar andar de calças. Depois comecei a andar de calças. E depois disseram à minha mãe que uma curandeira que curava as pernas para eu me levar lá, levar-me. Chegou-me um líquido que eu piorei. Eu disse à minha mãe, comecei aos gritos, eu não posso com estas dores, não posso. A minha mãe pegou, tirou-me dali. E eu estava saturada, baixa de autoestima, cansada, cresci assim muito mal. Comecei a ter ataques de pânico. Começava a gritar e queria para o chão com volta a dar. E depois, quando eu estava sozinha, sentia-se seguida. Não via, mas sentia passos. E eu fugia, corria, mas os passos também corriam atrás de mim. Mas nunca disse a ninguém, porque dizia que eu era tolinha, calava-me só para mim, fechava-me. Comecei a tomar medicamentos calmantes, tomava um de manhã. A médica depois dizia assim, então, eu começava a piorar assim, vai tomar um à noite, cada vez piorava mais, agora vais tomar três por dia, cada vez piorava mais. Se eu saísse ao centro da cidade, que eu morava na aldeia, os barulhos dos carros, eu começava a tapar os ouvidos, amarrada à cabeça aos gritos e amarrada à parede, que eu não conseguia andar. E depois eu conheci o meu marido, começámos a namorar, casámos e as pernas pioraram sempre, sempre a piorar. E o médico dizia que eu não podia ter filhos, como a perna já estava a ficar boa para não piorar a outra. Mas eu estive 3 anos, mas eu queria filhos e arranjei. E depois essa perna piorou também. Tive o segundo, passando 9 anos e as pernas pioravam, sempre a piorar, sempre a piorar. E foi o meu marido que pegou em mim, o médico que estava a ser seguido no hospital, ao consultar em casa. Na casa dele. E ele viu umas pernas e disse, ui, como você tem as pernas? Você vai ser agora internada. Eu disse, eu não posso ser internada, porque eu tenho dois filhos, o mais pequeno tem um ano. Eu não posso ser internada agora. O senhor diz-me, o que é que eu faço? Que eu faço tudo direitinho. Eu vou, manda você vai para casa, mas você para a próxima chegar aqui vai ter que cortar o pé. E esse médico disse que me ameaçou, mandou-me para casa, então eu tive descanso um mês. Estava baixa, lá ia trabalhar e dava-me lá as crises. Outro dia aparecia lá assim, tu vieste trabalhar, tu vais morrer aqui nos nossos braços. Eu tenho dois filhos e uma casa para pagar, eu vou trabalhar. Se morrer, eu morri. Mas eu tenho que lutar para enquanto tiver vida. E ia sempre trabalhar, trabalhei sempre. Depois fui ao psiquiatra e comecei a ter um ataque muito forte lá. As pessoas deitaram no sofá, todos a pôr os casacos delas em cima de mim, porque eu fiquei gelada a tremer, ninguém me parava. E depois eu levantei-me com força e vinha à janela em pensamento. Vou-me tirar daqui abaixo, porque eu não aguento este sofrimento, que era tão grande dentro de mim, tão grande, tão grande. Eu não sei explicar, era na alma isso, porque não era aqui. Era uma aflição grande, grande, grande, que eu não tinha controle. E eu pensei assim, vou-me tirar desta janela abaixo, mas eu tenho dois filhos. É isso que me prendia. E o médico disse, ela já vai sair aqui, vem do consultório. Ele deu-me uma droga qualquer que eu saí de lá bem. E andei a tomar essa droga há algum tempo. Uns medicamentos muito fortes. Mas eu depois, parei de tomar porque eram muito caros. Mas os calmantes estavam sempre em crise, sempre crise. Eu já não aguentava mais, era promessa da ação, era tudo. E eu cheguei a falar ao padre, e o padre disse, você tem, peça à senhora de fato, você tem que sofrer, é a vontade dela. E eu vim para cá, ainda vinha mais deprimida. E eu meti a minha filha a trabalhar, porque não conseguia com as despesas. E a minha filha foi trabalhar, e uma amiga contou o testemunho da mãe que tinha sido curada de cancro na Igreja Universal. A primeira eu não aceitei, mas depois eu disse, olá, também eu estava sedenta a ser curada. E fui. Assisti à reunião e havia um testemunho no altar a dizer que o senhor foi curado de fígado, que estava ameaçado a cortar o fígado fora, a tirar. E eu disse assim, será que isso é verdade? Pensar para mim. Recebi uma força tão grande que eu saí de lá dentro, no fim dessa reunião. Dormi a noite toda e disse ao meu marido, estás a ver como isso é verdade? Depois comecei a ver as curas da chamada aos ataques de pânico, comecei a ver as pernas, as feridas a fechar, as marcas das pernas estavam roxas a desaparecer, comecei a ficar com as pernas limpas, só tinha a cicatriz, cheia de cicatriz nos tornozelos. Passando algum ano, eu disse para o meu marido, nem cicatriz tem, nem que eu queira contar o meu testemunho, as pessoas não vão acreditar, porque eu não tenho cicatriz para mostrar, não tenho nenhuma cicatriz. Estou limpinha, deixei de tomar calmantes, não tive crise mais de ansiedade. Só Deus, foi Deus da Igreja Universal que me curou, que me libertou. Começaram a falar na reunião, para ser batizada com o Espírito Santo, que é Páscoa verdadeira. Porque o Espírito Santo é que nos dá a verdadeira paz para a gente se sentir bem. Então comecei a buscar o Espírito Santo e num amanhã, ao buscar, senti a presença de Deus tão forte, eu parece que flutuava. Eu era assim, eu vou contar estas pessoas todas que Jesus é verdade. Comecei a ver as pessoas diferentes. Eu comecei a ter uma sede tão grande de ganhar almas, de falar tudo que Deus é verdadeiro. Foi uma coisa mais maravilhosa que eu recebi até hoje. Para mim é a coisa melhor, não posso viver sem ele. É o tesouro mais forte que está dentro de mim, que eu não quero perdê-lo. Todos os dias peço para me sustentar sempre, que eu não quero perder. O que ano passado, que eu sentia, andava sempre triste. Eu por dentro chorava, uma tristeza, uma angústia tão grande. Quando vinha à noite, eu assustava-me. E Deus, que foi batizada com o Espírito Santo, nunca mais teve medo de nada. Essa tristeza desapareceu. Sinto-me bem em qualquer lado. A paz está sempre dentro de mim. Eu luto todos os dias para não perder essa paz nem o Espírito Santo que está dentro de mim. Eu hoje sou feliz, forte. E tenho a certeza, se não fosse Jesus, eu não estava aqui.
1: São maravilhas como essa que a Dona Emília experimentou, meu amigo, minha amiga, que nós queremos que você também experimente, independente da sua religião, porque o Senhor Jesus não tem religião, independente da sua igreja, porque o Senhor Jesus não tem uma denominação. O Senhor Jesus opera milagres única e exclusivamente naqueles que creem, naqueles que trazem consigo essa sinceridade de querer buscar a Deus. Se você é ateu, se você é uma pessoa que não acredita nada, eu faço um desafio consigo. Venha, veja, participe de uma de nossas reuniões, receba a oração. Você pode estar com os olhos abertos, você pode assistir à reunião, nem participa, mas venha e veja. Perceba o milagre acontecer na vida das pessoas. Converse com elas, pergunte, porque eu tenho plena convicção de que o Deus que está aqui, o Senhor Jesus, Ele vai falar com você, Ele vai te ajudar, Ele vai te curar, Ele vai te libertar, porque Ele é Deus. Repito, Ele não tem prazer em ver o seu sofrimento, uma vez que Ele já venceu todo o mal na cruz do Calvário. Ele quer levar de você o seu sofrimento, Ele quer tirar de você toda a dor. E hoje, terça-feira, é o dia da saúde restaurada aqui na Igreja Universal do Reino de Deus.
2: Na Igreja Universal há um dia dedicado à cura divina. Para si que sofre com doenças crónicas ou que para a medicina não tem cura, terça-feira é o dia para desafiar a sua fé e buscar o milagre de Jesus para o seu corpo.
3: Quando veio o resultado das análises, ela aí disse-me: Senhora Rosa, lamento muito, mas você é portadora do HIV. Ainda foi muito pior, porque é assim, tudo o que os médicos dizem-te, desde medicação, que se deve de tomar, convém tomar, isto não cura, mas isto vai ajudar. Mentira. É assim, eu emagreci muito e tive dois internamentos. Eu cheguei ao ponto de ter feridas. Feridas eram espalhadas por várias partes do corpo, mas os joelhos e os cotovelos eram umas feridas dolorosas mesmo, eram ensanguentadas, cheias de prurido. Era horrível, eram umas dores horríveis. Foi o viver uma vida mesmo da maior angústia que se pode viver. Foi o que eu vivi durante anos. Tinha tido o meu filho, já tinha mais ou menos uma volta de 6 meses, eu conheci a ama dele e ela conhecia a igreja, ela nunca me dizia nada. Então, assim, vai tudo correr bem. E eu punha-me assim, mas como é que a senhora diz que vai tudo correr bem se a minha vida está mal? Rosa, confia. Perto de um ano, houve um médico que me chamou a uma sala, o médico da equipa, e ele diz-me assim, não sei como, mas o seu menino, o Ricardo, não tem nada. O Ricardo está curado. O Ricardo não tem nada, está limpinho. Fui curada. Em 2017, portanto, em abril de 2017, recebi as análises. A médica diz que não consegui entender o porquê, mas que as análises, eu estava curada. Portanto, não tinha...
2: Não era mais portadora de vírus?
3: Não tinha.
2: Tudo é possível para aquele que crê. Se você crê que é possível a sua cura e ter uma saúde restaurada, esteja presente numa das reuniões.
4: Qual é o nome da senhora?
5: Cília Fernandes.
4: Qual era o problema de doença que a senhora superou participando aqui às terças-feiras com a Gota do Milagre?
5: Era uma grande pressão que eu tinha e os médicos diziam que não tinha cura. Para que eu tomar toda a medicação que eles me davam, eu não dormia, tinha pesadelos, queria mexer, não conseguia de noite. Eu cheguei a ter mesmo medo de me deitar. E de dia também nunca estava bem, um mal-estar, uma cidade, parece que ia morrer. Eu fui para o norte, eu onde quer que diziam, olha, ali um médico bom, eu lá ia. Gastei muito dinheiro em medicação, em coisas que eles me receitavam. Mas eles também diziam que isto não tinha cura. Pronto, que era nervos.
4: Participando então da corrente de terça-feira com a Gota do Milagre, o que aconteceu?
5: Sim, andei uns meses e não foi de repente. Andava sempre com aquela ansiedade dos comprimidos, né, para tomar naquela hora que eu tinha que tomar. E então, eu quando vi, eu comecei a deixar, esqueci-me de tomar os comprimidos. E assim, pronto, à noite depois logo se vê se eu...
4: Ou seja, então mesitos. Vale a pena então
5: Ai, vale a, pena.
4: A pessoa receber a Gota do Milagre?
5: Vale a pena, porque eu corri tanto, eu corri tudo. Depois até fui às bruxas. Eu não houve nada que eu não corresse. Esta foi a última porta e abençoada.
4: Qual o conselho então que a senhora dá a essas pessoas que agora elas estão a acompanhar esta programação?
5: Para que elas não hesitem, para que elas venham o mais depressa possível, porque não sofrem. Não sofrem porque não vale a pena, porque Deus é tão grande e poderoso que me fez a mim também faz a elas.
1: 218-368-008. Você pode pegar o seu telefone nesse momento da manhã e ligar na Central SOS. Nós estamos à sua disposição 24 horas por dia. Nós temos o apoio de voluntários, homens e mulheres de Deus que nos ajudam nesse trabalho incansável. Nós vamos falar com o pastor Flávio, que está na Central SOS aqui na Ilha da Madeira, e ele tem nomes de pessoas que já nos ligaram, não é, pastor Flávio?
6: Olá, bispo, olá a todos que estão nos acompanhando neste momento. Nós estamos aqui na nossa central de atendimento aqui na Ilha da Madeira e já várias pessoas que têm ligado de Portugal continental, das ilhas e de toda a Europa já têm deixado os seus nomes, têm desabafado. Nós temos orado por elas e elas têm sido ajudadas. Como é o caso, por exemplo, da senhora Isabel, que nos ligou do Fundão. Ela que pede oração pelo seu filho Vasco, porque tem batido na mãe. E por conta disso, ela não tem paz em casa por causa dessa situação. Nós já oramos por ela, ela já foi ajudada, como também a senhora Tânia Fernandes, que nos ligou lá da Alemanha. Ela que pede oração pela sua vida financeira, está a tirar uma formação, mas sente-se desorientada. E também a senhora Joana Cunha, que nos ligou de Setúbal. Ela pede oração pela sua filha Camila, de 10 anos, que tem um problema de saúde no seu sistema nervoso e não a deixa comer. Tanto estas pessoas como tantas outras pessoas têm sido ajudadas, têm deixado os seus nomes e, através do poder da oração, Deus já está se manifestando e intercedendo por elas. E se você nos acompanha neste momento e está a passar por situações idênticas, ou talvez situações que você está a enfrentar e você não tem ninguém com quem contar, liga agora para a nossa linha de apoio. Nós vamos lhe ouvir, você pode desabafar, você pode deixar o seu nome, o nome dos seus familiares, e nós vamos orar por você, porque tudo que nós ligarmos na terra, Deus vai ligar conosco nos céus. 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
1: Obrigado, Pastor Flávio, e também aos voluntários. Bom, meu amigo, minha amiga, você que está doente, você que está sofrendo, você que não tem solução pelos médicos, pela medicina, e você já tentou, olha que você já tentou, os medicamentos que você já usou, repare os tratamentos que você já se submeteu, repare a sítios que você já foi, tudo para poder buscar qualidade de vida. E hoje você não tem paz, está cheio de dores, está debilitado, está doente, está cansado, desanimado. Você que vive aqui na Ilha da Madeira, nós temos 4 horários específicos para você receber o milagre que você precisa. 7:30 da manhã, 10, 15, 19 horas e 30 minutos. Especialmente, você vai estar conosco. Rua Doutor Brito Câmara, 32, de frente aos bombeiros, sapadores do Funchal. Temos um belíssimo cenáculo para você poder participar dessa reunião especial que vai trazer para você o poder de Jesus para a sua vida. Repito, venha e veja, e Deus vai operar o milagre porque você crê, tá bem? Você pode aceder ao website igrejauniversal.pt e obter ali a morada e também os horários da Igreja Universal aí na sua cidade, no seu país. Nós finalizamos a nossa participação. Que Deus abençoe a si, sua família. Fique bem e até lá.
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1: Que Deus abençoe a todos, um ótimo bom dia. No seu programa Fatos Impossíveis, trazemos para si a solução para o seu caso. Sim, o seu caso tem jeito, ainda que tenha ouvido de várias formas, de várias vertentes, independentemente de onde está a sua situação difícil, qual é a área dela, o seu caso tem jeito. Mas talvez você já desabafou com um amigo, desabafou com um familiar, desabafou com alguém, e essa pessoa, o cujo você disse, olha, a minha situação é impossível, só um milagre. Essa pessoa incrédula talvez disse para si, olha, eu exagero, que exagero, isso passa, isso vai passar, o tempo cura, o tempo passa, isso logo vai se resolver. Depois tu vais ver, amanhã se resolve. Olha, você já ouviu alguém dizer isso? Mas sabe que isso não é verdade. Porque as coisas mais simples, quando se tornam impossíveis, não é coisa de sorte ou azar. É coisa de algo que só o poder de Deus, o poder sobrenatural de Deus, pode tornar possível. Então não é um exagero você pensar que a sua situação é impossível. Não é drama. Não é preguiça, não é falta de força de vontade, porque força de vontade você tem, você se levanta para batalhar, você se levanta para ir te resolver a situação, você se levanta para tratar dos assuntos. É real e isso está a afetar todas as suas vidas. É real e isso está a afetar todas as áreas da sua vida. Se você está a passar por essa situação, então procure ajuda no jejum coletivo. Assim como fez a senhora Sónia Cunha, ela que nasceu com problemas graves de saúde já desde a infância. Ela teve vários internamentos, ela não conseguia fazer as coisas mais simples, que era alimentar-se. Imagine, você também não consegue fazer as coisas mais simples da sua vida, coisas simples que as outras pessoas fazem, para si parece impossível. Assim como para a senhora Sónia, era impossível ela comer coisas básicas. Além do mais, os pais gastaram todos os recursos que tinham, ainda que fossem poucos. E talvez você é uma pessoa que já tem gastado muito. Já tem pouco, mas você já tem gastado muito. Talvez você já gastou tudo e já não há o que fazer. Saiba que a mesma solução que apareceu para ser a Sónia é a solução que, através desta programação, aparece para si. Mas antes disso, ouça o testemunho completo da senhora Sónia Cunha.
2: Eu já nasci com problemas de saúde graves. Problemas no estômago que me levaram a um baixo peso. Eu não passava dos 35 quilos. Mais tarde, tive um problema de infertilidade em que não conseguia realizar o meu sonho de ser mãe. Sofri com vários problemas de saúde na minha infância. Esses problemas começaram por volta dos 10 anos, em que eu tinha muita dificuldade em alimentar-me, devido a uma válvula que nós temos entre o esófago e o estômago, em que a minha válvula não fechava. Ou seja, o que é que isso causava? Causava em que tudo aquilo que eu comia, eu

Vomitava, não segurava os alimentos no estômago. Tive vários internamentos hospitalares devido a isso. Tinha a minha imunidade muito baixa, tinha baixo peso, faltava muitas vezes à escola, não conseguia ter uma vida normal de uma jovem. Sentia-me muito triste porque via os outros jovens com saúde e eu também queria ter e não tinha. Sentia-me triste porque queria me alimentar de uma forma normal e não conseguia. Não conseguia comer um simples pão com manteiga, porque simplesmente o organismo não aceitava. E já estava numa situação limite de ser operada para corrigir esse problema. Já tinha corrido várias consultas de especialidade, já tinha ido a vários médicos e nada resolvia essa situação. Os meus pais, os poucos recursos financeiros que tinham, gastavam tudo comigo.

Basicamente, procuravam um novo médico, um novo tratamento. Se alguém falava que podia haver uma solução em algum lado, eles iam, porque queriam que eu estivesse bem, não é? Mas, no fundo, foi uma situação que me limitou como jovem. Não conseguia fazer desporto, não conseguia frequentar a escola normalmente. Já não me deixou seguir para uma faculdade, porque não tinha notas que desse para entrar, uma média que desse para entrar numa faculdade, que era um dos meus sonhos. Na altura ficou para trás. Então tudo isso trouxe muitas frustrações, na altura, não é? Porque foram muitas coisas que foram ficando para trás. Uma adolescente que passa a vida entre hospital, casa, casa, hospital. O mundo dela fica reduzido a uma tristeza, não é? Porque nós sentimos-nos excluídos de tudo o resto. Raramente convivia com jovens da minha idade, então a minha adolescência foi uma adolescência muito triste. Ao ver-me nesta situação, eu recebi um convite através do meu avô, que eu ouvi um testemunho de cura na rádio, e ele convidou-me para eu vir a uma reunião de sexta-feira de libertação, e eu aceitei. Nós viemos nessa sexta-feira, e nesse dia eu senti logo uma diferença grande. Aquela sensação de ardiume, era quase como se sentisse ali o estômago a queimar, aquilo desapareceu. No primeiro dia foi o meu primeiro milagre, vá. Gradualmente, semana após semana, os sintomas começaram a melhorar. Eu comecei a tolerar os alimentos, que não tolerava, com um peso muito baixo. Já com 30 e poucos quilos, era pele e osso, não é? Porque sempre fui de uma estatura alta. Então eu comecei a segurar os alimentos no estômago. Comecei a largar a medicação que eu tomava, a reduzir, até que deixei mesmo de tomar. Até que ao final de um mês e pouco, eu conseguia me alimentar normalmente. Como se eu nunca tivesse tido nenhum problema. Eu lembro-me que fui a uma consulta, porque eu já estava numa lista de espera para ser operada no Hospital São João, para colocar uma banda gástrica, e o médico chamou-me, e eu disse-lhe: "Oh, doutor, eu já não preciso ser operado." Ele disse: "E mas então?" Eu disse: "Eu já como, normal." Fiz ecografias, fiz endoscopias, fiz vários exames, que não acusou nada. Após a minha cura, eu fui entendendo que nenhuma conquista, nenhuma cura preenche o nosso interior como o Espírito Santo. Apesar de eu ter uma vida até económica estável, eu continuava a sentir um vazio dentro de mim. Os traumas continuavam lá, muitas vezes a tristeza também ainda se fazia presente. Era como se tivesse um buraco no peito. E depois, esse foi o meu caminho. Foi começar a procurar conhecer a Deus. Comecei a meditar mais na palavra. Comecei a orar de madrugada, porque nós, quando deixamos Deus assumir o lugar que é dele na nossa vida, ele depois vai colocando cada peça no seu lugar. Até porque depois de eu conhecer a Deus, de ser batizada com o Espírito Santo, veio um problema de saúde grave, em que eu já tinha uma estrutura para lutar contra esse problema. Enquanto que lá atrás, no início, faltou a estrutura, porque eu não conhecia Deus, não é? Agora aqui não. Aqui eu já sabia onde era a solução. Eu já estava casada, já estávamos a tentar engravidar há 4 anos, que era um sonho que nós tínhamos como casal e não conseguíamos. Fomos fazer uma consulta, não é, de fertilidade, para ver se existiria algum problema que causasse essa situação. E realmente existia um problema grave da parte do meu marido, em que nós, pela forma natural, o médico disse-nos que nós nunca iríamos conseguir engravidar. Na altura, recomendou-nos alguns tratamentos de fertilidade, que nós fizemos 4 tratamentos,
que causam um desgaste emocional muito grande, um desgaste físico, um desgaste enquanto casal enorme e que só nos trouxeram, no fundo, frustrações. Mas aí eu já tinha a força de Deus para lutar. E eu não aceitei aquela situação, eu não aceitei o não, que foi aquilo que a medicina me deu. Vocês não conseguem. Humanamente, para vocês, é impossível. Eu, como filha de Deus, fui até Ele e disse: se o Senhor me curou, se o Senhor me libertou, se o Senhor fez de mim uma nova mulher, se o Senhor fez de mim tua filha, então eu não aceito este problema na minha vida. Ele vai ter que ter uma solução. Através da minha fé, eu consegui vencer esse problema. Eu engravidei de uma forma natural. Deus deu-me uma menina que hoje tem 14 anos, que é uma bênção. Todos os dias, quando eu olho para ela, eu vejo um milagre na minha vida. E agradeço todos os dias a Deus por Ele ter permitido que eu fosse mãe. Eu sei que qualquer problema que apareça na minha vida, através da fé eu vou vencê-lo. Hoje sou uma mulher com saúde, tenho uma família unida, tenho uma vida próspera, trabalho por conta própria, tenho o meu negócio, vejo o cuidado de Deus em tudo. Sou uma mulher completa, acima de tudo, porque tenho o seu espírito e porque sou filha dele. E isso dá-me a garantia de uma vida completa.

0: Nenhuma situação impossível. Ou melhor, para não generalizar, quase nenhuma situação impossível está isenta de ter que ser resolvida de ordem espiritual. Só o poder de Deus, que pode todas as coisas, pode resolver essa sua situação, meu amigo, minha amiga. Assim como aconteceu na vida da senhora Sónia, você ouviu bem a situação dela? Mas foi quando o avô ouviu um testemunho e lhe falou que ela foi e entrou na última porta e ela começou a largar a medicação, a tolerar os comprimidos, já não foi preciso ser operada porque ela foi curada. E quando ela casada, mais tarde, ainda que tenha lhe aparecido um problema de infertilidade, que é mais um problema impossível, como já ela tinha o mais precioso, que era o Espírito Santo, ela estava mais forte para ultrapassar. E agiu a sua fé e conseguiu engravidar de uma menina, que certamente é uma menina linda. Hoje é uma mulher com saúde e completa. Pastor, é tudo o que eu queria. Não, eu pergunto, você ainda quer? Você ainda quer? Então Deus diz para você, não temas porque eu sou contigo. Não te assombres porque eu sou o teu Deus. Eu te fortaleço, eu te ajudo e te sustento com a minha mão direita de justiça. Você quer justiça na sua vida? Então participe no jejum coletivo. Eu quero que você fique à vontade para ligar para a nossa linha SOS espiritual, que é o 218-368-008. Você pode ligar, pode contar que tem um homem e uma mulher de Deus preparado para lhe ouvir em primeiro lugar, e para lhe ajudar. E logo depois, eu quero que você saiba o que é que está por detrás de uma causa impossível. Eu quero que você entenda que esse problema impossível só pode ser resolvido com jejum e oração de forma espiritual. Preste atenção.
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2: Qual o nome da senhora?
3: Paula.
2: Qual foi o impossível?
3: Foi-me diagnosticada há muitos anos uma gastrite crónica, na qual eu tive que tomar medicação.
2: Tomava quantos remédios?
3: Tomava dois comprimidos. E tinha que ter muito cuidado com a alimentação, porque sentia um ardor, parecia uma fogueira sempre dentro de mim. E desde que eu vim para a igreja, de um momento para o outro, nunca mais me lembrei de tomar a medicação e nunca mais tive esses sintomas.
2: O Deus dos impossíveis, então, arrancou isso pela raiz. Hoje, como é que é? Não tem mais dor? Não tem mais limitação?
3: Não tenho, e posso comer de tudo, que não tenho mais sintomas que tinha.
2: Qual o nome da senhora?
4: Suzana.
2: Qual foi o impossível que a senhora alcançou?
4: Eu fui curada de um problema de estômago. Eu era uma jovem muito nervosa e sempre que vivia problemas em casa, na escola, portanto, acabava por se manifestar em vómitos, muita opressão. E no caso, eu consultei vários médicos que não encontravam uma cura na minha solução.
2: É aí que eu queria chegar. A senhora, então, foi aos médicos e como é? Eles faziam, davam medicamentos, exames, tratamentos. O que eles proporam para a senhora?
4: Sim, eles deram-me vários remédios para acalmar o estômago, também calmantes. Eu com 17, 18 anos tomava já vários calmantes e não passava quando estava em situações em que me sentia nervosa, portanto não havia uma solução, piorou até.
2: Era impossível aos olhos humanos?
4: Era impossível, sim.
2: E hoje, a senhora é uma testemunha de que o impossível aconteceu?
4: Com certeza, portanto, após as várias correntes, eu fui curada, voltei aos médicos, inclusive, e, portanto, depois disseram que eu tinha uma úlcera nervosa e, no caso, fiquei completamente curada. Hoje, diante dos problemas, das dificuldades, portanto, já não tenho esse tipo de reação e houve uma transformação, houve uma cura.
2: Ou seja, não precisa mais de exame, tratamentos, médicos, isso, aquilo. A senhora, aquilo que parecia impossível aconteceu.
4: Com certeza, não é preciso mais, não foi preciso recorrer aos médicos, recorrer a químicos, recorrer a calmantes, porque hoje, portanto, o meu próprio corpo mudou, houve uma transformação, uma cura.
5: 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Congregai os anciãos e todos os moradores desta terra, na casa do Senhor vosso Deus, e clamai ao Senhor. 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Todos os que têm uma causa impossível, na saúde, na vida financeira, espiritual ou familiar. 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
0: A palavra de Deus, ela mostra-nos claramente que nós estamos no mundo e o mundo não se trata simplesmente de vida física. Existe um paralelo que é o mundo espiritual. E você precisa de saber isso para que você entenda que nenhuma arte, nenhuma arma, nenhuma forma física pode conseguir resolver o seu problema. Mas quando você apela com jejum e oração ao Deus dos impossíveis, o seu problema é resolvido. Como diz no Pão Nosso para 365 dias de hoje, o certinho, lá em 1 João capítulo 5, versículo 19, sabemos que somos de Deus e que o mundo inteiro jaz no maligno. Vamos ser bem honestos. O que podemos esperar de um mundo que jaz no maligno? Não é verdade? Você tem visto como as coisas têm acontecido. O mundo está morto, o mundo está a morrer. O mundo está a ser sepultado nos seus delitos. Afastado da vida que é Deus. Porque desta forma, ele sempre será contrário aos que são de Deus. Porque você tem que entender que existe uma diferença. Existem aqueles que são de Deus e existem aqueles que são do mundo. E são opostos entre si. Hoje, o errado é certo, como você tem visto, o certo é errado. E quando vêm os filhos de Deus andando na justiça, os filhos do mundo vão gozar, vão zombar. Talvez você já participou desta programação acompanhado. A pessoa do seu lado, você estava a crer, você estava a gostar das palavras, mas a pessoa do seu lado estava a criticar, estava a gozar. Então é o que todo mundo faz. Todo mundo que não quer a luz, todo mundo que não crê em Jesus, que não crê nesse Deus dos impossíveis. As propostas vão vir, as investidas vão vir, mas se você escolher seguir o Senhor Jesus, então você vai ter que viver na contramão deste mundo. Não é à toa que a palavra de Deus é bem clara que diz: infiéis, não compreendeis que a amizade do mundo é inimiga de Deus? Aquele, pois, que quiser ser amigo do mundo, constitui-se inimigo de Deus. Não tenha de vergonha. Não tenha vergonha de fazer o que é certo. Não tenha vergonha de fazer aquilo que a sua fé pede. E o que é que a sua fé pede neste momento? A sua fé pede participar no jejum coletivo, em jejum e oração, nesse propósito, para invocar o nome do Deus Todo-Poderoso, do Deus dos impossíveis. Não olhe a quem não quer. Não olhe a quem não quer lhe deixar vir entrar nessa porta. Não olhe para aquilo que dizem. Olha para a sua fé que se agiganta nesse exato momento, pelos testemunhos, pela palavra de Deus, por este Pão Nosso. E venha estar connosco nesse próximo sábado, no jejum coletivo às 7:30 da manhã, aqui no Cenáculo da Madeira, na Rua Doutor Brito Câmara, número 32, em frente à Rotunda dos Bombeiros Sapadores do Funchal. Creia, porque tudo que é feito em jejum é mais forte. E nós estaremos aqui com toda a força, nos santificando para lhe abençoar. Porque este mês de setembro vai ser o mês que você vai colher o impossível. Fico com essa linda canção e nós estaremos juntos pela fé amanhã.

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1: O Governo Regional prevê entregar mais 12 empreendimentos habitacionais até ao próximo mês de outubro, anunciou Miguel Albuquerque, destacando que várias das intervenções em curso estão já concluídas ou na fase final de execução. À margem de uma visita a um empreendimento habitacional no Porto Nis, no valor de 1 milhão de euros, o chefe do Executivo garantiu que o investimento público na habitação vai continuar, incluindo depois do encerramento dos projetos financiados pelo Plano de Recuperação e Resiliência. Entre os investimentos em curso, o Governante referiu empreendimentos na Tabuna, nos Canhos, no Funchal e em Câmara de Lobos, assim como novas entregas previstas noutros concelhos, incluindo Machico, onde será disponibilizado o novo bloco habitacional em Água de Pena.
2: Vamos ter na Tabua, nos Canhas, quatro empreendimentos no Funchal, Câmara de Lobos são três ou quatro, e ainda também, se não me erro, em outros concelhos.
3: Machico,
2: em Água de Pena, vamos também fazer uma entrega de um bloco. Mas para além do PRR, vamos continuar a investir na habitação. Aliás, já estamos a construir um complexo na Chamorra. Lançamos neste momento o concurso das casas para as cooperativas, atrás da APEL. Portanto, vamos continuar a manter um investimento constante na habitação a preços acessíveis, que é uma prioridade para a Madeira e para os jovens casais de Madeira.
1: O Presidente do Governo adiantou que estão também a avançar outros investimentos, entre os quais um complexo habitacional na zona da Chamorra e um novo concurso para casas destinadas a cooperativas em terrenos localizados nas proximidades da APEL. Alexandre Santos, que sucede a João Gião no comando técnico do Nacional, foi apresentado em conferência de imprensa. O técnico de 49 anos vincou que treinar um clube na Primeira Liga Portuguesa era um grande objetivo da sua carreira e sublinhou acreditar que os objetivos do Nacional vão ser cumpridos.
4: Isto é um momento marcante para qualquer treinador e é um grande objetivo, e era um grande objetivo da minha carreira, que neste momento, felizmente, foi possível e, como tal, nada mais satisfeito poderia estar do que estar aqui com a representar as cores do Nacional e a iniciar este projeto, que é muito desafiante, difícil, mas é para si mesmo que também é tão apetecível. Estou a trabalhar, estou neste momento focado em trabalhar muito, em dar todo o meu contributo juntamente com a minha equipa técnica que podemos ao Nacional e que vamos conseguir de certeza fazer com que os objetivos do Nacional sejam conquistados.
1: Já Rui Alves, presidente do Emblema da Chopana, aproveitou para justificar a saída de João Gião ao fim de 4 jogos, referindo que o treinador não acreditava no processo. O líder dos Alvinegros disse mesmo que Alexandre Santos foi apresentado com 5 jornadas de atraso.
5: Esta apresentação acontece com 5 jornadas de atraso, desejando que, apesar deste atraso, que ainda acho virmos a tempo de corrigir um desenho que não estava do nosso agrado. E por isso, desejar que isto seja o primeiro ano de uma longa permanência entre nós. Isso significa um êxito, quer da instituição, quer do Mister enquanto profissional.
1: Rui Alves, na apresentação de Alexandre Santos como novo treinador do Nacional.
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1: 7h30, há quem ainda a esta hora esteja a sair de casa, há quem ainda esteja a negociar com o despertador e há ainda quem esteja a ouvir isto há 5 minutos e a pensar: Andréia, menos conversa e dá-me mais música. Está bem, está bem. Já percebi. Vamos lá então dar início a mais uma manhã. Se hoje acordaste sem grande vontade, não faz mal. Não precisamos de ter todos os dias vontade de resolver tudo e mais alguma coisa. Vamos então dar início a mais 2 horas e 30 de começar de novo. Estão comigo, Andréia Alves, e estou com vocês até às 10 da manhã.

nuvens de céu muito nublado com aguaceiros, em geral fracos. E temos vento moderado de oeste e nordeste. Temperatura temos 23, é a máxima para a Ponta do Sol e São Vicente. Máxima de 24 para a Ribeira Brava, Câmara de Lobos, Funchal, Machico, Porto Nis e Porto Santo e 20 para Santana. 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

teoria que inventei hoje, agora neste instante para vocês, que é: as primeiras 2 horas da manhã deviam ser consideradas um período experimental. Estão a perceber? Tipo, até às 10 ninguém deveria tomar decisões importantes, nem responder mensagens tipo passivo-agressivo ou marcar reuniões. Portanto, se ainda estás a tentar perceber quem és hoje, tranquilo, eu também, há dias assim. E agora, há mais uma coisa que podemos decidir já. Esta manhã não vai ser igual às outras, porque estão com começar de novo e vem mais música por aí. Fecho esta hora, meia hora, aliás, desta hora 7, não tarda nada, eu regresso após as 8 para mais uma hora, até às 9, mas até às 10 temos duas. A matemática é simples. Bom dia e continuação de uma ótima terça.

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6: São 8 e mais qualquer coisinha, mas eu tenho uma pergunta que precisamos de responder com bastante honestidade nesta manhã de terça-feira. Estamos oficialmente acordados ou ainda estamos só a fingir que estamos? Se já estás no carro ou no trabalho, na estrada ou a beber o primeiro café do dia, fica comigo, porque daqui para a frente já não há desculpas. O dia já começou, é verdade, para mim já começou há bastante tempo. E se começou, ao menos que comece bem. Vamos com mais música, abrimos a hora 8. Bom dia, estão comigo, André Alves.
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4: 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Carneiro, de 21 de março a 19 de abril.
7: Carneiro, no amor, o seu par diz uma coisa com a boca e outro com os olhos. Acredite nos olhos. Nas finanças, um número que evitou ver esta semana é menos assustador do que o medo que criou à volta dele. No lado espiritual, a raiva que sente tem razão de existir, mas o alvo pode estar errado. Pense antes de agir. Dica do dia. A emoção certa no sítio errado faz estragos. Números da sorte, 9, 14 e 31.
4: Touro, de 20 de abril a 20 de maio.
7: Touro, no amor, se está solteiro, a pessoa certa não vai chegar enquanto estiver fechado. Abra uma porta. Nas finanças, um bem que tem parado em casa pode ser vendido ou alugado. Está a perder valor sem usar. No espiritual, o que planta hoje em hábitos, em relações e em escolhas, vai colher daqui a meses. Dica do dia. O futuro é construído com o que faz quando ninguém vê. Números da sorte, 3, 21 e 44.
4: Gêmeos, de 21 de maio a 20 de junho.
7: Gêmeos, no amor, uma mentira branca acumulada já não é tão branca. Limpe isso hoje. Nas finanças, duas opções em cima da mesa, a mais simples raramente é o pior. No lado espiritual, a sua cabeça hoje é um arquivo aberto com demasiadas janelas. Feche o que não usa. Dica do dia. Simplificar também é uma forma de inteligência. Números da sorte, 7, 18 e 42.
4: Caranguejo, de 21 de junho a 22 de julho.
7: Caranguejo, no amor, o seu par sente hoje que algo mudou em si, para melhor. Não precisa de explicar. Nas finanças, um gasto que considera necessário pode ser substituído por algo mais barato e igualmente bom. No lado espiritual, há uma pessoa no seu círculo que só aparece quando precisa de algo. Repare no padrão. Dica do dia: relações que só fluem num sentido acabam por secar. Números da sorte: 2, 19 e 37.
8: Leão, de 23 de julho a 22 de agosto.
7: Leão, no amor, o que não diz em voz alta vai acumulando. Hoje, diga uma coisa que guardou. Nas finanças, um elogio recebido esta semana pode esconder uma proposta a caminho. Fique atento. No lado espiritual, o brilho que tem hoje não precisa de plateia. Brilhe para si mesmo, é o mais duradouro. Dica do dia: quem se conhece bem não precisa de aproveitação. Números da sorte: 5, 28 e 43.
8: Virgem, de 23 de agosto a 22 de setembro.
7: Virgem, no amor, se está solteiro, a perfeição que exige num parceiro afasta quem poderia surpreendê-lo. Nas finanças, uma auditoria rápida às subscrições mensais pode revelar dinheiro a sair sem contorno. No lado espiritual, o corpo hoje pede algo específico. Pode ser sol, água, movimento ou silêncio. Delho. Dica do dia: o corpo tem pedidos concretos. Ouça-o. Número da sorte: 6, 23 e 39.
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Continuamos, passam minutinhos das 8, estamos a caminho das 9 da manhã, o tempo passa rápido. Espero que as vossas férias estejam a correr bem. Se já regressaram ao trabalho, espero que tenham voltado revigorados. Portanto, vamos lá então continuar com estas conversas de terça-feira, minhas hoje. É, estou assim, acordei assim. Há pessoas que acordam cheias de energia, há ainda pessoas que acordam normais. Há aquelas que precisam de um café, precisam de silêncio, de música, e há outras que ainda dizem, se possível, que ninguém me diga nada ou que ninguém fale comigo antes das 9 da manhã. Nunca entendi verdadeiramente esta qualidade de pessoas. Adorava saber qual é que é o vosso género. Eu, por acaso, por norma, acordo bem disposta, a não ser que alguém me irrite logo pela manhã. Mas pronto, é isso. Mas por norma sou bem disposta, é isso. Vamos lá então continuar. Se és de algum destes grupos, respira, porque estou aqui para te fazer companhia até às 10 nesta missão de começar de novo. E agora vamos continuar a subir no horário e, claro, subir sempre com boa energia. Boa terça e tenha uma ótima manhã. Tempo

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falarmos do tempo. 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E temos hoje períodos de céu muito nublado, com aguaceiros, em geral fracos. E temos vento moderado de oeste e nordeste. Temperatura temos 23, é a máxima para a Ponta do Sol e São Vicente. Máxima de 24 para a Ribeira Brava, Câmara de Lobos, Funchal, Machico, Porto Nis e Porto Santo, e 20 para Santana. 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

As mulheres são a coisa mais bonita do mundo. São o pulso eterno, o início de tudo. E por isso devemos amá-las.

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2: Há bocadinho estava a falar convosco sobre os tipos de pessoa que são ao acordar. E por acaso tenho uma pessoa em casa, é a minha filha, é verdade, que de manhã normalmente não gosta que ninguém fale com ela. E eu já acordo com vontade para falar, não fosse o meu trabalho locutora de rádio. É isso. Mas ela uma vez perguntou-me: mãe, nós falamos ontem à noite antes de ir dormir, passamos uma noite caladas. E hoje acordamos, o que é que temos de tanto para conversar? Pois é, uma pessoa fica a pensar um bocadinho. Mas pronto, ela é desse tipo de pessoas. Não falem comigo antes, antes do almoço, até o almoço. Deve ser mais ou menos isso. Bem, e agora olhem, imaginem que alguém pergunta-te hoje como é que está a correr o teu dia. Tu por acaso sabes? Se não sabes, olha, ótimo. Também não precisamos de saber logo tudo às 8 da manhã. Basta às vezes escolheres uma coisa que corre bem e o resto deixa acontecer. Por isso, escolhe bem a coisa de hoje. Uma, pelo menos uma, que o resto trato eu, a banda sonora. Vamos continuar com música. Bom dia, boa terça e continuação de um excelente dia.

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minutos das 9 da manhã e abrimos esta Hora 9 com Senti Tanto, é de Vanzi. Se estás comigo desde as 7h30, parabéns. Já somos juntos sobreviventes de quase uma manhã inteira. Se acabaste de chegar agora, olha, chegaste a tempo. Não perguntamos onde estiveste até aqui. O importante mesmo é que estás desse lado e eu estou deste. Vamos aproveitar esta última hora, como deve de ser, porque música é o que não falta. Bom dia. 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

9 da manhã, já devias ter feito mil e uma coisas. Esquece lá isso. Ninguém te está a dar uma medalha por teres respondido a 47 e-mails, teres feito o pequeno almoço, já teres falado com nem sei quantas pessoas, nem que não fizeste nada. Vai com calma, cada coisa de cada vez. Se precisares de um bocadinho de companhia para enfrentar o resto da manhã, eu fico aqui até às 10. Certo?

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Estamos no tempo, o tempo é uma oferta de Alberto Oculista, leves no preço, precisas na visão, e temos hoje períodos de céu muito nublado, com aguaceiros, em geral fracos, e temos vento moderado de oeste e nordeste. Temperatura temos 23, é a máxima para a Ponta do Sol e São Vicente, máxima de 24 para a Ribeira Brava, Câmara de Lobos, Funchal,

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Olhem bem para nós, olhem não, ouçam-me bem. Chegamos ao final de mais uma manhã, desde as 7h30 até agora, entre músicas, conversas e aquele cafezinho que vocês já tomaram, eu também, e aquela luta diária para acordar verdadeiramente. Obrigada mais uma vez por me fazerem companhia. Eu sou a Andréia Alves e amanhã, a mais às 7h30, volto à rádio com vocês desse lado. Eu trato de encontrar vocês sempre à mesma hora. E agora vai, outro dia que seja ótimo e faz-me o favor de dar um bocadinho também de luta. Até amanhã, divirtam-se.

10 horas mais 3 minutos. Bom dia, sejam então bem-vindos à segunda edição da Semana do Gente da Minha Terra. Aqui na Rádio Sol, a frequência modulada 103.7, damos os bons dias à Ponta do Sol, aos Canhas e também à Madalena do Mar. Nesta edição, para além das fantásticas propostas musicais, também vamos trazer-te os signos do Zodíaco. Iniciamos então esta hora 10 com o tema de Ágata, Deixa-te Andar. Mais à frente, para ouvirmos Alex Ferrari, Álvaro Florença e Amado Batista e também Roberta Miranda com Tum Tum da Saudade. Seja bem-vindo então e espero que te divirtas nesta hora musical no Gente da Minha Terra.

0: Minha grande amiga, obrigado a você por ter aceitado o meu convite de vir aqui em Goiânia, ver esse povo maravilhoso aqui e cantar essa canção comigo. Obrigado, viu?
1: Eu que agradeço. Obrigada mesmo pelo carinho. Galera, amo vocês. Um beijão. Sucesso, amado.
2: O homem mais amado desse país.
0: Muito obrigado, Roberta. Felicidade pra você.
1: Tchau, galera.
0: A vida. Palmas pra ela.
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23 minutos do sinal horário das 10 da manhã, também com a presença musical dos Calema. Em Chuva de Amor também ouvimos Bianca Barros, o que é que isto vai dar? Vamos aos signos, vamos então, sim senhor, vamos a começar então com o signo de Carneiro, com a carta A Justiça, o que significa justiça, período de harmonia a nível sentimental. O horóscopo de hoje aconselha a que aproveites muito bem a tua harmonia. Poderás andar um pouco mais nervosa, como alface, atua como calmante. A criatividade poderá conduzir-te ao sucesso, vais receber elogios justos. Ora, números da sorte, tens o 4, o 12, o 15, o 38, o 39 e também o 47. Passamos a Touro, com a carta 9 de Paus, o que significa força na adversidade. A tua cara metade pode andar um pouco mais nervosa. O horóscopo aconselha a que sejas paciente e dês a volta à situação. Se andas com azia, toma chá de erva cidreira. Dia exigente no trabalho, traz força para superar tudo. Números de sorte, tens o 9, o 14, o 16, o 24, o 28 e o 37. E passamos para o signo de Gêmeos, com a carta o Sol, o que significa glória e honra. O horóscopo de hoje anuncia uma ótima fase no amor, já merecias ser feliz. Para que o cansaço não se apoder de ti, dorme às 8 horas por noite. Poderás concretizar um negócio lucrativo, viverás momentos de glória. Ora, números da sorte, tens o 1, o 18, o 21, o 24, o 32 e o 43. E vamos para Caranguejo. Sim, senhor, Caranguejo, com a carta a força, o que significa força e domínio. O horóscopo aconselha que poderás ver renascer um antigo amor se não tens par. Às vezes, a vida reserva-nos muitas surpresas. Possíveis dores de cabeça, é o corpo a pedir mais descanso, por isso faz-lhe a vontade. Traz domínio sobre uma situação inesperada, tens de ser forte e determinada. Ora, números da sorte, tens o 8, o 10, o 18, o 21, o 26 e o 48. Já em som de fundo temos então DJ Rumos com o tema Fica Amor e o nosso amigo Gonçalo, que vai trazer o chouriço do caseiro.

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Entrando na última meia hora, já entramos aliás, na última meia hora da edição segunda desta terça-feira, dia 8 de setembro de 2026. Gente da minha terra, até às 11 com Paulo Correia na Rádio Sol, frequência modulada 103.7. Damos como sempre os bons dias aos Canhas, à Ponta do Sol e também à Madalena do Mar, para todo o mundo em rsol.pt. DJ Monkey, quem diria, também nosso convidado mais à frente para ouvirmos grandes propostas musicais, mas para já continuamos nos signos, é verdade, e vamos então continuar agora com o signo de Leão, com a carta 5 de Copas, o que significa derrota. Poderás fazer nova

aventurado, o que significa sacrifício. Podes sentir a necessidade de te isolares. O horóscopo de hoje aconselha a que aproveites para tomar decisões. Muda de vida. Descansa bastante para recuperares a força. Com disciplina e espírito de sacrifício, vais desempenhar as tuas tarefas o melhor que sabes e vais ser recompensada. Números de sorte, tens o 1, o 8, o 13, o 27, o 28 e o 46. Vamos à balança com a carta Rei de Ouros, o que significa inteligência e prática. O horóscopo aconselha que aceites a pessoa que amas tal como ela é. Afasta-te de possíveis fantasias. Pratica meditação, vai ajudar-te a descomprimir. Usa o teu sentido prático para resolver uma questão financeira. Números de sorte, tens o 4, o 7, o 21, o 29, o 36 e o 47. Na música, temos Rumos com Trigueirinha, ainda Eduardo Costa, ainda está aí, e Manuel Silva, ele que diz que é cozinheiro.

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1: Sim, estamos a entrar na reta final da edição segunda desta semana do Gente da Minha Terra, aqui na Rádio Sol. Ficamos com a atuação de grupo Hello em Lenha Molhada. Também Fernando Santana foi nosso convidado musical com A Porta do Quarto Fechada. Vamos concluir os signos. Vamos então para Escorpião com a carta 9 de espadas, o que significa mau pressentimento. O horóscopo de hoje aconselha que prepares um jantar a dois, afasta a rotina. Para perderes alguns quilos, acrescenta raiz de gengibre nos teus pratos. Se andas um pouco dedicada ao trabalho, toma cuidado, poderás cometer um erro. Números da sorte, tens o 7, o 18, o 21, o 27, o 36 e o 41. Passamos a Sagitário com a carta 8 de copas, o que significa concretização e felicidade. O horóscopo aconselha a que te empenhes em realizar um desejo da tua cara metade. Alivia as dores musculares fazendo alongamentos durante o dia. Possibilidade de receberes um aumento de ordenado. 5, 7, 12, 19, 34 e 37 é a chave da sorte. Passamos para Capricórnio com a carta 2 de espadas, o que significa afeição e falsidade. Um amigo de quem gostas poderá desiludir-te com uma atitude falsa. O horóscopo aconselha a que te protejas. Se fazes retenção de líquidos, toma chá de cavalinha. Possível desavença com o chefe? Calma, tudo vai se resolver. 7, 16, 23, 25, 37 e 42 é a chave da sorte. Vamos para Aquário com a carta As de Ouros, o que significa harmonia e prosperidade. O horóscopo indica que a tua simpatia vai conquistar quem fala contigo. Vais fazer assim bons amigos. Tendência para tensão arterial baixa. Os investimentos poderão dar lucros. Parabéns. 9, 13, 20, 24, 39 e 47 é a chave da sorte. E terminamos então com o signo de Peixes, com a carta 10 de Copas, o que significa felicidade. A tua relação vai conhecer momentos muito felizes. O horóscopo aconselha a que vivas o amor sem receios. Para prevenir os problemas de osteoporose e dores nos ossos, toma suplemento de cálcio. O teu esforço poderá ser recompensado. 1, 3, 17, 19, 25 e 49 é a chave da sorte. Vamos terminar o nosso programa de hoje com a Joaninha, com o tema Califórnia em Festa. Amanhã estou de regresso entre as 10 e as 11, também com a nossa habitual live no TikTok. Obrigado pela tua preferência e também pela tua companhia.

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1: Senhor Jesus, agora são meio-dia desta terça-feira e nós entramos em oração em favor de todos os amigos ouvintes. Nesse momento, meu Pai, eu oro em favor daqueles que estão desenganados pelos médicos, estão enfermos, adoentados e sem saber o que fazer, o que é pior. Aliás, ninguém pode ajudar. Eu oro por esta senhora, por este senhor que está desesperado, porque está a ponto de perder a casa, a única casa que tem para morar. Essa pessoa que não sabe o que fazer porque descobriu que o marido anda com outras mulheres, que os filhos andam nas drogas. Este marido descobriu que a esposa está doente. Então eu estendo as minhas mãos aqui dos estúdios da rádio para que o teu poder venha alcançar todos os sofridos, perdidos, desesperados, aqueles que estão sem direção e sem rumo, sem saber o que fazer, que atitude tomar, que caminho buscar, para onde ir. Eu oro por aqueles que, meu Senhor, tem desejado a morte, pensado no suicídio como solução dos seus problemas. Então agora, espalha os teus anjos aqui na Ilha da Madeira, repreende o principado e a potestade, os dominadores, as forças espirituais do mal que trabalham aqui nas regiões celestiais da ilha, do arquipélago da Madeira. Saiam dessa terra, saiam desse lugar. Eu abençoo a Ilha da Madeira. Que venha fogo do céu agora para cercar todo o arquipélago. E que haja luz e que haja paz nas famílias, nas casas. Que este copo com água seja consagrado e abençoado ao Deus vivo. E quando nós bebemos desta água, recebamos paz, luz e forças. Beba, meu amigo ou minha amiga, sejam abençoados. Graças a Deus. Levante a sua cabeça, porque Jesus Cristo está com você. Eu ofereço essa música muito bonita e daqui a pouco nós voltamos com o nosso programa Ponto de Luz.

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0: Olá, muito boa tarde a todos os amigos do programa Ponto de Luz. Hoje é terça-feira, minha gente, dia 8 de setembro de 2026. Cá estamos com o nosso programa Ponto de Luz através da Rádio Zarco, Rádio Popular, Rádio Palmeira, Rádio Sol, Rádio Festival, levando para todo o arquipélago da Madeira a palavra de Deus, a palavra de luz. Olha, quando eu falo que o seu problema tem solução, quando eu digo aqui na rádio que você pode sair da depressão, que você pode alcançar a felicidade, isto não é linguagem figurada de maneira alguma. Isto não é apenas uma hipótese remota. Nada disto. Nós afirmamos categoricamente que você pode alcançar a felicidade através da palavra de Deus, porque nós estamos respaldados por centenas de milhares e milhões de pessoas pelo mundo afora que foram libertadas, livres dos males, pelo Deus vivo, o Deus Todo-Poderoso, o Criador dos céus e da terra. E Ele está vivo, claro, e quer te ajudar. Deus não tem prazer em ver as trevas a destruir você, mas Ele precisa que você se volte para Ele. Deus, Ele não vai fazer nada se você não quer que Ele faça. Ele só vai fazer quando a senhora ou o senhor se volta em espírito e em verdade. Nós sabemos que as trevas e a maldade, elas estão por aí, a destruir, a matar e a roubar. Quanto o Senhor Jesus, Ele veio para que tenhamos vida, e vida com abundância. Você vai acompanhar agora testemunhos de pessoas que foram vítimas de bruxaria. Elas foram vítimas de pragas e maldições, de rituais. Mas graças a Deus, elas estão libertas, foram livres. Olha só quantas pessoas foram livres dessas maldições.
1: Eu, desde criança, que eu tinha problemas, eu tinha visões, eu via cobras, eu tinha um medo atroz de cobras, eu só via cobras em todo lado e tinha muitos complexos de inferioridade. Portanto, eu fui crescendo assim. Depois de me casar é que surgiram os maiores problemas, porque me rogaram uma praga que eu nunca havia de ser feliz. E ao fim de 4 meses de casada, eu comecei a sofrer. Muita doença, muitos problemas. Eu corri muitos médicos, fiz muitos exames e nada me diagnosticavam. Entretanto, eu enveredei por outros caminhos. Como a nível de medicina não resolvi o problema, eu comecei a consultar videntes, bruxos, curandeiros, e a minha vida cada vez pior. Eu comecei a ouvir vozes. Eu era doente, o meu marido era doente, e assim sofri 14 anos. Assim andei 14 anos até que um dia li um testemunho de uma pessoa que tinha sido curada e eu fui ao centro de ajuda.

0: depois de participar nas reuniões, ouvirem os ensinamentos, pôr em prática esses ensinamentos, que é muito importante, a minha vida mudou. Eu já não sou doente, já não vejo cobras, já não tenho medo de cobras, já não ouço vozes. Portanto, os problemas espirituais foram solucionados. Hoje já tenho saúde. A minha vida foi transformada. Foi no centro de ajuda que a maldição da minha vida foi quebrada.
1: O meu nome é Elsa, moro no Laranjeiro. Eu, antes de entrar no centro de ajuda, eu tinha muitos problemas. Eu era muito nervosa, eu era muito desequilibrada. Assim como era muito mimada, também tinha muita revolta dentro de mim. Eu não conseguia, chorava quase todos os dias, era muito sensível, tinha esses problemas. E também não conseguia dormir de noite, tinha muitas insónias, tinha muitas dores de cabeça. Portanto, eu não conseguia ter amigos, não conseguia ter uma vida calma, social, mesmo em casa, na família. Eu vivia sempre em problemas com a família. O pior momento da minha vida foi quando eu me sentia muito doente e ia aos médicos e não me era diagnosticado nenhuma doença. E foi quando, entretanto, conheci o Centro de Ajuda. Comecei a ser uma pessoa mais calma, já não chorava por tudo e por nada, comecei a ter mais entendimento e, a partir daí, fui-me libertando. Deixei de ser nervosa e deixei de ser uma pessoa explosiva que eu era, passei a ser mais equilibrada. Minha vida é uma vida transformada, tenho dois filhos casados e vivo com a minha filha mais nova. Hoje, também, a minha filha é uma pessoa transformada. Após ter participado nas reuniões do Centro de Ajuda, a maldição que estava na minha vida foi quebrada.
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4: Eu, desde muito nova, sempre fui uma criança um bocado rebelde, que tinha problemas em casa com os meus pais. O meu pai tinha uma amante e havia muitos problemas em casa. E eu, naquela situação, não me sentia bem em casa. Até que só andava, era, pronto, na rua e com os colegas e fazer maldades derivada aos problemas que eu tinha, porque eu não me sentia bem. Pronto, e era uma miúda assim um bocado rebelde. Entretanto, casei com 16 anos para ver se me conseguia refugiar de, pronto, dos problemas que eu tinha em casa. Pronto, casei muito nova, tive montes de problemas com o meu marido, aonde havia zaragatas, ele batia-me, ficava marcada. Chegava uma altura que era eu e ele, os dois batiam um no outro, e durante muitos anos a minha vida foi assim. Tenho duas filhas e a mais nova, ao fim de 3 meses dela nascer, eu dei-me uma trombose. Deu-me uma trombose, fiquei apanhada do lado esquerdo e depois comecei a fazer fisioterapia. O meu marido ficou numa cadeira de rodas e ao fim de 4 meses de ele estar numa cadeira de rodas, ele pediu uma separação, onde eu tive 7 meses separada do meu marido dentro da própria casa. Conheci duas senhoras aonde me falaram no centro de ajuda. Eu então quis conhecer o centro de ajuda.

0: ao centro de ajuda, onde comecei a fazer as correntes e comecei a ver as minhas melhoras. O marido hoje está junto comigo no centro de ajuda. Temos uma vida sentimental como nunca tivemos. Já fiz 33 anos de casados. Há coisa de 2 anos, mais ou menos, é que eu posso dizer que sou feliz. Foi no centro de ajuda que a maldição da minha vida foi quebrada.
1: O meu nome é Fátima Araújo e antes de chegar ao centro de ajuda, a minha vida estava completamente destruída. Tinha problemas espirituais, via vultos, ouvia vozes e tinha sonhos que eram premonitórios. Chegou a um ponto tal em que eu chegava à noite, não queria sequer dormir. Por exemplo, lembro-me que uma vez estava de férias, deitei-me, adormeci e sonhei que uma minha vizinha tinha ficado presa no elevador entre 2 andares. Disse à minha mãe, olha, a dona Alice ficou presa entre 2 andares no elevador. A minha mãe telefonou para o Porto e efetivamente tinha ocorrido isso. Isto causava um sofrimento muito grande, porque eu não sabia o que é que ia acontecer quando me deitasse à noite. O que é que poderia sonhar? Podia até sonhar com a morte de alguém. Comecei a sofrer muito, muito e para me tentar libertar destas sensações, eu passei a frequentar centros espíritas. Não adiantou nada, antes pelo contrário, fiquei pior. Em vez de ter só sonhos, comecei a ver, a ter visões premonitórias. Cheguei a um ponto em que fiquei totalmente desesperada, que a situação estava cada vez pior e tentei o suicídio com comprimidos, só que no momento em que eu ia pegar nos comprimidos a minha mãe chegou e impediu. Quando cheguei ao centro de ajuda, vim convidada pela minha mãe e fui totalmente liberta, a tal ponto que hoje nem sequer sonho. Como me deito é do mesmo modo que me levanto, sem qualquer sonho. A minha vida está bem, já não tenho aqueles sonhos e já não vejo vultos, já não ouço vozes. Foi no centro de ajuda que a maldição foi quebrada e que fui liberta de toda esta situação. Hoje estou livre e sou feliz.
2: Olha, minha amiga, meu amigo, se você que ouve essa programação nessa tarde de terça-feira, se você está a se ver vítima também de bruxedos e rituais, você é uma pessoa que sofre com depressões, dores de cabeça constantes, você tem ataques espirituais, vê vultos, ouve vozes, os espíritos aparecem dentro de casa, você tem ataques de pânico, você tem crises de ansiedade, nervosismo, desejo de suicídio. Você precisa de libertação. Você que sofre com esses sintomas e sinais, olha, pegue o seu telefone, peça ajuda. Ligue na central SOS Espiritual. Nós estamos agora à sua disposição para poder te ajudar. 218-368-008. Ligue agora, porque ali você vai encontrar pessoas preparadas para poder te atender, te ouvir, te orientar, te ajudar. 218-368-008. O Francisco, ele ligou e pediu oração, porque ele está sentindo muitas dores pelo corpo inteiro, especialmente nas costas. É como se ele estivesse a ser picado nas costas. A dona Odete pede oração por toda a família, mas especialmente pela filha dela, a Cristina, que não está a passar por uma situação muito boa no casamento. Parece que eles estão em vias de separação e ela pede para a gente orar para a filha dela, Cristina, não se separar. A dona Edith pediu oração porque ela sente muitas dores nas pernas, muitas dores no corpo. Parece que as pernas começam a arder como se estivesse mesmo em brasas. E ela pede oração. E nós vamos orar por todos vocês que também ligarem e pedirem ajuda.
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2: Muito bem, meus amigos. Nós voltamos no nosso programa Ponto de Luz. E nessa próxima sexta-feira, nós vamos dar continuidade. Aliás, vai ser a primeira sexta-feira do Ponto de Luz, aonde nós vamos orar para que você receba uma direção. É isso mesmo, a direção de Deus. Nessa sexta-feira, dia 11, nós juntos vamos dar continuidade a esse propósito, não é? Do ponto de luz, aonde você será guiado, dirigido, conduzido pela luz do Senhor Jesus. Essa reunião de sexta-feira é especial, minha amiga, meu amigo, porque nos mostra que através da fé, bruxedos, feitiços, pragas, invejas, maldições, tudo isso cai por terra. Às vezes você diz que é uma pessoa azarada, às vezes você diz que é uma pessoa que não tem sorte na vida, tudo lhe corre mal, você não consegue trabalhar, dentro de casa muitas brigas, confusões, você não consegue, não sabe o que fazer da vida, não é difícil e trabalhoso o seu caminho, tudo que você vai fazer dá pro torto, dá errado. Então, se você está ouvindo essa programação e você se vê vítima de trevas, por que não buscar ajuda? Afinal, você já foi a bruxos, feiticeiros, você já foi a sítios, não é? Fazer rituais. Por que não dar uma oportunidade para o Senhor Jesus mudar a sua história? E detalhe importantíssimo, você tem fé. E é essa fé que vai fazer você vencer o mal. Você não vai pagar nada pelas orações, você não vai pagar nada pela participação na reunião. Deixa sua carteira em casa. Venha e veja a oração, receba a oração. Eu tenho certeza que vai ser de grande auxílio e grande ajuda para você, especialmente você que sofre com dores de cabeça constante. Se você é uma pessoa que é vítima das trevas e da maldade, então é você mesmo, minha amiga, meu amigo, que eu estou a convidar para se libertar. Sexta-feira agora será um dia de mudança, um dia de libertação. O Dr. Brito Câmara, 32, de frente à rotunda dos bombeiros sapadores do Funchal. Você pode nos procurar logo de manhã, 7h30 da manhã, 10 da manhã, às 15, ou especialmente às 19h30. Juntos estaremos nessa reunião de libertação total nessa sexta-feira. E você, meu amigo, minha amiga, é o nosso convidado todo especial. Tá bem? Nós finalizamos a nossa participação de hoje. Voltaremos amanhã, quarta-feira, ao meio-dia, com a poderosa oração da luz e o nosso programa Ponto de Luz. Que Deus abençoe a si, a sua família, uma excelente continuação de terça-feira. Fique bem e até lá.
4: Ouça agora as muradas da Igreja Universal na Ilha da Madeira. 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
2: O Sindicato das Pessoas da Madeira classifica como desastre o processo de colocação de docentes para o ano letivo 2026-2027, considerando que o número de contratados, 216, é insuficiente, e convocou uma manifestação para quarta-feira. Para o presidente do sindicato, Francisco Oliveira, o processo de colocações é o pior desde 2014, defendendo que nenhum professor deve ficar desempregado ou enfrentar uma situação laboral pior do que teve no ano letivo anterior. O sindicalista falava em conferência de imprensa, na qual abordou vários problemas relacionados com o arranque do novo ano letivo na região, nomeadamente o processo de colocação de professores. Por outro lado, disse não haver diminuição do número de alunos para justificar a redução das contratações. O Presidente do Governo confirmou à margem da entrega de 6 habitações no Porto Niso a custos controlados, que o aumento do salário mínimo regional para 2.050 euros no próximo ano está articulado com o CDS e enquadra-se nos compromissos assumidos entre os dois partidos para a atual legislatura. Questionado sobre o anúncio feito pelo líder centrista, o presidente do Governo Regional assegurou que a medida não constitui uma iniciativa isolada, mas uma decisão concertada no âmbito da coligação que sustenta o Executivo Madeirense. Segundo Miguel Albuquerque, o aumento agora apontado para 2027 dá continuidade à trajetória de valorização salarial definida pelo Executivo. Depois do acréscimo aplicado este ano, está previsto um novo aumento de 75 euros, elevando o salário mínimo regional para os 1.050 euros.
3: Está articulado porque vai em conformidade com aquilo que tem sido o objetivo da legislatura. O próximo ano, depois deste ano, terá um aumento de 75 euros e depois um mais aumento de 75 euros no sentido de garantirmos aquilo que é o nosso compromisso, 1.200 euros.
4: O que é que eu seria se anunciar e não é o PSD?
3: Porque você sabe que nós estamos em consonância, aliás, e isso é um acordo que fizemos no quadro da legislatura, quer a nível parlamentar, quer a nível do Governo.
2: O Presidente do Governo afastou também qualquer divergência com o CDS sobre esta matéria, sublinhando que o anúncio corresponde a uma orientação previamente acordada entre os parceiros da coligação.
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4: Olá, muito boa tarde. Mais uma tarde super quente em tempo de verão, no mês de setembro, dia 8, terça-feira. Iniciamos assim com um dia quente, com este calor, o programa de Música Pedida, através das nossas rádios em FM e também, como sempre, na internet. No seu rádio, na sua telefonia, está, nos escuta, certa, quer na Rádio Festival, frequência 98.4 FM, a Rádio do Conselho da Ribeira Brava. E claro, no simultâneo, também nos escuta na Rádio Sol, frequência 103.7 FM, a Rádio Conselho da Ponta do Sol. Rádio Zarco, frequência 89.6 FM, a Rádio do Conselho de Machico. E a sua Rádio Palmeira, frequência 96.1 FM, a Rádio Conselho de Santa Cruz. Para estes conselhos, no qual estas são as rádios locais e outras mais, os nossos votos sinceros de uma tarde de terça-feira super feliz. Via internet, cá dentro, e alcançamos mundo fora, no site individual de cada rádio, 24 horas por dia, também fazendo companhia. rfestival.pt, rsol.pt, rzarco.pt, palmeira.pt. Nosso habitual direto nas páginas do Facebook das nossas rádios irá acontecer também entre as 14 e as 17 horas. Mais um dia com aviso amarelo devido à persistência dos valores da temperatura máxima. Assim vão ficar até o dia de hoje, felizmente, mas há sinal de prolongar até às 18 horas. Possivelmente vai prolongar o aviso amarelo, mas para já é só até às 18 horas, dado que as temperaturas máximas para o dia de hoje atingem os 28, 29, 30 graus. E para toda a região haverá céu pouco nublado, apresentando-se períodos de maior nebulosidade na vertente norte da Ilha do Porto, da Madeira e no Porto Santo. O vento esse vai soprar fraco a moderado de 10 a 30 km a hora, soprando por vezes forte até 40 km a hora, em especial nos extremos leste e oeste da Ilha da Madeira e nas terras altas. Possibilidade de poeiras em suspensão, pequena subida de temperatura máxima. Região do Funchal, também perigo de céu muito nublado, ou melhor dizendo, perigo de céu pouco nublado ou limpo, assim aqui é muito sol, vento fraco inferior a 15 km a hora e pequena subida de temperatura máxima. Até que vai ser. Com certeza o aviso amarelo vai se prolongar após as 18 horas. Quanto ao estado do mar, costa norte, ondas de noroeste com 1,5 m a 2 metros de altura. Costa sul, ondas do quadrante sul de 1 metro, a temperatura da água do mar entre os 23 e os 24 graus. Sejam então todos bem-vindos à nossa edição do nosso programa do dia de hoje, Música Pedida, com muitas listas, com muita alegria, a partir de agora e até às 17 horas. Neste dia 8 de setembro, que também se assinala o nascimento da Virgem Maria, assim bem conhecido pela Natividade de Nossa Senhora, celebrada então a 8 de setembro. Esta festa acontece exatamente 9 meses após a solenidade da Imaculada Conceição, celebrada no dia 8 de dezembro. filha de Santana e São Joaquim, a Virgem Maria completaria, ou tem assim já 2041 ou 46 anos. E a data assim assinalar, 2041 anos ou 2046, não há a data exata da Virgem Maria, hoje então com a sua natividade, com o seu nascimento. E claro, aqueles que nasceram também no dia de hoje têm direito à festa, têm direito à música, mas não vão chegar os mil talentos como a Virgem Maria. Que haja muitos mais. E assim vamos iniciar desde já com os três patinhos, já que o nosso primeiro aniversariante da lista é um belo menino, está em Londres, é de Camberlobos e celebra o seu primeiro aninho de vida.

Ai, ai, a festa e todos os meninos e familiares do Mateus. É de Camberlube, está em Londres. A alegria de celebrar esta data no seu dia de aniversário, no seu primeiro parabéns. Em companhia dos pais e família presente e ausente.

Da melhor forma, iniciando então o primeiro aniversário do Mateus em Londres. Juntinho aos teus pais, os teus manos, avós e restantes familiares presentes e ausentes.

É a hora da festa, então, dos parabéns do menino Mateus. Mas não ficamos só por aqui. Também faz anos no dia de hoje, dia 8 de nove de 2012, e é do Santa Cruz.

0: para a menina Carolina.
1: Uma salva de palmas.
0: Parabéns, e então a nossa menina Carolina de Santa Cruz. Os parabéns desde já iniciam-se por parte dos seus tios Maria José e João Manuel, primas Sónia e Maria Francisca, com muitos parabéns. Também os seus pais, Odília e Paulo, e filha, com os parabéns para a filha Carolina. E não esquecendo aqui a música também da Carolina, para a Carolina, é dos seus tios Maria José, João Manuel, para a menina Carolina, sim, desejar muitas felicidades, nada melhor. Com Carolina, aí está a tua música, linda menina Carolina de Santa Cruz.

Com este dia assim feliz, a linda Carolina de Santa Cruz não vai chorar, mas junto aos tios e pais e família, o seu aniversário vai festejar. Neste dia 8 de setembro há também outra surpresa. Vamos com o nosso coro cantar os parabéns até o Beco das Eiras Monte.

0: Dona Manuela.
1: Uma salva de palmas.
0: Uma salva de palmas. Muitos parabéns. Toda esta alegria. É mais um aninho entre os outros, mas Dona Manuela a completar o Beco das Eras Monte. Esta é uma surpresa de um grupo, pessoas amigas que lhe estimam muito, mas não ficando para trás, claro, o seu marido, e conhecido Zé António, a filhos, filhas, genros, noras, netos e netas. Deixam-lhe os parabéns e nada melhor iniciar com a Dona Manuela a cantar que nem o Rouxinol da Ribeira.

está na Ribeira, está mais alta, já que a Ribeira se fica sempre mais a fundo. Está no Beco das Aires Monte, a Dona Manuela. Está de parabéns pelo seu aniversário, mas não temos a Dona Manuela, o seu marido, o Sr. Zé António, nomeadamente também o filho, que é os pais, o Marco e a Mara, que também foram papais e avós esta madrugada. Que coincidência, Dona Manuela, nasceu então nesta madrugada o Vicente. E para o Vicente, que é para os seus pais, Marco e Mara, sempre que nasce o filho é uma alegria, e muitos mais podem até acontecer, os avós e família, e também extensivo, claro, esta alegria de celebrar, e o Ninho fazia também. Um dia estava a nascer o Mateus, com os seus pais, Catarina e Ruben, o irmão Gabriel e Gabriel, e também sempre a alegria, um aninho, também cantavam assim: cada vez que nasce um filho, cada vez que nasce um neto, é sempre motivos de alegria.

0: É assim a alegria.
1: Ai, não sei se ele já ri assim. A alegria é cada vez que um filho nasce, um aninho atrás, então nascia o Mateus, alguns aninhos atrás, a linda Carolina, e no dia de hoje, o Vicente. A alegria, então, dos pais, dos avós e família, do Beco das Eiras Monte. Agora vamos juntar todos e vamos todos eles cantar os parabéns. Parabéns para todos. Parabéns para o Mateus pelo seu primeiro aninho de vida. Está em Londres. Parabéns dos pais, Catarina e Ruben, do irmão Gabriel, dos avós maternos, Arlindo, e um beijinho especial da avó Elisabeta, da tia Nícia, esposo e primos, Emily e Matias, o seu tio Tiago e também, exatamente, a sua namorada, os seus bisavós, o seu padrinho João Lopes e namorada, a sua tia Sónia, companheira e filhos, a sua tia Fátima, esposo, filhos e netos, os seus avós paternos, Wanda e Geraldo, a sua tia e madrinha Daisy, namorado e filha Alana, a sua amiga e... também sua amiga e família, uma amiga e família, a sua amiga Nelly, esposo, filhos, genoras e netos. Para já, deixo os parabéns ao Mateus e a alegria de celebrar o seu primeiro aniversário. Parabéns para todos, atinge também a nossa amiguinha Carolina, que teve direito à sua música, Carolina, que sim foi pedida pelos tios, mas também vamos cantar os parabéns, fazes parte de todos aqueles que hoje estão aqui para celebrar o seu aniversário, é de Santa Cruz e esta é uma surpresa incalculável que a Carolina para desejar inúmeras felicidades dos tios Maria José e João Manuel, primos, neste caso primas, que é a Sónia e Maria Francisca, também que são os teus, deixam-te os parabéns, e os paizinhos, Odília e Paulo, com muita alegria a Carolina. Parabéns para todos, parabéns incluindo, claro, a Dona Manuela Bico das Eiras Monte. Estamos então de parabéns, há surpresas, mas para já e após o seu fadinho, Dona Manuela, temos os parabéns para todos, surpresa de um grupo de pessoas amigas que lhe quer muito e desejar muitos aninhos de vida, claro, também do seu marido Zé António, filhos, filhas, genros, noras, netos e netas, mas estão de parabéns porque no dia de hoje e nesta madrugada nasceu o netinho Vicente. Os parabéns aos pais do Vicente, Marco e Mara, e também dos avós e toda a família. Voltamos a deixar os parabéns à menina Luísa Adelaide, que no dia, exatamente, fez 3 aninhos de vida. Vai recebendo os parabéns no dia 6 de setembro. Hoje estamos no dia 8. Os parabéns continuam a ser linda Luísa Adelaide, Livramento Funchal, da grande amiguinha que deseja até então um mundão de felicidade, que é a amiga Candinha, que reside no Caminho do Caboclo, número 19, Ribeira Bravo e família, e claro, todos os aniversariantes, parabéns a todos. Muito

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4: Está na hora então do seu programa de Música Pedida, como sempre, deste lado, segunda a sexta-feira, este vosso amigo Rogério Capelo e o nosso amiguinho Mateus. É de Câmara Lobo, está em Londres e celebra o seu primeiro aninho de vida. Oh, Mateus, os parabéns neste dia tão especial. São dos teus paizinhos, Catarina e Ruben, que tem um filho encantador e uma semana também encantadora, que é humano, Gabriel. Tem dois filhos encantadores, e hoje em especial o Mateus, que deixam beijinhos e amor pelo seu primeiro aninho de vida, mas não esquecendo também de humano. Dos avós maternos, o Sr. Arlindo, a avó Elizabeth, a tia Nice, esposo e primos, Emily e Matias, o tio Tiago e namorada, os bisavós, o seu padrinho João Lopes e namorada, a sua tia Sónia, companheira e filha, sua tia Fátima, esposo, filhos e netos, os seus avós paternos, Wanda e Geraldo, também a sua tia e madrinha Desi e namorado e filha Alana, a sua amiga e família, uma amiga e família, e também a amiga Nelly e seu esposo, filhos, genro, noras e netos. Todos deixam os parabéns, em especial os papás, que por mano e para ti têm uns filhos encantadores. Também é uma filha encantadora, a Carolina de Santa Cruz, quem o dizia muito bem, além dos tios, com esta surpresa, que é uma filha, uma menina encantadora, e os teus paizinhos que te encantam para a vida fora, que é exatamente que nada te falte do melhor e do bom, são os votos dos paizinhos, Carolina, Odília e Paulo. A Dona Manuela Beco das Eiras Monte tem um filho encantador, pois também tem uma família encantadora, amigos, hoje a surpreendê-la. Por isso cá estamos com este bonito fado na voz de Manuel Dias, para a Dona Manuela receber os parabéns com alegria, a surpresa de um grupo de amigas, e pessoas amigas, do marido António, Zé António, dos filhos, filhas, genros, noras, netos e netas, mas de parabéns também tem um netinho encantador, um filho encantador, já que nesta madrugada, e coincidindo com o aniversário da avó, nasceu o Vicente. Tem um filho encantador, assim é, um bebê dos pais Marco e Mara. Tem um filho encantador, também é o caso da menina Luísa Adelaide, Livramento Funchal. Vamos reverter isto pela menina encantadora. É só mudar o A. E por isso nada melhor receber os parabéns que quem tens por encanto na vida, que são os teus paizinhos, Lisandro, a mãe Mónica e a mana Matilde Isabel.

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5: Completa o seu primeiro aniversário. Está em Londres e é de Camberlubs o lindo Matias, recebendo os parabéns e também motivos para estar sempre bem disposto. Só quer que rias, no Fá também o diz Frei Irmã da Câmara, e que assim aconteça hoje e sempre, com alegria e sorrisos mil dos pais Catarina e Ruben, do irmão Gabriel, dos avós maternos Arlindo e Elizabeth, tia Nice, esposo e primos Emily e Matias, o tio Tiago e também exatamente a namorada, os seus bisavós, o seu padrinho João Lopes e namorada, sua tia Sónia, companheira e filhos, a tia Fátima, esposo, filhos e netos, os avós paternos Wanda e Geraldo, a sua tia e madrinha Desi e namorado e filha Alana, a sua amiga e família, e não faltando também os parabéns ainda da grande amiga Nélia, esposo, filhos, genro, nora e netos. Deixam os parabéns e também bora lá, Mateus, só quero que rias. Assim é também para a nossa menina Carolina, que tem motivos de sorrir hoje e que seja sempre esses motivos. São os mais votos sinceros, linda Carolina de Santa Cruz, dos tios que tanto te estimam, desejam-te que a tua vida seja um futuro sem igual, feliz como ninguém. Os tios Maria José e João Manuel e as primas Sónia e Maria Francisca. A dona Manuela Beco das Eiras Montes está de parabéns.

Está de parabéns e olha, também querem vê-la sempre a sorrir e que haja motivos, Dona Manuela. Assim são os votos do casal amigo e vizinho, o Sr. João António e Dona Elizabeth, filhos, filhas, genros, noras, netos e netas, deixando também os parabéns por ter sido a avó e o Zé António, não esquecendo também aos pais do Vicente, que nasceu esta madrugada. De parabéns, e só quero que rias. Está também na lista da nossa amiguinha Luísa Adelaide, de Livramento Funchal. Quando se ri, é sempre motivo que se está feliz. Que assim aconteça. Muitas felicidades ao longo da vida da Luísa Adelaide. Assim deseja a amiga Dona Candinha, do Caminho do Caboclo, número 19, Ribeira Bravo e família.

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4: É na hora certa de regressarmos, é à mesma hora em Londres, a mesma hora que a nossa, não há fuso horário, onde o Mateus celebra então o seu primeiro aninho de vida. Com os parabéns, é tão bom ser pequenino. Ué, não é, Mateus? É com a alegria e a ternura dos paizinhos, Catarina e Ruben, do Mano Gabriel, dos avós maternos, Arlindo e Elizabeth, a tia Nícia, esposo e primos, Emily e Matias, o tio Tiago e também a sua namorada, os seus bisavós, o seu padrinho João, companheiro, o seu padrinho João Lopes e namorada, a sua tia Sónia e companheiro e filhos, a sua tia Fátima, esposo, filhos e netos, os seus avós paternos, Wanda e Geraldo, a sua tia madrinha, Daisy e namorado e filha Alana, uma pessoa muito querida e amiga e família, a sua amiga Nelly, esposo, filho, genro, noras e netos. É tão bom ser pequenino, que eu diga, não é? Linda Carolina de Santa Cruz. Mas vai crescendo e como vai crescendo, a felicidade vai chegando e a saúde não vai faltando. Assim como mais desejam, Linda Carolina, os tios que te amam muito, o senhor José João, José João Manuel, e os parabéns, então vamos aqui repetir, dos tios Maria José e João Manuel, e também das primas Sónia e Maria Francisca, assim é que é. É tão bom ser pequenino, pois ainda bebê, ainda tem horas, nasceu esta manhã. O Vicente está de parabéns, os seus paizinhos, que é o Marco e a Mara, mas também os avós, Dona Manuela e o Sr. Zé António, por sua vez, a Dona Manuela, a fazer anos no dia de hoje. E com os parabéns, olha, não vamos medir as pessoas aos palmos, porque é tão bom ser pequenino, não é assim muito grande, mas é uma amiga valiosa que eu tenho e deseja sempre muita saúde e felicidades, que é simpática amiga, Dona Maria Ascensão Quintal, filha Santa Patrícia, neto Rodrigo Afonso do Palheiro Ferreiro. É tão bom ser pequenino, ter pai, ter mãe, ter avó. Assim tem a nossa linda Luísa Adelaide, Livramento Funchal. E por isso a música é entregue com os parabéns a Luísa Adelaide dos avós, avô Dionísio, avó Conceição e o tio Ederson, do sítio da Fonte Pinheiro, Ribeira Brava.

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4: Festa na Festival e a música também de Manuel Dias. Teus olhos são dois garotos. E então, assim são, o nosso amiguinho Mateus, pelo seu primeiro aninho de vida em Londres, com os parabéns dos pais, Catarina e Ruben, do mano Gabriel, dos avós maternos, Arlindo e Elizabeth, a tia Nice e seu esposo e primos, Emily e Matias, o tio Tiago e também a namorada, os seus bisavós, o seu padrinho João Lopes e namorada, a sua tia Sónia, companheira e filhos, a sua tia Fátima, esposo, filhos e netos, os seus avós paternos, Wanda e Geralda, a sua tia e madrinha Daisy e namorado e filha Lana, de uma grande amiga e família e da amiga Nelly, esposo, filhos, genro, noras e netos. De parabéns e continua com os seus lindos olhos a brilhar em Santa Cruz, a linda Carolina, que hoje então celebra mais um aninho de vida. Não tem que ir quantos, mas é uma menina. Por isso, nada melhor receber os parabéns com a amizade neste dia, exatamente dos seus paizinhos, Odília e Paulo, e também desejando a sua filha Carolina tudo bom, vida fora. A dona Manuela Bico das Eiras Monte também continua a receber os parabéns neste dia do seu aniversário. Os parabéns, surpresa de um grupo de pessoas amigas, do marido Zé António, dos filhos e filhas, genros, noras, netos e netas, só tinha um neto, agora já tem dois desde esta madrugada, e depois já ele também está de parabéns, bem como os avós e os pais do Vicente, Marco e Amara. Teus olhos são dois garotos, Manuel da Almeida, com os parabéns para a menina Luísa Adelaide, Livramento Funchal, pelos seus 3 aninhos de vida, quem o diz e também quem tanto adora, e não se cansa de ver os teus olhinhos lindos, são os paizinhos, Lisandro, Mónica e a mana Matilde Isabel.

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1: Assim é o horário pelo qual deverá nos contactar, sempre de segunda à sexta-feira. Fim de semana estamos encerrados. A hora do expediente da música pedida é a partir das 10 até às 18 horas. Preferível das 10 às 12 e das 17 às 18 através do telefone 291-703-471. 291-703-471. Estamos situados Rua Estados Unidos da América, número 148, Barra de Nazaré, Freguesia de São Martinho. Votos sinceros de continuação de uma tarde feliz. Se só agora entrou em contato connosco, também os nossos votos de uma boa tarde. Junte-se a nós e aqui com as nossas rádios, o programa de música pedida até às 17 horas, com transmissão através da sua rádio festival, a sua rádio sempre em festa, frequência 98.4 FM, a rádio do Conselho da Ribeira Brava, Rádio Sol, frequência 103.7 FM, a rádio do Conselho da Ponta do Sol, Rádio Zarco, frequência 89.6 FM, a Rádio Conselho de Machico e a rádio onde está a nossa pequenina aniversariante Carolina. Nos ouve através da Rádio Palmar e a rádio do seu Conselho de Santa Cruz, frequência 96.1 FM. Estamos também 24 horas por dia, já sabe, não vale a pena estar a repetir, em rfestival.pt, rsol.pt, rsarco.pt, rpalmeira.pt, onde encontra tudo e muito mais, e também a sintonia certa, 24 horas por dia, e também já entramos no nosso habitual direto nas páginas do Facebook das nossas rádios.
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1: Cá estamos nós nesta tarde então super quente, para já com 28 graus no Funchal, Santa Cruz 29, Ribeira Brava 30, Funchal e também outras, tudo acima dos 28 e próximo dos 30 graus, onde quer que esteja. Junte-se a nós, olha, torna a tarde mais fresca, desde já, boa tarde Fernanda Costa Vieira, André Brito, que estará connosco em breve com novas novidades, Alexandre Alves hoje na sua praia com fadinhos e Anabela Nascimento. Não esquecendo também o Sr. Rocha da Bimposta e outros amiguinhos mais nesta tarde, onde celebramos o primeiro aninho de vida do amiguinho Mateus em Londres. Parabéns são dos seus paizinhos, Catarina e Ruben, o seu irmão Gabriel, os seus avós maternos, Arlindo e Elizabeth, a tia Nícia, esposo e primos, Emily e Matias, o tio Tiago e também namorada, os seus bisavós e o seu padrinho João Lopes e namorada, a sua tia Sónia, companheiro e filhos, a sua tia Fátima, esposo, filhos e netos, os seus avós paternos, Wanda e Geraldo, a tia e madrinha Desi, namorado e filha Alana, também uma grande amiga e família, a amiga Nelly, esposo, filhos, genro, nora e netos. Esta música é a Freia Irmã da Câmara, na mão de Desi, expressamente para a nossa amiga Carolina, pois queremos também deixar aqui um lindo fadinho, porque Carolina, este é um momento especial que a tua vida esteja na mão de Deus e que Deus te dê sempre do bom e melhor. O que mais deseja a Carolina, o padrinho Nelson, esposa Lina, filha Filomena, que deixam-te muitos parabéns à sua querida afilhada e que tudo lhe corra sempre pelo melhor na mão de Deus. A Dona Manuela Beco das Eiras Monte, também que nunca lhe falte saúde, dinheiro e amor. Olha as coisas que dizem a música, mas é preciso mais. Mas nestas três coisas, também, se vier mais por acréscimo que assim seja, são os votos sinceros do seu grande amigo, ou casal amigo, o Sr. João António e Dona Elizabeth, filhos, filhas, netos e netas, genros e noras. Todos deixam os parabéns à Dona Manuela, bem como também por ser avó e o Zé António avô e os pais do Vicente, que nasceu nesta madrugada, Marco e Mara. Também na mão de Deus está a nossa amiguinha Luísa Adelaide, Livramento Funchal, pelos seus 3 aninhos de vida. Entrega a mão de Deus que sejas muito feliz e também muitos sorrisos na tua vida. São os votos sinceros e com alegria da amiga Dona Candinha, do Caminho do Caboclo, Ribeira Brava. Mas não pode ficar para trás e já estamos no direto com a Dona Donita Fernandes. Mais 1 aninho de vida, 58 primaveras. Reside na Encosta dos Socorridos, estreito de Câmara Longe. Cá estamos nós com os seus familiares em Londres, a enviar-lhe os parabéns, Dona Donita, a sua filha Lisandra, Gerro Brás, que reside em Londres, e os seus netos, Rodrigo, Carolina e Simão.

Que seja feliz eternamente o nosso amiguinho Mateus, que está em Londres e hoje celebra o seu primeiro aninho de vida. Os parabéns são dos seus paizinhos, Catarina e Ruben, com um beijinho e parabéns, juntando o mano Gabriel. Meus filhos são um tesouro e são, e valem ouro, Mateus e também Gabriel. Com os parabéns ainda para o Mateus, dos avós maternos, Arlindo e Elizabeth, a tia Nice e esposo, e os primos Emily e Matias, o tio Tiago e seu namorado, os seus bisavós, seus padrinhos João Lopes e namorada, a sua tia Sónia, companheira e filhos, a sua tia Fátima, esposo, filhos e netos, também os seus avós paternos, Wanda e Geraldo, a sua tia madrinha Deise e namorado, a sua tia e madrinha Deise e namorado e a filha Alana, uma pessoa amiga e família e a amiga Nelly, esposo, filhos, genro, noras e netos. Para já parece só uma e é um tesouro dos seus pais, dos seus tios, dos padrinhos e família, a linda Carolina de Santa Cruz, assim é, com o tesouro que tem no coração e quer que a sua filha seja muito feliz, seus paizinhos, Odília e Paulo. Meus filhos são um tesouro, também são, sim senhor, e valem ouro, Dona Manuela, neste dia tão especial em que celebra o seu aniversário, concedindo também, olhe, com o nascimento da Virgem Maria, que foi a 1400 e não sei quantos anos, e também o seu netinho, então ainda com horas de vida nesta madrugada. Dona Manuela, os parabéns, é de um grupo de pessoas amigas, do seu marido Zé António, dos seus filhos e filhas, que são então também na música os seus tesouros, genros, noras, netos e netas. Mas de parabéns está também a Dona Manuela, o seu Zé António e família, foram vozinhos nesta manhã e a alegria então do nascimento do Vicente, com um beijinho dos seus pais, Marco e Mara. Meus filhos são um tesouro para a Dona Donita Fernandes, 58 aninhos de vida, reside em Costa dos Socorridos, Estreito de Camberluz, pode crer? Que adora. Sua filha Lisandra, genro Brás, também netos Rodrigo e Carolina e o Simão, em Londres, enviar-lhes parabéns. Meus filhos são um tesouro, são duas meninas e valem ouro no Livramento Funchal, que era aniversariante, Luísa Andelaide, com os parabéns de então dos seus paizinhos, Lisandro e Mónica, e da mana, a Matilde Isabel. A música de Adelina Caires.

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4: Boa tarde, hoje quente, mas com certeza, pelo menos me enviaram um vídeo, não é, amiga? Do Brasil, Marilena Plantes, à chuva, exatamente em Londres. Por cá, muito calor e no Brasil, muito frio. É, não se pode ter tudo. Mas então, com o nosso amiguinho Mateus, estamos bem. Ele de Câmara de Lourdes está em Londres, onde há alguma chuvinha. A chuvinha da amizade também, pelo seu primeiro aninho de vida. Dos seus pais, que gostam muito de ti, vem na música. Gosto de ti, o pai Ruben, a mãe Catarina, o mano Gabriel, os avós paternos, Arlindo e Elizabeth, a tia Nice, esposo e primos, Emily e Matias, o seu tio Tiago e também a sua namorada, os seus bisavós, o seu padrinho João e namorada, a sua tia Sónia, companheira e filhos, a sua tia Fátima, esposo, filhos e netos, os seus avós paternos, Wanda e Geraldo, a tia e madrinha Desi, namorado e filha Alana, uma pessoa amiga e família, e a amiga Nélia, esposo, filhos, genro, nora e netos. Gosto de ti? Claro que sim. À nossa linda Carolina, pelo seu aniversário de Santa Cruz, também, quem gosta muito dela e não poderia faltar, deixar-lhe os parabéns, a prima Marlene. Helena, marido e filhos que estão na Itália, não se esquecem de ti, mesmo à distância em Itália, invito-te os parabéns, um beijinho Carolina e gostam muito de ti. Dona Manuela Bico das Eiras Monte, também gosto de ti, a música lhe leva os parabéns, pois gosto e uma grande amiga, Dona Maria Ascensão Quintal, filha Sandra Patrícia, neto Rodrigo Afonso, claro, extensivo também. Ao Vicente e aos seus pais, Marco e Nora, aos seus avós, que o Vicente nasceu esta manhã. Também estão de parabéns. A Dona Donita, residente em Costa dos Socorridos, estreito de Câmara de Lobos, pelos seus 58 aninhos de vida, já sabe, mas através da música, não quer demais o saber de sua filha Lisandra, Genro Brás, estão em Londres, netos Rodrigo, Carolina e Simão. Gosto de ti, obrigada por seres a melhor avó e mãe do mundo, diz a sua filha Carolina. Gosto de ti, a nossa amiguinha também, é muito querida, Luísa Adelaide, Livramento Funchal, pelos seus 3 aninhos de vida. Claro que também gostam muito de ti, os teus avózinhos, Dionísio e Conceição, o tio Ederson, que moram no sítio Fonte Pinheiro, Ribeira Brava.

quando se gosta, não há palavras para dizer o quanto gostamos. E assim é ao Matias pelo seu primeiro aninho de vida em Londres, de Câmara Lobos, com os parabéns dos seus pais, Catarina e Ruben, do seu irmão Gabriel, dos seus avós maternos, Arlindo e Elizabeth, tia Nice, esposo e primos, Emily e Matias, o tio Tiago e namorada e os bisavós também, o seu padrinho João Lopes e namorada, a sua tia Sónia, companheira e filhos, a sua tia Fátima, esposo, filhos e netos, os seus avós paternos, Wanda e Geraldo, a sua tia e namorada Desi, e, ou melhor dizendo, a sua tia e madrinha, Desi e seu namorado e a filha Alana, sua amiga e uma amiga e família, os parabéns ainda também de uma amiga, da amiga Nélia, esposo, filhos, genro, noras e netos, deixando os parabéns em especial com beijinhos todos, mas da mãe, amor verdadeiro. Amor verdadeiro e amor também que têm os tios, também os padrinhos, a prima e todos aqueles que estão deixando os parabéns à linda Carolina de Santa Cruz. E amor verdadeiro e os parabéns também do amor que não há dinheiro para expressar as palavras quanto gostam de ti, esse amor verdadeiro que exatamente os pais Odília e Paulo. O meu amor, amor verdadeiro, claro que também amor à mãe, verdadeiro, à esposa, à sogra, à avó, assim é, à dona Manuela Bico das Eiras Monte, neste dia 8 de setembro, dia do seu aniversário. Também com os parabéns e esta surpresa de um grupo, só as amigas, o marido Zé António, filhos, filhas, genros, noras, netos e netas. De parabéns também está o filho Marco, os pais Marco e Mara, porque hoje foram papás, logo pela manhã, do Vicente. O Vicente também nasceu então de madrugada e tem umas horinhas. Parabéns e alegria não só dos pais, mas também dos avós e família. Dona Donita Fernandes, melhor avó e mãe do mundo e não só. Por isso cá estamos deixando-lhe os parabéns da sua filha Lisandra, genro Braz, estão em Londres, seus netos Rodrigo, Carolina e Simão pelos seus 58 aninhos de vida. Amor verdadeiro, amor também entregue à Luísa Adelaide, Livramento Funchal, e o amor verdadeiro que tem, sim, a senhora mãezinha Mónica, o pai Lisandre e a sua mana Matilde Isabel.

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4: Com Manuel de Almeida e com mãos cheias de amor, entregamos ao Mateus, que está em Londres e de Cambridge, pelo seu primeiro aninho de vida. Esse grande amor dos pais, Catarina e Ruben, do Mano Gabriel, dos avós maternos, Arlindo e Elizabeth, a tia Anícia, seu esposo e primos, Emily e Matias, o tio Tiago e a sua namorada, os seus bisavós, o seu padrinho João Lopes e namorada, e a sua tia Sónia, companheira e filhos, a sua tia Fátima, esposo, filhos e netos, também os seus avós paternos, Wanda e Geraldo, a sua tia e madrinha Desi, namorado e a filha Lana, uma pessoa amiga e família, e a sua amiga Nelly, esposo, filhos, genro, noras e netos. Mãos cheias de amor, chegam também, não posso ficar sem lembrar que chegam da África do Sul até Santa Cruz. Com os parabéns à menina Carolina, são essas mãos cheias de amor por parte dos tios José Manuel Irene, José Manuel Irene e primas e primos na África do Sul. Deixam os parabéns a Carolina e também com esta saudade e mãos cheias de amor desde a África do Sul, o tio José Manuel, Irene e primas e primos. Mãos cheias de amor recebe também a dona Manuela Beco das Eiras Monte, não só de amor, também de muita amizade, por parte dos seus grandes amigos, Sr. José António e Dona Elizabeth, filhos, filhas, netos, genros e noras. Deixo-lhe os parabéns, Dona Manuela, pelo seu aniversário. Parabéns também por ter sido novamente a avó e o Zé António avô. E, claro, ao Marco e à Mara, os paizinhos do lindo netinho, ou lindo menino, que nasceu esta manhã, o Vicente. Mãos cheias de amor à Dona Donita Fernandes, pelos seus 58 aninhos de vida, em Costa dos Socorridos, o Estreito de Camarlo, chegam de Londres, da sua filha Lisandra, genro Brás, e com o amor dos seus netinhos, Rodrigo, Carolina e Simão. Mãos cheias de amor entregue também a Luísa Adelaide, Livramento Funchal, com mães simpáticas e muito queridas da tua grande amiguinha, Dona Candinha, do Caminho do Caboclo, número 19, Ribeira Brava e Família.

Mais mãos cheias de amor e carinho em Londres para o Mateus, que é de Câmara Lobas. Lá está o ausente da Madeira e celebra o seu primeiro aninho de vida com amor de pai e de mãe, e não só, do mãe e muito mais. Dos pais Catarina e Ruben, também do irmão Gabriel, dos avós maternos, Arlindo e Elizabeth, a tia Denise, esposo e primos, Emily e Matias, o tio Tiago e também a sua namorada, os seus bisavós, o seu padrinho João Lopes e sua namorada e namorada, a sua tia Sónia, companheira e filhos, a sua tia Fátima, esposo, também, filhos e netos, os seus avós paternos.

Cruz pelo seu aniversário, amor de pai e de mãe, aí está a Carolina, bem juntinho a ti, os pais, Odília e Paulo. Amor de pai, amor de mãe, para a Dona Manuela, Bico das Eiras, Monte, são os parabéns e uma vez mais a Dona Manuela, de um grupo de pessoas amigas, do seu marido, o Sr. José António, filhos, filhas, genro, noras e netos. Mas também deixamos os parabéns ao Marco e à Mara, que foram papás esta madrugada do Vicente. O Vicente que vai então à vida nesta madrugada, com os parabéns também dos avós, Manuela e António e família. A Dona Donita Fernandes, 58 aninhos de vida, encosta dos socorridos, estreito Câmara de Lobos, e amor também e grandioso da sua filha Lisandra e genro Brás, netos Rodrigo, Carolina e Simão, que estão em Londres, enviar-lhe os parabéns e obrigado da sua filha por ser uma grande avó e uma grande mãe. Avó e mãe. A menina Luísa Adelaide Livramento, o Funchal, pelos seus 3 aninhos de vida, claro que também recebe o amor de pai, amor de mãe e da mana. Da mãe Mónica, do pai Lisandro e da mana Matilde Isabel. Não.

0: Donita, exatamente, não posso partir. Dona Donita Fernandes, da Encosta dos Socorridos, por parte de Rui Vieira. Muitos parabéns, Donita, dos seus sobrinhos de Jersey. Mas no direto temos também a Fátima de Sousa Ferreira, mais distante, na nossa companhia. Manuela Pereira, sempre bem-vinda de Penafiel. Maria Helena Plante, no Brasil. O Porfírio Luís, um grande abraço, amigo Porfírio. Não esquecendo a querida Teresa Caldeira. Calor, não é, Teresa? Vamos derreter. O Manuel Costa conosco no Canadá, o Sr. Plácido não muito distante de nós e também, não esquecendo, o Paulo Prestrelo e outros amigos mais. Continuação de uma tarde quente, mas feliz na nossa companhia. Estamos a 15 minutos das 15 horas.
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0: E na Música Pedida é tarde de festa em Londres com o amiguinho Mateus, que é de Câmara de Lobos, o seu primeiro aninho de vida. Com os parabéns dos seus paizinhos, Catarina e Ruben, o mano Gabriel, os avós maternos, Arlindo e Elizabeth, a tia Anice, esposo e primas, primos, quer a Emily e o Matias, o tio Tiago e namorado, os seus bisavós, o seu padrinho João Lopes e namorada, a sua tia Sónia, companheira e filhos, a sua tia Fátima, esposo, filhos e netos, os parabéns dos avós paternos, Wanda e Geralda, tia e madrinha Desi, seu namorado e a filha Alana, de uma pessoa amiga e família, também de uma grande amiga, que é a dona Nélia, esposo, filhos, genro, noras e netos. Deixo os parabéns e também música na voz de Maria Alves, dar voz aos corações. Dar voz aos corações, damos voz e ao coração à menina Carolina de Santa Cruz. Há uma música aqui, pus a mão de Deus, que era de Maria Alves, mas vai esta também, que é na voz de Maria Alves. Com os parabéns, linda Carolina, então, do padrinho Nelson, esposa Lina e a filha Filomena, deixando os parabéns, o padrinho Nelson, mulher Lina e filha Filomena, com os paramãs e música na voz de Maria Alves. Dona Manuela Bico das Eiras Monte, mais parabéns. Vamos também dar voz aos corações, porque vem do coração os parabéns desta sua grande amiga, Dona Maria Ascensão Quintal, filha Sandra Patrícia Neto Rodrigo Afonso, do Palheiro Ferreiro. Deixando também a Dona Maria Ascensão, filha e neto, os parabéns ao Marco e a Mara por terem sido papás nesta manhã do Vicente e, claro, os avós também por esta alegria, a família aumentar. Dona Donita Fernandes, reside na Encosta dos Socorridos, Estreito de Câmara de Louros, pelos seus 58 aninhos de vida. Vamos dar também a voz aos corações, são os corações que estão em Londres, da sua filha Lisandra, Genro Brás, dos seus netos, Rodrigo, Carolina e Simão, desejar-lhe muitas felicidades. A menina Luísa Adelaide, residente no Livramento Funchal, também vamos dando os parabéns daqueles que gostam dela e que assim festeja o seu terceiro aniversário, com os parabéns e de bom coração da amiguinha Dona Candinha, do Caminho do Caboclo, Ribeira Brava, número 19, e família.

A voz dos corações, a música então que unia Maria Alves e o burguês de Machico. Temos agora a música de Zé António, ter mãe nesta vida, ter muito Mateus, assim é em Londres pelo seu primeiro aninho de vida, mãe e pai Catarina Ruben, o mano Gabriel, os avós maternos Arlindo e Elizabeth, a tia Anice, esposo e primos, Emily e Matias, o tio Tiago e sua namorada, os seus bisavós, o seu padrinho João Lopes e namorada, sua tia Sónia, companheira e filhos, a sua tia Fátima, esposo, filhos e netos, os seus avós paternos, Wanda e Geraldo, a tia e tia e madrinha, Desi e seu namorado e a filha Lana, uma pessoa amiga e toda a sua família, e a amiga Nelly, esposo, filhos, genro, noras e netos. É tão bom ter mãe nesta vida também para a nossa amiguinha que eu tenho, não é? Reside em Santa Cruz. Os parabéns então à Carolina, à menina Carolina, que então também recebe esta música, com os parabéns e escolhida dos tios, tias, primos e primas. Ficava para o agradecimento, mas não esquece também todos deixar-lhe os parabéns. Ainda falta muito para ela agradecer. Então recebe os parabéns a Carolina com este tema aos pais, aos tios, tias, primos e primas e ao namorado. Sim, senhor, com os parabéns. Então é tão bom ter mãe nesta vida. É tão bom ter mãe nesta vida também para a Dona Manuela Bilco das Eiras Monte, que diga, não é? O Zé António vai tê-lo e muito bem na música e não só. Com os parabéns, Dona Manuela, e a surpresa de um grupo só as amigas. Então também os parabéns do marido, Zé António, filhos, filhas, genros, noras, netos e netas. Mas de parabéns estão também o filho Marco e a nora Mara, que foram papás nesta manhã do Vicente. Estão de parabéns juntamente não só os papás, mas toda a família, em especial também este dia tão especial, de que a avó também faz anos. A Dona Donita Fernandes reside em Costa dos Socorridos, estreito de Câmara de Lobos, pelos seus 58 aninhos de vida. Também é tão bom ter mãe nesta vida, assim o diz a sua filha, por seres a melhor avó e mãe do mundo. A sua filha, que é a Lisandra, Genro Brás, e netos, Rodrigo, Carolina e Simão, em Londres. Também para a menina Luísa Adelaide Livramento Funchal, é tão bom ter mãe nesta vida, e o é pai também. O pai Lisandra, a mãe Mónica e a mana Matilde Isabel.

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1: Para além deste horário e contacto direto aqui na rádio, não se esqueça, há sempre um agente ou colaborador que poderá lhe estar a mão, poderá deixar a lista, ela chega cá. E não esquecendo que terá de ser sempre de segunda a sexta-feira. Hoje é terça-feira, dia 8 de setembro, celebramos então o aniversário da Virgem Maria, Nossa Senhora da Natividade, nasceu, tem por aí mil e tal anos. Não vamos durar tanto. E porque, tanto, porque a hora essa passa rápido. São agora então exatamente 15 horas, continuação de uma tarde muito feliz, que é através da Rádio Festival, frequência 98.4 FM, com o seu programa de música pedida, em simultâneo, como sempre, com a Rádio Festival, frequência também com o simultâneo, com a Rádio Sol, frequência 103.7 FM, a Rádio do Conselho da Ponta do Sol, Rádio Zarco, frequência 89.6 FM, a Rádio Conselho de Machico e a Rádio Palmeira, frequência 96.1 FM, a Rádio do Conselho de Santa Cruz. E assim estamos então com estas quatro rádios, Festival, Sol, Zarco e Palmeira em simultâneo, também na internet, no site individual de cada rádio e também no nosso habitual direto nas páginas do Facebook das nossas rádios.
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1: Terceira hora de emissão, então, deste dia de terça-feira, 8 de setembro, nascimento então da Natividade da Virgem Maria. Não militar, mas sim 2041, não há data certa, ou 2046, anos do nascimento então de Nossa Senhora. 2000. Não me, como eu disse, 2041 ou 2046. Não vamos ter tantos aninhos, também já foi a muito. Vamos continuando, ainda está no seu primeiro aniversário. O Mateus, que está em Londres agora, os parabéns vão todos, mas em especial dos avós, meu neto, minha raiz, mas também os parabéns. Segue dos pais, Catarina e Ruben, do irmão Gabriel, os avós maternos, Arlindo, Elizabeth, o meu neto, minha raiz, da tia Nice, esposo e primos, Emily e Matias, o tio Tiago e namorada, os bisavós, o seu padrinho João Lopes e namorada, a sua tia Sónia, companheira e filhos, a sua tia Fátima, esposo, filhos e netos. Também os parabéns dos avós paternos, Wanda e Geraldo, da tia e madrinha Desi, namorado e filha Alana, de uma pessoa amiga e família e da amiga Nelly, esposo, filhos, genro, noras e netos. Os parabéns seguem também até Santa Cruz com a nossa preciosa princesa Carolina, menina Carolina. Também ouvi que já tem namorado, então parabéns de todos, mas em especial daqueles que então nesta tarde jamais poderiam deixar sem dar os parabéns. É exatamente os tios Maria José, João Manuel e as primas Sónia e Maria Francisca. A dona Manuela Beco das Aires Monte continua a festejar o seu aniversário. Os parabéns de um grupo de suas amigas a fazer-lhe esta surpresa. O seu marido Zé António, filhos, filhas, genros, noras, netos e netas. Deixando os parabéns e com mais um netinho, não é? Família a crescer nesta manhã. O Vicente, meu neto, minha raiz, fazendo anos no mesmo dia que a avó. Está de parabéns também os avós e também os pais do Vicente, que é o Marco e a Mara. A dona Donita Fernandes, pelos seus 58 aninhos de vida, os parabéns também pelo seu aniversário, dos seus netos, sua raiz, o Rodrigo, Carolina e Simão, que estão em Londres, e não faltam também os parabéns da filha Lisandra e genro Brás. Também meu neto, minha raiz, e neste caso é neta e a raiz, a Luísa Adelaide, Livramento Funchal, que os parabéns então dos seus avós, Dionísio, Conceição e o tio Ederson, do sítio da Fonte Pinheiro, Ribeira Brava.

Paris, assim, a comemorar o seu primeiro aninho de vida, o Matheus está em Londres e é de Camberlobos, com mais parabéns e é uma prendinha, exatamente, dos pais, da mãe e do pai. Quer da mãe Catarina, do pai Ruben, do mano Gabriel, os parabéns também dos avós maternos, Arlindo e Elizabeth, a tia Anice, esposa e primos, Emily e Matias, o tio Tiago e namorados, bisavós, o seu padrinho João Lopes e namorada, a sua tia Sónia, companheira e filhos, a sua tia Fátima, esposa e filhos e netos, os seus avós paternos, Wanda e Geraldo, a sua tia e madrinha Désia, e seu namorado e a filha Lana, uma grande amiga e família, e a amiga Nelly, esposo, filhos, genro, noras e netos. São Beatriz é o nome desta senhora que canta prendas de mãe, para a nossa amiga Carolina, continuando a receber prendas. Isto não vai ser só o número que pedi, vai receber, sim, senhor, mais a todo dia para festejar o seu aniversário em Santa Cruz. Prendas de mãe também, sim, senhora. Prendinha aqui é da mãe e do pai, Odília e Paulo. Dona Manuela, Beco das Eiras, monta também prendas de mãe. Está então a surpresa de um grupo de amigos e um grupo de pessoas amigas. Seu marido, o senhor Zé António, as suas prendas, como mãe, filhos e filhas, genros, noras, netos e netas. Muitas felicidades por mais um aninho de vida, Dona Manuela. Felicidades também ao seu netinho Vicente, que nasceu nesta madrugada. Parabéns estão os pais, Marco e Mara, e claro também os avós, Dona Manuela e Zé António e família. Prenda de mãe é também outra prenda para a dona Donita Fernandes, da Encosta dos Socorridos, Estreito de Camberlôs. Uma prenda pelos seus 58 aninhos de vida, como mãe da sua filha Lisandra, genro Brás, que reside em Londres, e os seus netos Rodrigo, Carolina e Simão. Prendas de mãe e do pai, para já são duas, exatamente, no Livramento Funchal, mas em especial a Luísa Andrade, pelos seus 13 aninhos de vida, da mãe Mónica, do pai Lisandro e da mana Matilde Isabel.

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5: Fadas horas, Maria Teresa de Noronha, hora certa, de 15 horas e 16 minutos, dia certo, terça-feira, 8 de setembro de 2026, dia de aniversário do Mateus, do seu primeiro aninho, que está em Londres, continuando a receber os parabéns e no fado das horas, sempre horas felizes ao longo da sua vida, minutos e segundos. Assim são os votos dos pais Catarina e Ruben, do irmão Gabriel, dos seus avós maternos, Arlindo e Elizabeth, a tia Nice, esposo e primos, Emily e Matias, o tio Tiago e também a sua namorada, os bisavós, o seu padrinho João, Lopes e namorada, a sua tia Sónia, companheira e filhos, e a sua tia Fátima, esposo, filhos e netos. Agora, Mateus é a par paterno, os avós paternos, Wanda e Geraldo, a tia e madrinha Deise e sua namorada e filha Alana, não faltando também, parabéns destas suas grandes amigas e família, uma amiga e família, a amiga Nelly, esposo, filho, genro, nora e netos. O Fado das Horas, nesta hora também, com horas de felicidade, hoje e vida fora, para a menina Carolina de Santa Cruz. O Fado das Horas, para que viva sempre horas de amor e carinho, ficam os votos da prima Marlene, marido e filhos, que estão na Itália. Capricho. Dona Manuela, a Beco das Eiras Monte, Beco, exatamente, o Fado das Horas, com os parabéns, e agora com esta surpresa, Dona Manuela, da amiga Dona Ana Paula, marido do Sr. José Porfírio, do Impasse São Pedro Câmara de Lobos, filhos de Inarte e Diogo André, filha Sofia Marta e namorado, ausentes, netos Cristina Isaura e Filipe José. Deixo os parabéns à Dona Manuela, também os parabéns pelo seu aniversário, parabéns à Dona Manuela e ao Sr. José António por ser a voz nesta madrugada, não faltando também os parabéns da Dona Ana Paula aos pais do Vicente, Marco e Mara, e também um beijinho especial da Dona Ana Paula e família para o netinho da Elizabeth, que é o Mateus, que está em Londres. O Fado das Horas para a Dona Donita Fernandes, em Costa dos Socorridos, Estreito Câmara de Lobos, pelos seus 58 aninhos de vida, com os parabéns da sua filha Lisandra, Genro Brás, estão em Londres, e os seus netos Rodrigo, Carolina e Simão. O fado das horas, nesta hora também, momento feliz e outras mais para a menina Luísa Adelaide Livramento Funchal, pelos seus 3 aninhos de vida. O que mais deseja a sua querida amiguinha Dona Candinha, que reside no caminho do Caboclo, número 19, Ribeira Bravo e família.

duas horas, a gosto também da nossa querida amiga Teresa Caller, é um dos fatos que ela mais gosta e eu corri também. Mas não corremos, voltamos sim a Londres, calmamente, celebrando o primeiro aniversário do menino Mateus. Os parabéns são dos seus paizinhos, Catarina e Ruben, do irmão Gabriel, dos avós maternos e paternos. Começamos com os maternos, Arlindo e Elizabeth, a tia Nice e esposo e primos, Emily e Matias, o seu tio Tiago e namorada, os seus bisavós, os seus padrinhos, o seu padrinho João Lopes e namorada, a sua tia Sónia, companheiro e filha, a sua tia Fátima, esposo, filhos e netos, os seus avós paternos, Wanda e Geraldo, a sua tia e madrinha Desi, namorado e a filha Alana, uma grande amiga e família, outra amiga que é a Dona Nela e a esposa, filhos, genro, noras e netos. Deixem os parabéns, Ana Moura, porque temas nesta dor. Ana Moura, também para a amiguinha Carolina de Santa Cruz, porque temas nesta dor. Não vai teimar na dor, porque os parabéns, esses sim, chegam com muito amor, exatamente, e saudade, desde a África do Sul, dos tios José Manuel, Irene, primos e primas. Porque temas nesta dor, de Ana Moura para a Dona Manuela Bico das Eiras Monte. Mais parabéns, mas sem dor. Haja assim sempre felicidade. O que mais deseja a Dona Manuela, casal amigo, o Sr. António e Dona Elizabeth, filhos, filhas, genros, noras, netos e netas também do Monte. O José António e a Dona Elizabeth dão os parabéns também ao seu filho Marco e à Mara, que foram papás nesta madrugada do Vicente, e claro também aos avós, que assim têm mais, tinham só um netinho, agora já têm dois. E o resto é netas. A Dona Donita Fernandes, 58 aninhos de vida, reside na encosta dos Socorridos, Estreito Câmara-Lobos. Os parabéns também, Dona Donita, porque temas nesta dor, não temamos a dor, mas sim na felicidade. Assim deseja a sua filha Lisandra, Gelro Brás, que estão em Londres, e os netos Rodrigo, Carolina e Simão. A menina Luísa Adelaide, que fez anos no domingo, continua no Livramento Funchal a receber parabéns pelos seus 3 aninhos de vida, que tenha uma vida cheia de luz e saúde, o que mais deseja, e também alegria, grande amiga Dona Candinha, do Caminho do Caboclo, Ribeira Brava e família.

Mas podemos, sim, sim, senhor, amar e muito o Mateus pelo seu primeiro aninho de vida em Londres, em especial pelos seus, o paizinho Ruben, a mãe Catarina, o irmão Gabriel, os avós maternos, Arlindo e Elizabeth, também não faltando os parabéns ao Mateus. De ti, Anícia, esposo, primos, parabéns também. Com amizade, e os parabéns prosseguem para o Mateus, exatamente, continuando, a tia Anícia, esposo e primos, Emily Matias, o tio Tiago e também a namorada, os seus bisavós, o seu padrinho João Lopes e namorada, a sua tia Sónia, companheiro e filhos, parabéns também, sem faltar, ao nosso amiguinho dos avós maternos, que também deixam os parabéns, muitos aninhos de vida, ainda se está no seu primeiro, Wanda e Geraldo, a tia e madrinha Desi e namorado, e a filha Alana, uma grande amiga e família, outra grande amiga, a dona Nelly, esposo, filhos, genro, noras e netos. Lucília do Carmo, Rapsódia de Fados. Não é um, é uma rapsódia bem merecida à Carolina, de Santa Cruz, com os parabéns dos seus queridos tios, José João, e também os parabéns, então, aqui, vou repetir, Carolina, da tia, dos tios Maria José e João Manuel, primas. Deixando os parabéns à Sónia com muitas felicidades. As primas é a Maria Francisca e a Sónia. Continuamos com os parabéns e os votos também de muita alegria com uma rapsódia de fados para a dona Manuela Beco das Eiras Monte, porque não merece um, mas mais de uma rapsódia. Tudo isto com os parabéns da amiga dona Maria Ascensão Quintal, filha Sandra Patrícia Neto, Rodrigo Afonso, do Palheiro Ferreiro, São Gonçalo. A dona Maria Ascensão deixa de além os parabéns à dona Manuela, à dona Manuel e o seu Zé António, por terem sido novamente vós e, claro, ao filho Marco e a Mara que foi mãe, o Marco pai, do Vicente, nesta manhã ou madrugada. Rapsódia de fados para a Donita, dona Donita Fernandes, reside na encosta dos Socorridos, do Estreito de Câmara de Lourdes, pelos seus 58 aninhos de vida. Não é um, dona Donita, é uma rapsódia. Lá vai ela na voz de Lucília do Carmo, com os parabéns da sua filha Lisandra, genro Braga, e também dos netos, estão em Londres, Rodrigo, Carolina e Simão. Rapsódia de fados para a Luísa Adelaide, Livramento Funchal, pelos seus 3 aninhos de vida, da grande amiga, que lhe deseja um futuro tão lindo sem igual, a dona Candinha, do Caminho do Caboclo, número 19, Ribeira Brava.

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4: E com o nosso amiguinho Mateus, em Londres, da Câmara Luz, a celebrar o seu primeiro aninho de vida. E agora, recordando o riso que me deste. Aí está então, Mateus, com os parabéns, acordando esse riso. O primeiro, a mãe Catarina, o pai Ruben, o mano Gabriel, os avós maternos, Arlindo e Elizabeth, a tia Nice e esposo, o primo Zé Emily e Matias, o tio Tiago e namorado, os seus bisavós, o seu padrinho João Lopes e namorada, a sua tia Sónia, companheira e filhos, a sua tia Fátima, esposo, filhos e netos, também os avós paternos, Wanda e Geraldo, a tia e madrinha Desi e namorado e filha Alana, também uma grande amiga e família, e ainda não faltam também os parabéns, Mateus, da amiga Dona Nela e esposo, filhos, genro, noras e netos. O riso que me deste, a voz é de Teresa Tarouca e também num riso lindo é a nossa amiguinha Carolina, a menina Carolina de Santa Cruz. Sem esquecer esse primeiro riso tão bonito, recebe os parabéns dos tios Maria José e João Manuel e as primas Sónia e Maria Francisca, desejando muitas felicidades. A Dona Manuela Beco das Eiras monta o riso que me deste e esse riso é quer do seu marido, que tanto o encantou, bem como também dos seus restantes familiares. Fica esse tema, o riso que me deste, Dona Manuela Bico das Aires Monte, com os parabéns do grupo de pessoas amigas, parabéns também do senhor, seu marido, o senhor António, filhos, filhas, genros, noras e netos e netas, mas estão de parabéns porque hoje também foram novamente avós, a Dona Manuela celebrando o aniversário do mesmo dia, dia 8, e o senhor Zé António, do neto Vicente, no qual também deixaram os parabéns, claro, aos pais, graças a eles, ao mais um netinho, ao Marco e a Mara. O riso que me deste para a Dona Dondita, residente em Costa dos Socorridos, Estreito de Câmara de Lobos, celebrando as suas 58 primaveras, com mais parabéns, sem esquecer o seu lindo riso, a sua filha Lisandra, genro Brás, netos Rodrigo, Carolina e Simão, que estão em Londres. O riso que me deste para a menina Luísa Adelaide, Livramento Funchal, não esquecendo esse primeiro, que deu aos avós, que são Lucita Fonte Pinheiro Ribeira Brava, o avô Dionísio, a avó Conceição e o tio Ederson.

fica a promessa de ficarmos e com a música até o fim do nosso amiguinho Mateus. Está em Londres e celebra o seu primeiro aninho de vida. Com os parabéns dos paizinhos Catarina e Ruben, do seu mano, está o tema mano, Gabriel, que lhe deixa um abracinho de amizade, os avós maternos, Arlindo e Elizabeth, a tia Anice, esposo e primas, Emily e Matias, o tio Tiago e sua namorada, os seus bisavós, seu padrinho João Lopes e namorada, a sua tia Sónia, companheira e filhos, a tia Fátima, esposo, filhos e netos, os seus avós paternos, Wanda e Geraldo, a sua tia madrinha Desi e namorado e a filha Alana, a sua amiga, uma amiga e família, e a sua amiga Nelly, esposo, filhos, genro, noras e netos. Os parabéns prosseguem em Santa Cruz para a menina Carolina, que hoje então celebra o seu aniversário. Os parabéns com esta música levem-lhe os parabéns e a amizade por parte da prima Marlene, marido e filhos que estão na Itália, que não esquecem que tem ela como mana. Dona Manuela Bico das Eiras Monte, os parabéns, prossegue a música também com este tema, não é um fado, mas os parabéns da amiga Ana Paula, marido Sr. José Porfírio, do Impasse São Pedro Câmara de Lobos, filhos de Inarte e Diogo André, filha Sofia Marte e namorado ausentes, netos Cristina, Isara e Filipe José. Deixam a Dona Manuela muitas felicidades pelo seu aniversário, também ao Marco e a Mara, que foram pais esta madrugada do Vicente, e a Dona Manuela e o Sr. José António, avós. Não esquecendo também a Dona Ana Paula e família, o amiguinho Mateus, que também hoje celebra o seu primeiro aniversário em Londres. A Dona Donita Fernandes, 58 aninhos de vida, reside em Costa dos Socorridos, no estado de Câmara de Lobos. Tema mano, leva-lhe os parabéns da sua filha Lisandra, genro Brás, estão também em Londres, dos seus netos Rodrigo, Carolina e Simão. A Luísa Adelaide Livramento Funchal celebra os seus 3 aninhos de vida. Para já ainda não há mano, mas há mana. Deixar um beijinho de parabéns, Matilde Isabel.

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3: E o menino Mateus hoje assinala o seu primeiro aninho de vida de Câmara de Lobos e em Londres festeja então o seu primeiro aniversário com os parabéns dos pais, Catarina e Ruben, do Mano, coração meu bom irmão, que lá está ele, o Gabriel, os avós maternos e maternos, Arlindo e Elizabeth, a tia Nice e esposo, primos, Emily e Matias, o tio Tiago e namorada, os seus bisavós, o seu padrinho João Lopes e namorada, a tia Sónia, companheira e filhos, a tia Fátima, esposo, filho e netos, também os avós paternos, Wanda e Geraldo, a sua tia e madrinha Desi, namorado e a filha Alana, a sua amiga e família, outra amiga que é a dona Nelly, esposo, filhos, genro, noras e netos. António Mourão, coração meu bom irmão, para a nossa amiguinha, também recebeu de bom coração. Em Santa Cruz, a menina Carolina, pelo seu aniversário, com os parabéns e a amizade que chega então, exatamente do seu padrinho Nelson, mulher Lina e a filha Filomena, deixando os parabéns à sua afilhada. A dona Manuela Bico das Eiras Monte continua a receber os parabéns com este tema Coração Meu Bom Irmão. Leva-lhe sim os parabéns, dona Manuela. Por parte do casal amigo, o senhor António e dona Elizabeth, filhos, filhas, genros, noras, netos e netas do Monte. Também os parabéns do senhor José António e Elizabeth e família. Ao Marco e a Mar, que foram papais esta manhã, do neto da dona Manuela e do senhor José António, também estão de parabéns, o Vicente. Coração Meu Bom Irmão para a dona Donita Fernandes, reside na rua ou na encosta dos socorridos Estreito de Câmara de Lobos, pelos seus 58 aninhos de vida, com parabéns e também de bom coração da sua filha Lisandra, genro Brás, que residem em Londres, e os seus netos Rodrigo, Carolina e Simão. A menina Luísa Adelaide Livramento Funchal recebe muitos votos pelos seus 3 aninhos de vida para continuar sempre feliz por parte dos seus paizinhos, que é a Lisandro e a Mónica, da sua mana. Bom coração, a Matilde Isabel.

E o lindo Mateus é de Câmara Luz, está em Londres e celebra o seu primeiro aniversário. Juntamos agora toda a família, mulher, filhos e netos. Estão todos, Mateus, a desejar-te os parabéns, desde os pais, Catarina e Ruben, do mano Gabriel, dos avós, maternos, Arlindo e Elizabeth, Tatiana e seu esposo e primo, Emily e Matias, o tio Tiago e namorada, os bisavós, o padrinho João Lopes e namorada, a sua tia Sónia e companheiro e filhos, a sua tia Fátima, esposo, filhos e netos. Também os parabéns ao Mateus, dos avós paternos, Wanda e Geraldo, da sua tia e madrinha Desi e namorada e filha Alana, de uma grande amiga e família, de outra amiga que é a dona Nélia, esposo, filhos, genro, noras e netos. Mesmo tema para a amiga menina Carolina, que é de Santa Cruz. Continua a receber os parabéns a Carolina, com votos de muitas felicidades e também um futuro brilhante à sua frente. O que mais deseja de bom coração? Os tios, neste caso é a tia Maria José, o tio João Manuel, os tios e as primas Sónia e Maria Francisca. Dona Manuela Pico das Eras Monte, unimos então toda a família, filhos, mulher, filhos e netos, a mulher faz anos. Os filhos estão em festa e também em festa mais um netinho nesta madrugada. Dona Manuela Bico das Eiras Monte, com os parabéns então, começando com uma surpresa de um grupo de pessoas amigas, do marido Zé António, dos filhos e filhas, genros, noras, netos e netas. Não faltando também os parabéns ao seu filho Marco e Mara, que foram papás esta manhã do Vicente, e claro, os avós também estão de parabéns por terem mais um netinho. Tinham só um netinho, netinhas, agora têm dois netinhos. A dona Donita Fernandes reside na Encosta dos Socorridos, Estreito de Câmara de Lobos, celebra os seus 58 aninhos de vida. Mesmo tema, juntando toda a família, mas em especial a sua filha Lisandra, genro Brás, que jamais esquecem desde Londres, e claro, também os seus netinhos, Rodrigo, Carolina e Simão. A menina Luísa Andrade, do Livramento Funchal, celebra os seus 13 aninhos de vida, juntamos também os avós, para lhe deixar os parabéns, e o tio Ederson, e os avós Dionísio e Conceição.

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1: Por além deste horário, não se esqueçam, terão que ser entregues sempre de segunda à sexta-feira. No agente ou colaborador, que sempre anunciamos, poderão estar à mão através de mensagens na página do Facebook das nossas rádios. Vamos entrar já na última hora de emissão do programa do dia de hoje, com a novidade. Bem, eu sabia que o aviso amarelo ia se prolongar. Para já está então previsto para o dia de amanhã, até às 18 horas. Passou do dia 8 ao dia 9. Depois vamos lá ver se amanhã apara esse calor e o aviso amarelo também. Vamos ter o sinal horário, vamos então aqui também identificar as nossas rádios e continuar até às 17. Agora sim, são 16 horas, este é o programa de Música Pedida, com transmissão todos os dias, todas as tardes, na Rádio Festival, frequência 98.4 FM, a Rádio do Conselho da Ribeira Brava, com simultâneo com a Rádio Sol, frequência 103.7 FM, a Rádio do Conselho da Ponta do Sol, Rádio Zarco, frequência 89.6 FM, a Rádio do Conselho Machica, a Rádio Palmeira, frequência 96.1 FM, a Rádio do Conselho de Santa Cruz. Quatro rádios, das seis do Grupo Rádios Madeira, num programa só, também na internet, em rfestival.pt, Ressalto.pt, Rezarco.pt, Palmeira.pt e sempre os nossos amigos com grandes conversas no habitual direto, nas páginas do Facebook, das nossas rádios. Acho que ainda não cumprimentei a Silvia Fernandes. Olá, muito boa tarde para Paris e outros amigos mais. Continuação de uma tarde feliz. Avançamos com os nossos comerciais, depois a música nesta última hora de emissão.
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1: Estamos já na última hora de emissão do nosso programa do dia de hoje, dia 8 de setembro, dia de aniversário do Mateus, do seu primeiro aninho de vida em Londres. Com os parabéns ao Mateus e também a Lucília do Carmo, tudo isto é fado, por parte dos pais Catarina e Ruben, do irmão Gabriel, dos avós maternos, Arlindo e Elizabeth, a tia Nice, esposa e primos, Emily e Matias, o tio Tiago e sua namorada, os seus bisavós, o seu padrinho João Lopes e namorada, a sua tia Sónia, companheira e filhos, a sua tia Fátima, esposo, filhos e netos. Parabéns também ao Mateus, da parte dos avós paternos, Wanda e Geraldo, da tia e madrinha Desi, namorado e filha Lana, de uma grande amiga e família e da amiga Nelly, esposo, filhos, genro, noras e netos. Tudo isto é fato, tudo isto também é para a nossa amiga, a menina Carolina, que hoje celebra o seu aniversário em Santa Cruz. Vai agradecer, mas tudo isto é também amizade dos seus queridos tios, Maria José e João Manuel, e das primas, Sónia e Maria Francisca. A Dona Manuela Bico das Eiras Monte continua a receber os parabéns, tudo isto é fado, e nisto fado leva-lhe os parabéns da grande amiguinha, que é a Dona Maria Ascensão Quintal, filha Santa Patrícia Neto, Rodrigo Afonso, do Palheiro Ferreiro, São Gonçalo. Deixo os parabéns à Dona Manuela, ao senhor, à Dona Manuela e ao senhor Zé António, e os parabéns por serem novamente avós, e não esquecem também ao filho Marco e a esposa Mara, que então foram papás nesta madrugada do Vicente. A Dona Donita Fernandes reside na Encosta dos Socorridos, Câmara de Lourdes, e continua connosco a festejar as suas 58 primaveras. Com os parabéns, Dona Donita Fernandes, muitos deles, para que a sua vida seja repleta de saúde e felicidade. Votos da sua filha Lisandra, Genro Brás, que reside em Londres, e os seus netos Rodrigo, Carolina e Simão. A menina Carolina continua a receber os parabéns em Santa Cruz, mas avançamos com a menina Luísa Adelaide Livramento Funchal, pelos seus 3 aninhos de vida, com os parabéns e tudo isto, a amizade e alegria, saúde e felicidade, assim que deseja Luísa Carolina, amiga Dona Candinha, que reside no Caminho do Caboclo, número 19, Ribeira Brava e Família.

E há mais um fado, agora o fado da carta, a chegar a Londres para o menino Mateus, pelo seu primeiro aninho de vida. Com os parabéns dos pais, Catarina e Ruben, do Mano Gabriel, dos avós maternos, Arlindo e Elizabeth, a tia Nícia, esposo e primos, Emily e Matias, o tio Tiago e namorada, os seus bisavós, o seu padrinho João Lopes e namorada, a sua tia Sónia, companheira e filhos, e a sua tia Fátima, esposo e filhos e netos. Também os parabéns, Mateus, dos avós paternos, Wanda e Geraldo, da tia e madrinha Desi, namorado e a filha Alana, de uma grande amiga e família e da amiga Dona Nelly, esposo, filhos, genro, noras e netos. Deixa os parabéns e João Braga, no Fado da Carta. O Fado da Carta vem na carta, então, hoje em dia mais pelo telemóvel, mas vem na carta à moda antiga para Santa Cruz, com os parabéns à menina Carolina. Só pode vir exatamente de distante. Quer da Itália, por parte da prima Marlene, marido e filhos, e também, porque não, ainda mais distante, não devia, mas por carta, dos tios José Manuel e Irene, e a primos e primas que estão na África do Sul. No fado da carta, recebe os parabéns destes que estão fora, Carolina. Dona Manuela, Bico das Eiras Monte, neste fado da carta, há mais também no, da carta, os parabéns também da amiga Dona Ana Paula, do Impasse São Pedro. Câmbio, juntando também na carta os parabéns do seu esposo, o senhor José Porfírio, do Impasse São Pedro Câmbio de Lobos, filhos Dinarte e Diogo André, filha Sofia Marta e namorado ausentes, netos Cristina Isara e Filipe José. Deixo os parabéns à Dona Manuela e ao senhor José António por serem novamente avós. Parabéns e, claro, aos paizinhos do Vicente, o filho Marco e a Mara. Também não esquecendo, Dona Ana Paula, também o Sr. José Porfírio e Família, e os parabéns ao Mateus pelo seu primeiro aninho de vida, a celebrar exatamente em Londres. A Dona Donita Fernandes também recebe no Fado da Carta, reside na Encosta dos Socorridos, Estreito de Cambrelupos, os parabéns pelos seus 58 aninhos de vida que chegam de Londres, por parte da sua filha Elisandra, do genro Brás, dos netos Rodrigo, Carolina e Simão. No Fado da Carta há também os parabéns para a amiga Luísa Adelaide. A Luísa, que então Adelaide celebra os seus 3 aninhos de vida, Livramento, Funchal, e vai por carta e vai por rádio. Os parabéns da amiga Dona Candinha, que reside no Caminho do Caboclo, número 19, Ribeira Brava. E família.

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4: E regresso à música, Fernando Farinha e Vidas Trocadas. Mas não vamos trocar, mas sim entregar ao Mateus, que está em Londres, de Câmara de Lobos, muitos parabéns, muitas felicidades pelo seu primeiro aninho de vida, que dos seus paizinhos, Catarina e Ruben, do mano Gabriel, dos avós maternos Arlindo e Elizabeth, a tia Anice, a esposa e primas, Emily e Matias, o tio Tiago e seu namorado, os seus bisavós, o seu padrinho João Lopes e namorada, a sua tia Sónia, companheira e filhos, também a sua tia Fátima, esposo, filhos e netos. Mais parabéns ao Mateus, agora da parte paterna, os avós paternos, Wanda e Geraldo, da sua tia e madrinha Desi, e namorada e a filha Alana, de uma grande amiga e família e do outra amiga, Dona Nélia, esposo, filhos, genro, noras e netos. Vidas trocadas, mas não trocamos, nem eles querem trocar. A menina Carolina, por dinheiro nenhum, de Santa Cruz, hoje celebra o seu aniversário, fica então vidas trocadas e não querem trocar também da filhada. Os parabéns é do seu padrinho Nelson, esposa Lina e a filha Filomena. Fernando Farinha, vidas trocadas para a Dona Manuela Bico das Eiras Monte. Com mais parabéns e surpresa da amiguinha Dona Ana Paula, de Empaço São Pedro, Câmara de Lobos, seu marido, o senhor José Porfírio, também os filhos Dinarte e Diogo André, filho Sofia Marta e namorado ausentes, netos Cristina, Isaura e Filipe José. Deixo os parabéns à Dona Ana Paula e família, à Dona Manuela, por mais um aninho de vida. Parabéns também à Dona Ana Paula e ao senhor José e o senhor Zé António, por serem novamente avós nesta madrugada, do Vicente e os pais do Vicente, Marco e Mara. Não esquecendo também, a amiga Ana Paula dá os seus parabéns e um beijinho especial ao Mateus, que celebra o seu aniversário em Londres. A Dona Donita Fernandes, mais um aninho de vida, 58, apenas, reside na Encosta dos Socorridos, Estreito de Câmara de Lobos, continua a receber os parabéns e neste tema, vidas trocadas, não vai trocar porque é muito querida e amada pela sua filha Lisandra, genro Braz, estão em Londres, e os seus netos Rodrigo, Carolina e Simão. Mesmo fado para a menina Luísa Adelaide, Livramento Funchal, pelos seus 3 aninhos de vida, com parabéns, beijinhos e carinho da grande amiguinha Dona Candinha, do Caminho do Caboclo, número 19, Ribeira Brava e Família.

E para viver bem feliz, por isso ficam os votos neste dia do seu primeiro aninho de vida ao Mateus, em Londres. São os votos, então, para ser super, super feliz dos pais, Catarina e Ruben, do mano Gabriel, dos avós maternos, Arlindo e Elizabeth, a tia Nice, esposa e primos, Emily e Matias, o tio Tiago e a sua namorada, os seus bisavós, o seu padrinho João Lopes e namorada, a sua tia Sónia, companheira e filhos, e a tia Fátima, esposo, filhos e netos. Também os parabéns dos avós paternos Wanda e Geraldo, da tia e madrinha Desi, namorada e a filha Alana, de uma grande amiga e família e da amiga Dona Nélia, esposo, filhos, genro, noras e netos, deixando os parabéns, votos de muitas felicidades e também com Lucília do Carmo, as verdades que a noite encobre. A festa começou e vai continuar depois da música pedida, bem merecida à menina Carolina de Santa Cruz, por isso cá estamos a entregar os parabéns, depois vai agradecer, mas este fica a cargo então dos seus paizinhos, que tanto estimam, os pais Odília e Paulo, com os parabéns à sua querida filha. Dona Manuela Beco das Eiras Monte, verdades que a noite encobre. Festa vai durar a noite e até o dia da manhã, com a música, se Deus quiser, muito baixa. Beco das Eiras Monte, os parabéns então de um grupo de pessoas amigas a surpreendê-la nesta tarde, juntando os parabéns do seu marido, o amigo Zé António, filhos, filhas, genros, noras, netos e netas, mas estão de parabéns a Dona Manuela e o senhor Zé António, foram a voz novamente esta madrugada de um lindo netinho, de nome já Vicente. O Vicente, então, recebe também os votos de inúmeras felicidades dos avós e também de parabéns os pais, o Marco e a Mara. A Dona Dorita Fernandes reside na Encosta dos Socorridos, o Estreito de Câmara de Lobos, 58 aninhos, bem comemorados, com os parabéns da sua querida filha Lisandra e Genro Brás, reside em Londres, dos seus netos Rodrigo, Carolina e Simão. Verdades que a noite encobre para a nossa amiguinha Luísa Adelaide, Livramento Funchal, 3 aninhos de vida, seja noite, seja dia, para ela sempre o dia feliz, e assim seja por muitos mais, o que mais desejo os seus avôzinhos do sítio de Fonte Pinheiro, Ribeira Brava. O Dionísio e a Conceição, que se afelhar, claro, os parabéns e um beijinho do tio Ederson.

E de regresso a Londres, com mais parabéns pelo primeiro aniversário do Mateus. Os parabéns dos seus paizinhos, Catarina e Ruben, do seu irmão Gabriel, dos avós maternos, o avô Arlindo e a avó Elizabeth, a tia Anice, a esposa e primos, Emily e de Matias, do seu tio Tiago e namorada, dos seus bisavós, do seu padrinho João Lopes e namorada, da sua tia Sónia, companheira e filhos, da sua tia Fátima, esposo, filhos e netos. Deixo os parabéns. E António Mourão, tema para um fado. Neste tema para um fado, o Mateus recebe também mais parabéns dos avós paternos, Wanda e Geraldo, da tia e madrinha Daisy e seu namorado e filha Alana, de uma amiga e família e da grande amiga Nelly, esposo, filhos, genro, noras e netos. Tema para um fado, tema também para a amiga Carolina, nossa amiguinha Carolina, que é de Santa Cruz, hoje celebra o seu aniversário. Vai a música, vai também o fado e os parabéns, que são entregue com amizade e assim dos tios Maria José, João Manuel e as primas Sónia e Maria Francisca. A dona Manuela Bico das Eiras Monte também tem este tema para um fado, é só ouvir, olha, depois também fazer um outro fado, mas fica para já na voz de António Mourão, com os parabéns do casal amigo, o Sr. João António e a dona Elizabeth, também do Monte, filhos, filhas, genros, noras, netos e netas. O Sr. João António e a dona Elizabeth dão os parabéns à dona Manuela, duplos parabéns pelo seu aniversário e no mesmo dia ser avó novamente. Também ao Sr. João António, sem falhar, claro, ao filho deste casal, que é o Marco e a Mara, que foram papais do Vicente. Ainda tem umas ourinhas fresquinhas, nasceu esta madrugada. A dona Dodita Fernandes reside na encosta dos Socorridos, Estreito de Cambrelos, 58 aninhos de vida. Este tema para um fado, é o tema e o fado para si, da sua filha Lisandra, Genro Brás, que reside em Londres, e os seus netos, Rodrigues, Carolina e Simão. Um tema para o fado, o tema também para a Luísa Adelaide, que reside no Livramento de Funchal, pelos seus 3 aninhos de vida. Um tema que lhe entrego os parabéns de alegria da amiguinha Candinha, que reside no Caminho do Caboclo, número 19, Ribeira Brava e Família.

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6: Está na hora então do seu programa preferido, se assim o é. Estamos já na última meia hora. Continuamos a entregar os parabéns em Londres, Ed Câmara Lobosom Matês, pelo seu primeiro aninho de vida, com o tema na voz de Maria Alves, Meus Amores, estão em todos os teus amores, deixando os parabéns. Começando pelos pais, Catarina e Ruben, o irmão Gabriel, os avós maternos, Arlindo e Elizabeth, a tia Anícia e o esposo, os primos Emily e Matias, o tio Tiago e sua namorada, os seus bisavós, o padrinho João Lopes e namorada, a tia Sónia, companheira e filhos, a tia Fátima, esposa e filhos e netos, também os parabéns, dos avós paternos, Wanda e Geraldo, da sua tia e madrinha Desi, e namorado e filha Alana, de uma grande amiga e família, da amiga Nélia, esposo, filhos, genro, noras e netos. Meus amores, também para a nossa amiguinha, então, a Carolina, estamos já na última meia hora, não nos foi possível tocar as outras músicas, ainda tocamos algumas, ainda vou tocar aqui uma, está bem, vai vir aqui ainda mais uma. Ficam os parabéns e também os agradecimentos, desde já, da Carolina, aos seus pais, aos seus tios, tias, primos e primas, por esta tarde tão especial do seu aniversário. A Dona Manuela Beco das Eiras Monte, também com os seus amores e família, celebra o seu aniversário, também com os parabéns. Da grande amiga Dona Ana Paula, do Impasse de São Pedro, Câmara de Lobos, seu marido, o Sr. José Porfírio, filhos Dinarte e Diogo André, filha Sofia Marta e também namorado ausentes, netos Cristina, Isara e Filipe José. Deixam os parabéns à Dona Manuela pelo seu aniversário. Parabéns à Dona Manuela e ao seu Zé António por ser novamente a voz e, claro, os pais do Vicente, que nasceu esta madrugada, Marco e Mara. Além dos parabéns de toda esta boa gente, a Dona Ana Paula e família, não esquece também os parabéns e um beijinho especial para Londres, para o amiguinho Mateus. A Dona Donita reside na Encosta dos Socorridos, Câmara Lobos, e festeja os seus 58 aninhos de vida. Com os parabéns também da sua filha Lisandra, Genro Brás, que reside em Londres, dos seus netos Rodrigo, Carolina e Simão. Meus amores, também está com a Luísa Adelaide, Livramento Funchal, com os seus, nos seus 3 aninhos de vida, com a mãe Mónica, o pai Lisandro e a mana Matilde Isabel.

Senta, mãe. O amor de mãe e de pai para o Mateus continua. Pelo seu primeiro aninho de vida em Londres, com os parabéns dos seus paizinhos, Catarina e Ruben, que vão rezar para que tu sejas muito feliz. Assim é a fé. Também o mano Gabriel, os teus avós maternos, Arlinda e Elizabeth, tia Nice, esposo e primos, Emily e Matias, o tio Tiago e namorada, os bisavós e o padrinho João Lopes e sua namorada, tia Sónia, companheira e filhos, e tia Fátima, esposo, filhos e netos. Não faltam também os avós paternos, Wanda e Geraldo, da sua tia e madrinha Desi e namorado, e a filha Lana, da amiga e família, e da amiga Nelly, esposo, filhos, genro, noras e netos. Era para receber, mas vai agradecer. Eu vi minha mãe rezando, a nossa amiga Carolina de Santa Cruz, agradecendo então à mãe Odília e ao pai Paulo, não esquecendo também os tios, primos e família presente e ausente. A dona Manuela Bico das Eiras Monte continua também a receber os parabéns. Os parabéns ficam aqui uma vez mais, com muito carinho e amizade, da sua amiguinha Dona Maria Ascensão Quintal, filha Sandra Patrícia e neto Rodrigo Afonso. Além dos parabéns, dona Manuela, pelo seu aniversário, parabéns também por ter sido novamente e concedido o seu dia de aniversário à avó e também ao senhor Zé António, avô, e aos pais do Vicente, Marco e Mara. Não esquecendo também, já agora, dona Manuela, um beijinho especial neste dia do seu aniversário, do amiguinha, que é a Manuela, um beijinho para esta amiga Manuela e também bom este dia na Madeira de férias. A Donita Fernandes celebra os seus 58 aninhos de vida, reside em Costa dos Socorridos, Estreito de Cambrelouros, e vi minha mãe rezando, e não esquece a sua filha Lisandra, genro Brás, que reside em Londres, e os seus netos Rodrigo, Carolina e Simão. A menina Luísa Adelaide e do Livramento Monte, pelos seus 3 aninhos de vida, também a mãe reza para que ela seja muito feliz, a mãe Mónica, o pai Lisandro, gente de fé, e a mana Matilde Isabel.

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4: A edição do dia de hoje é chegar ao fim. Neste dia quente, todas as temperaturas ultrapassaram os 30 graus e assim vai acontecer o prolongamento do aviso amarelo devido à persistência de valores elevados da temperatura até o dia de amanhã, se não passar às 18 horas. Foi bom estar na vossa companhia, quer através das nossas rádios FM e também através do nosso direto na página do Facebook das nossas rádios e também no site individual de cada rádio. Aqueles que estiveram no direto desde as 13 horas, hoje foi daqueles dias que me sentei aqui à 1 da tarde e vou-me levantar agora. Não é sempre. E vamos terminar, Ruben Aguiar. Graças a Deus, o divórcio vai chegar e o gago e outras músicas mais. Mas é verdade, é raro estar as 4 horinhas aqui sentado. Hoje fui assim também por causa aqui de alguma alteração que temos nos nomes dos fados e andei à procura de alguns, fui encontrando e ainda falta um, do Manuel de Almeida. Vou tentar o fado dos tons, mas fica para amanhã, se ser possível. Assim passou-se a tarde tão rápida e vamos terminar então com estes temas do Ruben Aguiar. Amanhã voltamos com mais parabéns ao menino Matias, pelo seu primeiro aninho de vida em Londres. Parabéns dos seus pais, Catarina e Ruben, do seu irmão Gabriel, dos seus avós maternos, Arlindo e Elizabeth, a tia Nice e esposo e os primos, Emily e Matias, o seu tio Tiago e também namorada, os seus bisavós, o seu padrinho João Lopes e namorada, a sua tia Sónia, companheira e filhos, a sua tia Fátima, esposo, filhos e netos, os avós paternos do Mateus, a dona Vanda e o senhor Geraldo, a tia e madrinha Desi e namorado e a filha Alana, uma grande amiga e família, amiga Nelly, esposo, filhos, genro, noras e netos. Matias, continuação do aniversário feliz, todos desejam presentes e ausência. Amanhã continuamos com mais, claro que sim. E o último tema, não foi possível dar todos os temas aqui pedidos da Carolina, fizemos pelo melhor e assim durante a festa ao longo de toda a tarde de Santa Cruz. A Carolina Quintal não esquece esse agradecimento a todos, que é exatamente aos pais, aos tios, tias, primos e primas e ao namorado. Deixando obrigado a todos e nós também, Carolina, desejamos muitas felicidades. A dona Manuela Bico das Eiras Monte está de parabéns pelo seu aniversário, parabéns também no mesmo dia concedido ser avó novamente, e o seu Zé António. Estes motivos de parabéns são recebidos por parte do casal amigo, o seu Zé António e dona Elizabeth, filhos, filhas, genros, noras, netos e netas do Monte. Não esquecendo também, além dos parabéns aos avós, aos pais Marco e Mara, pelo nascimento do Vicente. A dona Donita Fernandes amanhã ainda regressa. Continuamos a festejar os seus 58 aninhos de vida com saudades desde Londres, das filhas, genro e netos. A menina Luísa Adelaide Livramento Funchal amanhã regressa já com os seus 3 aninhos de vida para os seus agradecimentos. Estamos mesmo em cima da hora, não há tempo para mais. Ficamos por aqui. Espero que tenha gostado da nossa tarde. Souza Souza também. Dona Manuela, um beijinho, boas férias. Seus amigos de sempre, Conceição Maria, Maria Helena Plans, Maria Alice e outros amigos mais. Espero que a tarde tenha sido do seu gosto. Se assim foi, amanhã estamos de volta às 13 horas. Até lá, fique bem, seja feliz e, se puder, torna alguém feliz também, que a música nos vai tornar momentos de felicidade. Até amanhã, se Deus quiser.

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2: Os programas de saúde promovidos pelo Instituto de Administração da Saúde continuam a ganhar expressão no Conselho da Ponta do Sol, onde o investimento já ultrapassa os 235 mil euros. Nos últimos anos, centenas de residentes recorreram aos apoios disponibilizados pelo Governo através deste Instituto, refletindo uma adesão crescente e um impacto direto na qualidade de vida da população. Uma nota de imprensa da Saúde Madeirense dá conta que o programa Kit Babé representa a maior fatia deste investimento, com 183 mil euros aplicados no apoio às famílias no primeiro ano de vida dos seus filhos. Este programa tem permitido aliviar despesas essenciais relacionadas com produtos de higiene, vacinas e produtos de bem-estar, garantindo mais proteção e segurança numa fase determinante. Na área da saúde visual, o programa Mais Visão Crianças e Jovens assegurou cuidados a menores no concelho, um investimento superior a 18 mil euros, enquanto Mais Visão Séniores reforçou a saúde da população mais envelhecida com 30 mil euros na comparticipação de óculos graduados. Estes apoios têm contribuído para uma comunidade mais autónoma e protegida. A saúde oral também tem sido reforçada através do programa Mais Sorriso, que permitiu que as crianças e jovens da Ponta do Sol tivessem acesso à comparticipação imediata de aparelhos ortodônticos no investimento superior a 3 mil euros, garantindo correção precoce de problemas dentários e promovendo o bem-estar ao longo da vida. No conjunto, os programas chegaram a mais de 760 residentes no concelho. Estes números foram publicados no âmbito dos 525 anos do Conselho da Ponta do Sol. O Presidente do Governo critica ruído político constante em torno de Luís Neves. Miguel Albuquerque considera que o Governo da República tem um problema de comunicação sobre a realidade do país e critica o ruído político constante à volta do Ministro da Administração Interna. Para o chefe do Executivo, neste momento, há uma diferença entre o país político e o país real, porque o país real está com crescimentos nos últimos 6 meses, tem o desemprego em mínimos históricos e a dívida pública está controlada. Miguel Albuquerque disse também não ter qualquer razão para pôr em causa o desempenho do Ministro da Administração Interna e desafiou o Executivo Nacional a falar mais sobre a situação real do país.
3: Neste momento há uma diferença entre o país político e o país real, porque o país real está com crescimento nos últimos 6 meses 2,5, tem o desemprego em mínimos históricos, a dívida pública está controlada, aliás, o país subiu no ranking, e, portanto, o que nós temos é um ruído constante que serve, obviamente, os partidos, designadamente o Chega, mas que não tem a ver com uma situação real do país. Ou seja, é um ruído político constante, quase histriónico, todos os dias. Parece que o país está numa crise profunda, mas o país não está numa crise. O país, neste momento, está com um crescimento superior à média da União Europeia, 12,5, tem um desemprego em mínimos históricos, está quase em pleno emprego. E há aqui um problema que eu acho que é o Governo Nacional tem que começar a falar sobre isto. Tem que falar com mais...
4: Comunica mal.
3: Tem tido um problema de comunicação no meio deste ruído todo, porque eu acho que quando um país está em crise, é quando tem um desemprego altíssimo, quando a economia está em baixo, quando a dívida pública, nós neste momento estamos numa boa conjuntura.
2: Palavras de Miguel Albuquerque no dia em que Luís Neves foi auditado na Assembleia da República. Pelo meio, o deputado madeirense do JPP, Filipe Sousa, quis saber mais pormenores sobre a situação das esquadras na Madeira, com o Ministro da Administração Interna a não se comprometer com qualquer prazo, mas garantir que vai ter em conta tudo o que vi nas seleções durante a recente visita que efetuou à região. Luís Neves também não se quis comprometer com os pedidos do Governo Regional no sentido de a Madeira ter mais efetivos na Polícia de Segurança Pública.
5: Elementos das Forças de Segurança, infelizmente, são um bem escasso. Todos pedem, e sobretudo na Madeira, que a força competente é a Polícia de Segurança Pública. Não é possível nós, neste momento, darmos os meios que todos pretendiam, sobretudo o poder local, neste caso o Governo Regional, e nós próprios. Dizer que, para se ter uma ideia, nestes 550 quadros da PSP que acabaram o curso, a Polícia de Segurança Pública, e bem, afetou 360 às nossas fronteiras aeroportuárias. Porque estava em causa a economia, está em causa o turismo, está em causa a imagem do país, está em causa a segurança do país e do espaço europeu, e por isso os meios, infelizmente, não são elásticos.
2: Luís Neves a não se comprometer com o reforço de efetivos para a PSP Madeira.
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que em o nome do Senhor Jesus Cristo, o Espírito Santo venha iluminar os nossos entendimentos, para que possamos compreender a vontade de Deus para as nossas vidas. Você sabia que se você não perdoa, tampouco o Pai Celestial vai perdoá-la, perdoá-lo? Você sabia disso? Você sabia disso? Você tem que saber disso. Porque cada um tem o direito de dar ou negar o perdão. Todo dia, toda hora, todo momento, a gente é açoitado por desafios. E no corre-corre da vida, acontece muitos atropelamentos, né? Acontece muitas situações difíceis, aborrecimentos, injustiças, calúnias, mentiras, censuras, críticas. E tudo isso, essa enxurralhada de coisas más, trazem para dentro do coração humano aquele ressentimento, aquela mágoa, aquela ira, aquela vontade de esganar a pessoa que falou, que disse, que falou mal, que criticou, enfim. Então, todos nós, seres humanos, estamos sujeitos a contrair a maldita doença chamada mágoa, ressentimento. A gente sente vontade de esganar a pessoa que nos criticou, que nos censurou, que nos fez mal, que fez alguma coisa, enfim. Qualquer coisa que tenha nos feito, a gente sente logo. Porque o nosso coração é um coração corrupto. O coração humano é enganador. E ele atrai mesmo o mal, ele gosta mesmo de ficar com raiva, de ficar com mágoa, ele gosta mesmo de querer se vingar e etc, etc, etc. Jesus sabia disso. Jesus sabia exatamente o que todos nós passamos, todos nós sofremos, que são as injustiças, calúnias, etc, etc, etc. Por isso que Jesus, ele, logo após o ensino da oração, logo após ele ter ensinado como nós deveríamos, como deveremos orar, ele logo em seguida, ele emenda, depois que ele fala assim na oração, e não nos conduzas à tentação, mas livra-nos do mal, porque teu é o reino e o poder e a glória para sempre. Amém. Acabou. Orou, pediu, etc. Falou o que tinha que falar. Amém. Mas ele, Jesus, emenda numa palavra, duas palavras que você tem que saber que são cruciais para que cada um de nós venha decidir obedecer ou não, pedir, orar a Deus, pedir isso, pedir aquilo. Todo mundo sabe pedir, mas poucos sabem perdoar, ou poucos conseguem perdoar, infelizmente. Por quê? Porque, já falamos, o coração humano é enganador, ele não gosta de perdoar. O coração, se depender do coração, a gente não perdoa nunca, jamais.
Graças a Deus que o Espírito Santo nos ensinou uma lição. E eu já contei aqui, já dei o meu testemunho, que um determinado período da minha vida, eu pregava o Evangelho. Alguém levantou uma calúnia, uma maldição de uma calúnia, e que me deixou extremamente aborrecido. Tocou na minha ferida, isso mesmo. E eu tinha vontade de esganar aquela pessoa. Se eu pudesse, naquela altura, eu a enforcaria. Eu a enforcaria com as minhas próprias mãos. Tamanha a raiva, a ira, o ódio que nós ficamos daquela situação, daquela pessoa. E aí, mas eu pregava o Evangelho, eu era pastor, já era um servo de Deus. E aí, como é que pode? Como é que... E essa foi a questão que o Espírito Santo colocou. Como é que pode? Você prega o Evangelho, você prega a minha palavra, mas não vive? Que história é essa? Então, o Espírito Santo me ensinou a perdoar. Ele me ensinou a perdoar, que era para que eu pudesse ensinar outras pessoas também a perdoar. Porque Jesus, logo após o ensino da oração do Pai Nosso, ele diz assim: porque se perdoardes aos homens as suas ofensas, também vosso Pai Celestial vos perdoará a vós. Se, porém, não perdoardes aos homens as suas ofensas, também vosso Pai vos não perdoará as vossas ofensas. Ora, quando o Pai perdoa, a gente fica em paz, a gente tem paz. Se ele não perdoa, nós não temos paz. Essa é a verdade. A verdade que tem que ser dita. Você tem que saber disso. Se você perdoa, o Pai também perdoa você. Se você não perdoa, o Pai não perdoa você. É o toma lá, dá cá. Então, como é que ele me ensinou? Como é que ele me conduziu? E eu passo isso para você com o maior prazer, para que você não venha ser vítima do seu próprio coração, das suas intenções más do coração. Olha só, o que que o Espírito Santo mandou eu fazer em relação àquela pessoa que eu queria esganar? Ele mandou que eu orasse por ela. Exatamente isso. Porque o perdão, amiga e amigo, não é uma questão do coração, que você sente vontade. Ah, eu sinto, eu perdoo porque eu sinto, sabe, eu sinto compaixão dela e eu perdoo. Não. O coração não quer perdoar, o coração não sente misericórdia, o coração só quer receber, o coração só quer ganhar, ela não quer perder, ela não quer se humilhar, ele não quer se humilhar. Então, como é que você vai controlar os sentimentos do coração? Não tem como, eu não tenho como. Como é que eu vou gostar de uma pessoa que falou mal de mim, que levantou uma calúnia da minha pessoa? Como é que eu vou aceitar uma coisa dessa? Não, eu vou ficar irado, que isso é normal. A Bíblia fala que irai-vos e não pequeis. Porém, não se coloque o sol, não se ponha o sol sobre a sua ira. Quer dizer, antes que o sol se ponha, eu tenho que me livrar da ira. Então, irar-se em dado momento é normal, isso é comum, faz parte da nossa vida. Jesus também se irritou e pegou um chicote e começou a chicotar lá os vendedores, os cambistas do templo. Então, é permitido você ficar irado porque é o coração que se revolta contra injustiças. Mas como que eu vou
obrigar o meu coração a perdoar. Não tem como. Eu não tenho o comando do meu coração, nem você tem o comando do seu coração. Então ele, o Espírito Santo, me ensinou, dizendo, ore por ela. Ao invés de querer sentir vontade de perdoar, ore por ela. Só isso. Se eu orasse pela pessoa, então o meu coração iria se desmanchar. Quer dizer, eu iria ficar livre daquele sentimento de raiva, de mágoa, aquele ressentimento com aquela pessoa. E foi o que eu fiz, eu obedeci. Não custa nada obedecer, não é? Não depende de você sentir ou deixar de sentir. Depende de você ter juízo e obedecer a palavra de Deus. Então, Jesus disse, se perdoardes aos homens, se perdoardes aos homens as suas ofensas, então o perdão é aqui, acontece na cabeça. Eu digo, perdoo, eu perdoo, eu perdoo. Ou então eu não perdoo. Vai depender da minha cabeça, não do meu coração, não do meu sentimento. Mesma coisa é você. Não depende do seu sentimento, depende da sua cabeça. Dependendo do coração, você não vai perdoar nunca. Se você depender do coração, você está perdido. Mas se você depender da sua vontade, eu quero que essa pessoa seja abençoada, eu quero que ela seja perdoada, eu a perdoo. Quando nós fazemos isso, é uma decisão que nós tomamos em benefício da pessoa que nós tínhamos mágoa. E é isso que tem que acontecer, minha amiga e meu amigo. Se você esperar sentir vontade de perdoar no coração, você não vai sentir essa vontade nunca. Mas se você seguir, obedecer a palavra de Deus, porque Jesus diz com clareza, se perdoardes aos homens as suas ofensas, também vosso Pai Celestial vos perdoará a vós. Se, porém, não perdoardes aos homens as suas ofensas, também vosso Pai vos não perdoará as vossas ofensas. Quer dizer, toma lá da cá. Não depende do sentimento, não depende do coração, depende de você querer perdoar ou não. O querer está na sua cabeça. E você tem o comando, você tem a palavra, você tem a oração, você tem o direito, você tem a decisão de chegar, eu perdoo, por livre, espontânea vontade, eu perdoo fulano e tal, tal, tal, tal. Entendeu, amiga e amigo? Livre-se dessa maldição chamada mágoa, ressentimento. Livre-se o mais breve possível, porque você não sabe o dia de amanhã, você não sabe quando você vai passar para a eternidade. Se você passar para a eternidade com mágoa no coração, não vai haver perdão. Porque o perdão você só pode dar enquanto você está viva. Morreu, não tem mais o direito de perdoar e de nem não perdoar. Você já está condenado. Essa é a realidade. Isso é o que está escrito. É isso que eu aprendi. E eu tenho, graças a Deus, eu aprendi a lição e eu tenho praticado isso na minha vida. Você sabe, nós somos uma pessoa muito mal falada, criticada, censurada, me chamam disso, daquilo outro, e ofendem, etc, etc, etc. Mas eu entendo, porque quando a pessoa é usada pelo mal, ela só quer o mal da gente. Mas quem é usado pelo bem, sabe como se defender e ora pela pessoa que é usada pelo mal. E é isso que eu faço, que Deus perdoa todos. Eu perdoo todos, bons e maus, merecedores ou não interessa. Eu sou livre,
de ressentimento, de mágoa. Graças a Deus. Graças a Deus mesmo. Então, quando eu oro a Deus, eu oro com tranquilidade, com serenidade, com paz. Por quê? Porque eu estou livre. Eu não tenho culpa do cartório. Quando a gente não tem culpa no cartório, a gente é livre, a gente fica em paz. Então, essa é a paz que nós temos, que Jesus nos tem dado. Agora, se eu não quiser perdoar, então essa paz, ela não existe. Aí vem o conflito. Aí vem a enfermidade, vem a doença, vem o nervosismo, vem o mal-estar, você não fica bem. Quando você não está em paz consigo mesmo e, sobretudo, com Deus, você não tem paz. Não tem paz. E não tendo paz, você vai procurar no mundo as coisas para tentar aliviar aquela dor. E não tem como aliviar, porque para fazer a paz com Deus, amiga e amigo, para que a sua alma, a nossa alma, tenha paz com Deus, nós temos que estar perdoando sempre, todo dia, todo santo dia. Pedro perguntou para Jesus: Senhor, até quantas vezes eu devo perdoar a pessoa? 7 vezes? Jesus disse: não, 70 vezes 7, quer dizer, tantas vezes quantas forem necessárias. Tantas vezes quantas forem necessárias. Esse é o cristianismo. Jesus perdoou os seus agressores lá na cruz do Calvário. Ele disse: Pai, na oração dele, perdoa-lhes, porque não sabem o que fazem. Se Jesus não tivesse proferido essas palavras, eles não teriam condições de ser perdoados. Mas, graças a Deus, ele, no final, ele falou: perdoa-lhes, perdoa-lhes. E se você também não perdoar, minha amiga, meu amigo, não tem perdão para você. Você quer o perdão de Deus, você tem que perdoar. Todos nós falhamos, todos nós erramos, é ou não é? Quantas vezes nós falamos coisas que não deveríamos ter falado, ofendemos sem querer ofender. Mas, enfim, é que a gente, às vezes, tem a língua grande e aí acabamos falar besteiras e coisa que não deve. Então, nós temos que fazer esta autoanálise diária, constantemente, para que não permitamos o coração ficar magoado, de jeito nenhum, porque é a maior praga, a maior peste, a maior desgraça que uma pessoa pode ter é ficar com mágoa de alguém. É isso aí. Eu vou dizer para você uma coisa, o diabo sabe, ele sabe que ele não pode tocar naqueles que são de Deus. Então, ele fica suscitando críticas, censuras, falando, usando os lábios de pessoas para ofender. E aí a pessoa ofendida fica com mágoa. E aí a pessoa ofendida que fica com mágoa, que não quer perdoar, coitada, ela está condenada. Ela tem que perdoar para poder ser perdoada também. Jesus disse: se perdoardes, vosso Pai vos perdoará. Se não perdoardes, vosso Pai não vos perdoará. Não vos perdoará. Quer dizer, é palavra de Jesus, saiu da boca dele. Essa é a sentença dada tanto para os que perdoam quanto para aqueles que não perdoam. E está nas suas mãos o direito de perdoar ou não perdoar. É você que decide. Mas se você não perdoa, você sabe, já sabe. Você não vai receber o batismo com o Espírito Santo. Você não, não adianta você frequentar a igreja, não adianta você dar oferta, não adianta você dar dízimo, não adianta você ser carola, não adianta você ser religiosa, não adianta você fazer nada. Deus não aceita nada, nada, nada, nada. Tudo que você fizer para Deus não vai valer de nada. Por quê?
Como é que ele vai aceitar receber uma oferta cheia de mágoa? Ele não aceita. A oferta tem que ser pura. Entendeu, amiga e amigo? Seja livre. Livre-se de suas mágoas. E você pode fazer isso. Você pode se livrar, você pode ser livre de toda essa desgraça que você tem carregado, o azar. Alguém olhou para você com olho grande, olho pequeno, jogou uma praga para você. Livre-se das ofensas e perdoa as pessoas que lhe ofenderam. Você vai ver como você vai ter paz e vai receber o Espírito Santo. Deus abençoe a você e até amanhã, em nome de Jesus. Amém.

0: Era uma tarde, eu tava em casa. Eu ouvi bater na porta. Quando eu abri, era uma pessoa que eu já tinha tido um relacionamento. Ela veio pra cima de mim e ela veio com uma faca na mão. E naquele momento eu pensei, com certeza agora eu vou morrer. Eu nunca tive um relacionamento com a minha mãe, né? Nunca tive um relacionamento de mãe e filha. Meu pai, ele faleceu, eu era bebê, entre 3 e 4 anos de idade. E eu já não tinha o pai e também não tinha minha mãe. E a minha mãe, ela me teve muito nova. Então, ela não sabia cuidar, né? De uma criança. E eu, desde o início, eu morei com a minha avó. Eu lembro que mesmo criança, né? Eu senti essa ausência. Porque, por mais que a minha avó me amasse, ela não tinha como suprir essa falta de amor que eu te faltou, né? Do pai e da mãe. E aí, eu conheci uma pessoa. Com 19 anos, eu saí de casa. E eu fui morar com essa pessoa. E no início, foi bom. Relativamente, foi bom. Mas o tempo foi passando. E não foi muito tempo, né? Foi pouco tempo. A gente já começou com brigas. E com problemas financeiros. E aí foi nesse período que eu me envolvi com... Entrei no mundo da prostituição. Uma pessoa me fez uma proposta e falou que ali eu ia ganhar muito dinheiro. Porque a gente estava numa situação de falência mesmo, né? A gente pagava aluguel, a gente tinha as contas para pagar. E eu pensei que ia ser só um período. Só que não foi só um período, porque isso até se tornou parte da minha vida. Era como se fosse um vício. Fiquei dependente da prostituição. Porque no início era, é só um período, vou juntar um dinheiro. Só que isso foi passando e eu não conseguia mais sair daquela situação. E aí ele descobriu, nós tivemos algumas brigas. E aí foi aonde que eu decidi colocar um ponto final. Porque eu não queria sair da vida que eu tava, né? Porque eu tinha status, eu tinha uma boa renda financeira. Na verdade, eu não queria nem largar dele. Eu queria ter essas duas vidas, né? Os homens olhavam para mim, eu me sentia valorizada. E o financeiro era alto. Eu tinha esse ganho financeiro. Então, para mim, era, assim, vamos dizer, o melhor dos dois mundos que eu tinha ali naquele momento. E ele se revoltou. Ele se revoltou ao ponto dele invadir a minha casa. E ele veio para cima de mim com uma faca. E ali ele abusou, né? Ele falou que ele ia me matar, que ele queria ficar comigo e que ele não aceitava. No momento ali do abuso, eu vi, como se eu tivesse tendo uma oportunidade de acabar com aquilo que estava dentro de mim, que era um sofrimento muito grande. E aí eu lembro de ter falado para ele, me mata porque era o que eu queria, né? Eu não tinha coragem de tirar minha vida. Mas se ele me matasse, para mim ele estaria fazendo um favor mesmo, porque era o que eu queria. Eu queria tirar aquela tristeza. Depois disso, eu fiquei dias trancada dentro de casa, porque eu tive medo de sair, vergonha. E a minha mãe veio e me tirou dali. Passei uns dias ali, morando com a minha avó, só que o dinheiro foi acabando. Os homens entravam em contato comigo, querendo marcar para fazer programa. E era algo que já estava muito dentro de mim, era como se fosse quase um vício. Eu fui lá e marquei. Aí comecei a voltar. Eu realmente entrei de cabeça, então eu investi nisso. E aí eu só fazia tudo isso à base de bebida, o que antes para mim era abominável, né? Eu não bebia, eu nunca usei droga, só que ali eu comecei. E aí eu me tornei uma alcoólatra ali. E eu lembro de várias vezes de eu ir tomar banho e eu não consegui me tocar, porque eu me sentia muito suja. Porque em uma noite eu ficava com muitos homens. Eu lembro de ter ficado com 10, 12 homens numa noite. Isso quando eu ficava com mais de um junto. Então, quando tudo acabava, eu voltava à realidade. Né, a realidade da tristeza, da dor. E quando eu ia tomar banho, eu não conseguia nem me tocar. E nesse mundo de prostituição, né, de alto padrão, né, todas as vezes que tinham festas, tanto de amigos quanto de familiares, eu era sempre chamada. Eu lembro de situações, eu estar chegando, né, na casa, às vezes, da minha avó, e aí alguém fala, a prima rica chegou, porque era eu que estava sempre ali, proporcionando um momento bom ali, financeiramente falando, e eu falava, quanto que é? Eu pago, por conta dessa vida que eu levava. Em determinado momento, que eu já estava me sentindo cansada, então eu decidi mudar sozinha. Falei, não, eu vou sair dessa vida e eu vou procurar um emprego normal. Só que eu não consegui logo de início, porque era algo que estava já dentro de mim, né? Foram alguns anos de prostituição, alguns anos nessa vida. E por mais que eu estivesse trabalhando, eu ainda tinha alguns atendimentos de clientes. Mas nessas voltas para casa, algumas vezes eu passava em frente da Igreja Universal. Todas as vezes que eu passava, eu colocava dentro de mim, não, hoje eu vou para a igreja, né? Eu vou para a igreja, mas eu não conseguia, eu não tinha força. Em certo momento eu senti raiva e mágoa de Deus, porque tudo aquilo estava acontecendo, porque meu intuito sempre foi ter uma família, né? Eu queria ser feliz, queria ter uma família, queria ser amada pela minha família, né? Queria ter tido meu pai comigo. Chegou um dia que eu fui. E chegando ali, né, naquela reunião, né, que eu participei, ao final da reunião, eu fui abordada, né? E era o pastor da igreja. E ele falou para mim, ele falou assim, tudo isso que tá dentro de você pode um dia não estar mais, né? Porque Deus, ele tem uma nova vida. Ele quer te dar uma nova vida, né? Mas você precisa se render a ele. De fato, abandonar tudo que você já faz. Então, ele foi me orientando nas reuniões, principalmente nas reuniões de domingo, de quarta-feira, eu fui aprendendo a importância do que era Deus, né? Que Deus era Pai, que Deus, ele queria me dar o melhor, que ele queria me tirar daquela situação. Então eu adquiri uma Bíblia, aonde tudo que ele falava eu ia conferindo. Eu lembro de chegar na igreja, colocar a mão no altar e pedir perdão para Deus. E aí ele falou para mim, como que eu vou te perdoar sendo que você não perdoa? Porque eu ainda tinha mágoa da minha mãe. Lá no fundo eu ainda guardava mágoa dela por tudo que eu tinha passado, né? Pelo fato de eu não ter tido isso, esse amor de mãe, esse carinho, essa atenção, eu ainda culpava ela. Então eu tomei uma decisão. Foi quando eu perdoei a minha mãe. E eu decidi me batizar nas águas. Eu lembro que uma vez eu tava buscando, o pastor chamou a gente na frente do altar e o pastor falou assim, fala pra Deus que você ama ele, que você sabe quem é ele. Eu falei, meu Deus, como que eu vou falar isso? Como que eu vou falar que eu amo alguém que eu não conheço? Eu já me entreguei, me batizei nas águas, eu não tenho teu espírito, né? E aí foi naquele domingo, eu saí decidida de casa. Quando eu tava no final pra acabar na busca, era como se eu estivesse sozinha dentro da igreja. Eu lembro, foi nítido. Era como se eu estivesse sozinha dentro da igreja. Como se eu estivesse sozinha buscando a Deus ali. E ali eu fui selada com o Espírito Santo. Ali, Deus, ele falou pra mim, você não tá sozinha mais. Eu tô com você. Eu vi que Deus, ele era comigo. Ele falou, eu sou com você. Você é minha filha. Né? Aquele pai que você não teve, eu vou ser. Todo aquele amor que eu buscava, o Espírito Santo naquele momento selou. E ali eu tive a segurança, né, de ter Deus dentro de mim, de ter um pai. Ali eu tive paz. Eu não sorria, eu tive alegria. Não foi só aquele momento. Dentro de mim, eu me sentia feliz, eu me sentia leve, eu me sentia alegre, em paz. E para quem um dia se sentia suja, né, eu não conseguia me tocar, me olhar no espelho. Para quem se sentia suja, hoje eu sou uma nova mulher. O Espírito Santo me fez uma pessoa pura, limpa. Ele limpou, ele apagou tudo aquilo, todo o sentimento, todo o ressentimento, tudo que um dia eu fiz de errado, ele apagou. E hoje, contando, né, minha história, contando tudo que eu passei, é como se eu estivesse falando de outra pessoa, porque é como se eu não tivesse vivido aquilo. Deus, ele apagou. Então é como se eu nunca tivesse vivido aquela vida. Hoje eu sou livre. Né, de fato, sou livre, sou limpa. Minha consciência é uma consciência limpa. Hoje, o que antes eu não tinha de um bom relacionamento com a minha mãe, eu não conseguia olhar no olho dela. Hoje, se deixar, eu tô sempre com ela. Hoje, o meu corpo, ele é templo do Espírito Santo. Hoje, Deus, de fato, ele me faz uma nova criatura. A minha vida é pautada na eternidade. Eu olho para a eternidade, que a gente venha olhar para os céus, guardando a palavra de salvação.
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2: Quando eu tinha 13 anos, né, os meus pais se separaram. E era um casamento bem conturbado, tinha brigas, traições, violência, né? Agressões físicas, e muitas vezes eu presenciei. Então, com 16 anos, eu comecei a namorar. E desse namorado, a gente ficou noivo, nos casamos. E foi aí que começou a minha luta. Ele queria ser casado e viver a vida de solteiro. E aí, passado um tempo, ele voltou a usar droga, porque ele já tinha usado quando ele era adolescente. E eu fui sempre sendo o homem e a mulher da casa. Era um peso, assim, sobre mim, porque tudo era sobre mim. Porque eu era realmente uma viúva de marido vivo. Então, esse foi, assim, o momento mais difícil, assim, um fundo de poço mesmo que eu passei. Eu já não tinha vontade de me cuidar, eu não me valorizava, eu não me... nem me arrumava mais, eu era muito vazia, parecia que era um buraco. Depressiva, cheguei a médicos, a tomar até remédio para depressão, porque eu não conseguia mais dormir. E aí ele descobriu que ele não podia ter filho. Quando ele descobriu isso, aí que ele se afundou mais ainda no vício. Foi muito pior, porque ele começou a ficar dias fora de casa. Ele mesmo chegava a ficar preso e eu tinha que buscar, resgatar, né? Pagar um valor para ele sair da biqueira, pagar um valor para tirar a moto, para tirar o documento. E tudo isso, eu recebendo aquilo e aceitando, como se eu não tivesse valor algum. Parecia que estava normal para mim, parecia que aquilo era a minha vida, eu tinha que viver aquilo. Mesmo por dentro, estando depressiva, vazia, triste, angustiada, totalmente triste. Mas quem me via por fora achava que estava tudo normal. Até mesmo com a minha família, nunca fui de falar, de pedir ajuda. Eu queria, achava que eu conseguiria sozinha. Daí teve uma época que eu mudei de emprego. E nesse trabalho, eu encontrei uma pessoa. E eu não sei o que eu vi nela e eu... consegui conversar com ela, eu consegui me abrir com ela. E aí ela me convidou para vir à Igreja Universal. Só que eu tinha muito maus olhos com a igreja, né? Eu odiava a igreja, eu odiava o Bispo Macedo. Eu achava assim que ele era um demônio, que ele, como ele conseguia influenciar as pessoas, que as pessoas faziam o que ele queria. E ela insistia. Mas eu pensava, o que eu vou fazer lá? O que vai mudar minha vida? O que vai resolver eu entrar na porta daquela igreja? Não vai resolver nada. E a vida no fundo do poço, sofrendo, até que eu comecei a assistir a programação da igreja nas madrugadas. Então eu via aquelas pessoas que estavam muitas parecidas com a vida parecida com a minha e tinha mudado. Mas ainda assim, a minha vontade de tirar a minha vida era muito grande. Eu ouvia nitidamente uma voz falar para mim, se joga na frente desse caminhão, se joga na frente desse carro. E teve um domingo, esse domingo eu tava muito mal, e aí eu lembro que eu não tinha dinheiro nem para pegar o ônibus para vir na igreja. E eu lembro que na época a segunda reunião era 9h30, eu cheguei lá 10 horas e eu entrei. E aquela... porta foi a última porta que eu tinha para bater. Se eu não tivesse chegado na porta da Igreja Universal naquele domingo, eu não estaria aqui hoje, porque com certeza eu teria dado um fim na minha vida. E quando eu cheguei nesse dia, uma moça que era uma, eu creio que ela era uma membro, ela viu que eu sentei no fundo da igreja E eu chorava muito, só chorava. E aí acabou a reunião, ela veio falar comigo, se eu não ia falar com o pastor. Eu me senti, quando ele me atendeu, eu me senti assim, acolhida. Me senti assim, alguém entendeu o que eu tô passando, porque era muito difícil. E ele fez até um desafio aquele dia para mim, porque naquele dia fazia 4 dias, né, que o meu ex-marido não aparecia em casa e eu não sabia onde que ele estava, não imaginava, não tinha notícia nenhuma. E ele me falou, você crê que eu sou homem de Deus? Eu falei, eu creio, porque eu não tinha mais nada a perder. Ele falou, então ainda hoje ele vai voltar. E foi exatamente isso que aconteceu. Voltou. Sempre que ele chegava, eu xingava, brigava. Por que você fez isso? Sempre era assim, né? Quando eu comecei a ir na igreja e eu vi as direções, eu fui orientada que eu tinha que tratar ele bem, trazer ele para perto, levar ele a conhecer também o mesmo caminho que eu conheci. Ele até começou a ir junto comigo, mas ele não pegava firme, porque realmente assim, eu via que ele não queria mudar. Ele ia para agradar. E quando a palavra de Deus fala, né, que buscar o reino de Deus e sua justiça em primeiro, e tudo mais vai ser acrescentado,

Eu queria ter uma vida de solteiro, colocava o vice em primeiro lugar e eu sempre depois. Então eu me separei, né? Fui embora da minha casa, fui morar em outro lugar e ali eu me vi sozinha, eu e Deus. E aí nesse momento eu comecei a me dedicar com todas as minhas forças a buscar o Espírito Santo. E aí eu fiz isso. Aí eu falei para ele como que ele era importante para mim. O quanto que eu precisava dele, porque eu sabia que sem ele eu não ia conseguir. E eu lembro que eu estava com os meus olhos fechados e parecia que só estava eu e Deus ali. Parecia que ele estava parado ali na minha frente. E aí ele me falou que eu era filha dele e que nunca mais eu estaria sozinha. E a partir daquele dia, realmente, eu nunca mais me vi sozinha. Realmente ali eu vi que eu tinha me tornado filha de Deus e que a referência que eu não tive de pai, né, dos meus pais, agora eu tinha um pai. E esse pai nunca mais ia me deixar sozinha. E aí eu nunca mais fui, né, aquela pessoa que eu era, que era toda cheia de mágoa, de raiva, guardava ódio das pessoas. E passei a olhar as pessoas com outros olhos. Então, eu falo assim que a Igreja Universal, ela foi uma escola para mim. Cheguei assim, cheia de traumas, vazia, suja, de uma forma assim horrível. E ela me limpou, me ensinou, me moldou para que eu chegasse nesse dia, que foi o dia mais feliz da minha vida, que não tem dia que se compare a esse dia, que é o dia que eu recebi o Espírito Santo. Eu já estava frequentando a terapia do amor, eu já estava feliz, mas a terapia, ela foi me dando direções, né? Critérios, foi me ensinando como eu poderia encontrar uma pessoa para minha vida, né? Um marido que viesse a somar comigo e não mais a que eu dependesse dele para ser feliz ou que viesse tirar. E foi quando eu conheci o meu esposo. Em 6 meses a gente namorou e casou, né? E eu não fui com nenhuma dúvida. Estamos casados há 10 anos. Ele é um homem maravilhoso. Eu que antes, né, eu morava de favor, né, no fundo da casa. Hoje eu tenho a minha casa própria, a gente tem o nosso carro, tem a nossa moto, tem uma vida financeira estabilizada. Então, assim, Deus foi suprindo. Quando eu coloquei ele em primeiro lugar, aí ele foi suprindo as outras áreas. E hoje eu sou uma pessoa que quero viver, tenho a alegria de viver todos os dias. Eu tenho paz, essa paz, essa alegria que não tem preço. Isso pode acontecer com você também, assim como aconteceu na minha vida. Basta colocar Deus em primeiro lugar, o Espírito Santo em primeiro lugar, que com certeza as demais coisas serão acrescentadas.

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1: Em nome do nosso Senhor Jesus, ó Deus, nós elevamos os nossos pensamentos ao céu e oramos ao nosso Senhor, que é digno de receber a honra, o louvor e a glória. Ao teu nome, Senhor, todo louvor e adoração. Quero pedir que o Senhor alcance neste momento a todas as pessoas que unem a sua fé com a nossa. Esteja essa pessoa onde estiver. Ó Espírito Santo, eu peço por ela. Eu peço em favor daqueles que não têm tido paz, não têm tido alegria, pelo contrário, há pessoas que têm vivido uma vida triste, amarga, uma vida de angústia, de amargura, uma vida de sofrimento. Mas a tua palavra, meu Pai, a tua palavra é muito clara. Ela diz que tudo aquilo que nós pedirmos ao Senhor, em nome do teu Filho amado, nós recebemos. Então, é no nome do teu Filho, não é no nome de quem quer que seja, mas no nome do teu Filho que nós oramos neste momento para pedir ao Senhor em favor das famílias, em favor dos lares, em favor de todas as pessoas, estejam elas onde estiverem, onde quer que haja uma pessoa doente, aflita, desesperada, desenganada, onde quer que haja alguém necessitado de socorro, de ajuda, ó Espírito Santo, vê o encontro desta pessoa, vê o encontro deste homem, desta senhora, vê o encontro daqueles que não têm paz, aqueles que vivem afligidos pelos problemas. Há pessoas que carregam uma doença crônica, uma doença que para a medicina não tem cura. Há pessoas desesperadas, meu Pai, tristes, amarguradas, abatidas. Pessoas, Senhor, que têm vivido dias de angústia e de sofrimento. Ajude a todas elas. Abençoe a cada uma delas. Ó Espírito Santo, agora mesmo há pessoas que estão com a alma afligida, pessoas que perderam mesmo a vontade de viver, pessoas que já não sabem mais o que fazer. Mas o Senhor é grande, o Senhor é Deus, o Senhor pode todas as coisas. E por isso eu te suplico, abençoe a todos, Senhor. Todos que fazem essa oração, todos que pedem ajuda, todos que pedem socorro, todos que buscam a solução para os seus problemas. Sejam abençoados, sejam ajudados, recebam paz, alegria, recebam vida. Cada pessoa que faz essa oração agora, que receba paz, alegria, que receba vida. Eu te peço por todos, Senhor. Peço pelas famílias, pelos lares, peço pelas mães que oram pelos filhos, oro em favor de todos. Que o Senhor Espírito Santo abençoe o copo com água. Todos que dele beberem sejam curados, libertos, abençoados, recebam a saúde através dessa água ungida, consagrada. Eu apresento a ti e te agradeço em nome do Pai, do Filho e do Espírito Santo. Assim seja, amém e graças a Deus. Beba da água com toda a sua fé, seja livre, seja curado agora, seja liberto e abençoado.

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1: Olá, meus amigos, que o Espírito de Deus alcance a sua vida, a sua casa, também a sua família, nesta madrugada de quarta-feira, aonde nós chegamos até você para poder ajudar você, queremos ajudar você. E hoje, quarta-feira, aonde nós colocamos a nossa força para a aprendizagem da palavra de Deus, o estudo da armadura de Deus. E nós temos que cuidar da nossa vida eterna, da nossa salvação eterna. E daqui a pouco nós vamos interagir aqui com o nosso amigo pastor Flávio, da nossa igreja de Machico, falando o que vai acontecer hoje, quarta-feira. Nós vamos agora uma belíssima canção e voltamos com todos vocês.

0: Pastor Flávio, quarta-feira, aonde nós dedicamos, no meio da semana, a reunião do Espírito Santo. Eu sempre falo que a quarta-feira é igual ao domingo, aonde nós colocamos a nossa meditação na palavra de Deus. É importante a pessoa entender os sinais daquilo que está acontecendo nos dias de hoje. O próprio Senhor Jesus afirmou nos finais dos tempos. Não temos visto terremotos, guerras, rumores de guerras, fomes, tempestades aí destruindo tudo, desabando tudo, o que aconteceu no Nepal, agora na Colômbia, em vários cantos do mundo, tem sido tragédias e desastres. Isso é o cumprimento, Pastor Flávio, da palavra que foi dita ao Senhor Jesus.
1: E as palavras que ele falou foi que os céus e a terra haveriam de passar, ou seja, eles iriam ter um fim, mas a palavra de Deus ela iria permanecer para sempre. E aquilo que ele já falou há milhares de anos atrás, nos alertando com respeito aos últimos dias, está se cumprindo nos nossos dias. E você, amigo e amiga, ao ver esses sinais, você deve alertar-se para cuidar da sua salvação. E quarta-feira, como o pastor Ronaldo estava a dizer aqui, é o domingo da semana, porque nós tiramos o tempo para investir naquilo que é eterno, na meditação da palavra, porque é pela palavra que nós recebemos a fé, que nos sustenta para enfrentar todas as dificuldades, e buscamos o Espírito Santo que nos dá direção, que nos guia, que nos blinda e nos protege contra todo o mal que nós temos visto no mundo.
0: Pastor Flávio, nós vamos agora ouvir testemunhos de pessoas que tiveram encontro com Deus. Voltamos com esta programação patrocinada pela Igreja Universal do Reino de Deus. É a hora do milagre. Voltamos já já.
2: Meu nome é Elaine, eu tenho 37 anos e eu tive uma infância feliz com os meus pais. E num certo momento da minha vida, nós fomos morar no estado da Bahia. Eu me formei, eu fiz o curso de magistério e fiz um curso de formação geral também. Trabalhava, né? Era uma pessoa ativa, eu era uma jovem ativa. E comecei, quando eu me formei, aos 19 anos, eu comecei a atuar no magistério, comecei a dar aula, até que aos 23 anos eu me envolvi com uma pessoa que já vinha de um outro relacionamento. Ele já tinha sido casado, estava separado dessa ex-mulher, e eu me envolvi com ele, mesmo sabendo que ele tinha uma ex-mulher e ele tinha dois filhos com ela. E eu virei a minha cabeça, me apaixonei por esse homem e achei que ele era o amor da minha vida. E me entreguei para ele de todas as formas. Eu achei que eu ia ser feliz com ele e até que a gente decidiu morar junto. Nós fomos morar juntos, foram 6 meses de felicidade. Eu achei que era felicidade. Tudo era bonito, tudo café na cama, declarações de amor. Éramos considerados um casal perfeito, um casal invejável. Os problemas começaram. A insegurança chegou e, de uma hora para outra, o meu comportamento também mudou. Foi uma coisa estranha, né? Porque eu era uma pessoa ativa, que trabalhava, que era feliz. E, de repente, eu comecei a perder o interesse de sair, de conversar com as pessoas. Comecei a ter raiva de ver pessoas. E essa perturbação começou a sair da noite e vir para mim durante o dia. Eu não conseguia fazer as minhas tarefas do dia a dia, sair do serviço. Eu atuava como professora e a escola ficava do lado da minha casa e eu simplesmente abandonei o serviço. Perdi a vontade de trabalhar, de conviver com as pessoas. E fui entrando num estágio de depressão, de tristeza, de insegurança. Isso foi acabando com o relacionamento. E numa noite, o ápice de tudo, assim, o fim do relacionamento foi quando eu peguei um pedaço de pau, segundo ele, porque eu não lembro. Ele disse que eu peguei um pedaço de pau com um prego na ponta e saí correndo atrás dele e quebrei tudo. Realmente, eu quebrei tudo porque no outro dia eu vi que não tinha restado nada. Eu quebrei o fogão, todos os móveis da casa, as panelas, tudo que tinha. E fui para a casa da minha mãe. a minha situação piorou. A sensação de desassossego, eu não conseguia dormir, eu queria sair correndo, eu queria andar sozinha, eu queria ir embora, eu queria sumir. Socialmente, eu me sentia humilhada diante das pessoas. Tudo tinha acabado. Aquele sonho que eu construí, que eu era um casal perfeito, tinha acabado. Eu estava desempregada, meus pais se separando. Eu me sentia, eu emagreci muito. Eu me olhava no espelho, eu parecia uma caveira. Eu me enxergava como uma caveira. Horrível. A depressão na minha vida era um vazio. Um vazio sem explicação. Era horrível você acordar e você ver um dia de sol, um dia bonito. E ele não tinha cor. Eu enxergava tudo cinza, tudo sem graça. Parecia que as pessoas estavam em câmera lenta. Então, eu ouvia lá no fundo, vinha esse pensamento, uma voz soprava. É melhor você morrer porque você vai descansar de todo esse sofrimento. Acaba com a sua vida. E eu tentei. Eu tentei cortar os pulsos. Eu tomei água sanitária. E eu ouvi, ao mesmo tempo que eu ouvi uma voz falando, acaba com a sua vida, tinha uma voz que falava, não faz isso, porque eu não vou poder te ajudar. E, de repente, no último momento, numa outra tentativa na qual eu já tinha comprado um veneno e eu ia me jogar dentro de um poço que tinha, eu já estava preparada, me veio um pensamento, e se Deus existir? Porque eu nunca conheci Ele verdadeiramente. Eu cheguei aí em vários lugares, e várias... Eu fui procurar um padre, eu conversei com ele, eu fui em várias igrejas visitar, mas sempre que eu saía a sensação voltava. Então eu achava que tudo aquilo era mentira. Então eu continuava, eu perguntava, mas será que Deus existe? Aonde eu vou achar? A minha pergunta era essa, porque eu já fui nessas igrejas, não está. Eu já tinha até visitado um centro de macumba, já tinha tomado uns banhos, feito umas simpatias para passar a depressão e também não adiantou. Eu conheci a Universal através de uma prima que falou de Deus, de Jesus para mim, falou forte de salvação e eu tenho certeza que no momento que eu ia tentar tirar a minha vida, essa voz já era Deus. E lembrei de uma obreira que me deu um jornal. Na hora. Eu lembro que na hora eu lembrei daquela obreira com um jornal, me evangelizando. Decidi ir até aquela igreja, aquele lugar. Se for mentira, eu vou me matar quando eu chegar. Mas se o Senhor existir, eu falei para Deus, eu olhei para o céu em casa e eu falei, se o Senhor existir, o Senhor estiver lá, eu vou ficar lá a minha vida toda. E eu fui até lá, me arrastando sozinha. E cheguei, dobrei os meus joelhos, não falei com ninguém, porque não tinha começado ainda a reunião. Eu lembro que eu fui direto no altar e dobrei os meus joelhos e falei com Deus, chorando. Eu falei para Ele que... Eu falei, meu Deus, se o Senhor existir, e se o Senhor estiver aqui nesse lugar, e tirar essa dor que eu estou sentindo no peito, era uma dor sufocante, sumiu instantaneamente. Eu lembro que quando eu cheguei em casa, que eu abri a porta e eu olhei para minha mãe e eu olhei para minha irmã, que eu tinha vontade de matá-las. Eu tinha uma vontade íntima de matá-las. E eu falei, eu não quero matar minha mãe, eu amo a minha mãe, eu amo a minha irmã. Essa noite eu dormi. Eu não estava dormindo há mais de 5 meses, porque eu ficava com vários pensamentos suicidas, assassinos. Né, de matar, de morrer. Eu dormi até no sofá, eu deitei e dormi. E eu lembro que eu acordei no dia seguinte e eu fui fazer uma bela de uma faxina na casa, que eu falei, eu vou limpar essa casa, eu vou tirar toda essa tristeza, todo esse lixo. Deus agora vai entrar nesse lugar. E aquilo significou para mim toda a imundice que eu estava vivendo, toda a sujeira, a podridão, de pecado, de erros, de maldade, de tudo que eu tinha cometido até ali, foi simbolicamente falando, foi aquele lixo saindo de dentro da minha casa. E era sexta-feira, à noite, eu voltei. Eu não vou mais parar de ir, eu vou ficar lá, Deus está lá. Eu já tinha uma certeza, porque a dor sumiu. tudo aquilo que eu havia conquistado de bom, de maravilhoso, para que fosse permanente, para que eu tivesse forças. Era necessário que eu tivesse o Espírito Santo, para que ele me mostrasse, para que ele me desse forças para seguir em frente. Então, eu entendi que eu queria mais. Eu não queria só estar bem momentaneamente, mas eu queria para sempre. Eu lembro que foi um domingo pela manhã. Eu levantei, eu tomei banho e eu me preparei para esse momento. Eu tinha na minha consciência que eu não poderia entrar na presença de Deus de qualquer maneira. E eu saí naquela manhã porque eu já vinha buscando, eu já vinha me preparando espiritualmente falando. Então, já naquela manhã eu já estava pronta. Hoje vai ser o dia. Então, eu saí com esse objetivo. Eu fui para a reunião com esse objetivo. Simplesmente, eu me entreguei. Eu coloquei todo o meu amor, toda a minha verdade, a minha sinceridade ali naquela busca. Eu não quero voltar para aquela vida que eu tinha. Eu não quero voltar a ser o que eu era. E eu estou fazendo tudo que eu posso. Eu não sei se eu mereço. Eu lembro que eu falei isso. Eu não sei se eu mereço, mas eu preciso. Eu falei muito que eu precisava e que eu queria muito ter o Espírito Santo verdadeiramente. É uma alegria inexplicável. Não é uma alegria de alguém te dar um presente, de alguém te dar algo material. Depois do Espírito Santo, quando você recebe, aquele momento que você recebe, você abre os olhos de outra maneira. Você tem um amor tão grande pelas pessoas. Eu queria sair abraçando todo mundo, eu queria contar para todo mundo. Deus, ele deu muito mais do que eu achei que eu poderia ter. Hoje eu sou casada, tenho dois filhos saudáveis, adoráveis, duas crianças alegres, né? Aquela situação financeira também que quando eu cheguei na igreja, também Deus restaurou muito mais do que eu tinha. Hoje eu trabalho por conta, tenho a minha casa. De tudo que eu conquistei, de tudo que eu tenho, a coisa mais importante que eu tenho é o Espírito Santo. A maior conquista da minha vida e a mais importante é Ele.
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4: Tive uma vida normal, casei, tive uma filha, tudo normal. Trabalhei 25 anos com o meu ex-marido e a vida foi sempre andando. Tivemos várias lojas, casas e assim. Depois, de repente, fiquei sem loja, fiquei sem casa na Ericeira, sem... Pronto, tínhamos três casas, fiquei sem nada. Fiquei com um único carro, que era um Smart pequenino. Foi o que eu fiquei, a zero. E, entretanto, ele fugiu para a Alemanha. Pensava que os problemas que se acabavam ficavam cá tudo para mim, porque eu tinha os meus pais. E então ele ficou todo aborrecido por ter fugido para a Alemanha e não ir atrás. E eu fiquei com os meus pais e com o meu pequeno negócio. Não esta loja que tenho hoje, mas outra que também a perdi. Depois, no dia 6 de março, há 5 anos atrás, o meu pai faleceu. Em fevereiro ele lembrou-se de vir a Portugal com uma senhora. No dia 8 de março faleceu a minha mãe. E a partir daí perdi tudo, tudo que tinha, tudo perdi, foi o meu património, foi tudo, perdi tudo e aí veio uma depressão. Meus dias era chorar, não conseguia conduzir, não conseguia trabalhar. E depois fui a uma médica e andei a tomar medicação. Eu fiquei com uma de dívidas para pagar 1.000 euros por mês, que o meu ex deixou, não é? Mais 100 euros para a médica eu também não conseguia, e sozinha. sem ajuda de ninguém. E então eu disse, eu não posso andar aqui, porque se eu não tenho dinheiro, vejo-me aflita, quanto mais 100 euros todos os meses para a médica e para a medicação. Eu não posso estar aqui, eu vou deixar. Entretanto, conheci a igreja. Hoje, eu sinto muito bem. Há 3 anos que montei a loja do 00. Hoje, graças a Deus, estou bem, estou sozinha, continuo a fazer tudo sozinha e estou bem e sinto-me bem. Não preciso mais de tratamentos, nem de medicação, não preciso de nada. A depressão foi embora e eu estou bem e continuo na igreja. E graças a Deus, que Deus tem-me ajudado.
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0: É forte testemunhos, porque contra factos não há argumentos. Nós temos aqui muitos testemunhos de pessoas relatando o seu encontro com Deus, a cura, a prosperidade, a família. E o mais de tudo, pastor Flávio, é a pessoa ter o verdadeiro encontro com Deus, porque é primordial isso. Nós estamos vivendo momentos difíceis. Está daqui mais uns meses, acaba o ano, entramos em 2027, e você veja, meu amigo, minha amiga, que as coisas, a porta está se fechando, afunilando, e nós temos visto que as profecias estão se cumprir. Pastor Flávio, é importante a pessoa se proteger, porque os dias têm sido mal.
1: E muitas pessoas que têm chegado numa situação que não têm encontrado saída, muitas das vezes até pensando em se matar, têm dado para Deus a chance, têm se voltado para Deus, têm colocado a fé e a confiança na palavra de Deus, e além delas receberem a paz que vem do Espírito Santo, Deus também tem acrescentado todas as demais coisas. Nós vamos agora acompanhar o caso belíssimo da Rosa Cristina. Ela que veio do Brasil, onde ela tinha uma vida confortável, e veio para Portugal com os seus pais, com a sua família, e chegando aqui enfrentou diversas dificuldades financeiras, havia problemas para comprar as coisas para casa, e chegaram no fundo do poço. Eles andavam sempre tristes, por conta disso se refugiavam em relacionamentos para tentar preencher aquele vazio, até que um dia receberam um convite para ir na Igreja Universal. Já a partir do primeiro dia, eles começaram a ver a diferença e ali começou a mudança da sua vida. Ela recebeu o Espírito Santo, a verdadeira paz, o seu pai foi curado, foi liberto, ela casou. E hoje ela tem uma vida completa, tem uma vida feliz, porque ela decidiu se voltar para Deus.
0: Então, pastor Flávio, vamos ouvir agora o belíssimo testemunho da senhora Rosa Cristina. Nada melhor do que ela poder falar os detalhes, o que aconteceu na vida dela. Voltamos já já com a programação A Hora do Milagre.
6: Meu pai começou a se entregar mais à bebida. Bebia muito. Minha mãe sofria muito. Meus pais foram para o Brasil trabalhar, Depois casaram-se, nascemos quatro, foram quatro filhos que tiveram, e depois de estarem lá, fizeram vida. Nós tínhamos uma vida muito boa no Brasil, os meus pais eram feirantes, tínhamos uma vida muito boa mesmo. Depois, como a família estava toda aqui em Portugal, a saudade sempre era maior, então viemos para Portugal. Tudo começou ali. Não tínhamos uma estrutura ainda financeira. Então, meu pai teve que comprar uma casa para a gente ficar, porque a ideia do meu pai era ficar na casa da minha avó. Só que começou a ter muitos conflitos. A minha avó não queria que a gente ficasse lá. Então, meu pai falou, bem, vou comprar uma casa. E pronto, só que ficamos mais... com mais dificuldades financeiras. Pois foi ali uma luta muito grande. Meu pai, quando lá no Brasil a gente tinha uma vida muito boa, chegamos aqui, meu pai não tinha nem dinheiro para comprar uma garrafa de gás. Depois todos os dias tinha brigas, brigava por tudo e por nada. A gente até fugia muitas vezes, nem queríamos conversa, porque eram sempre muitas brigas. A minha mãe sofria muito, sempre calada. Sofria muito mesmo. Meu pai, tudo que meu pai, as decisões que meu pai tomava, a minha mãe ia contra, sempre com muita conversa, com muito. Nunca ouvi eles a discutirem, eles sempre discutiam entre eles, a minha mãe sempre com muita calma, mas sempre era ele que mandava, não era? Mas a minha mãe sempre sofreu bastante. A gente parecia feliz porque estávamos bem, até financeiramente estávamos bem, vivíamos bem, mas éramos tristes, nunca tínhamos assim aquela alegria. Tentávamos refugiar sempre em algumas em namorados, que eu também cheguei a namorar, e tentar sair para ver se, como tinha um namorado, meu pai poderia me deixar sair, mas sempre assim muito triste mesmo. Além da tristeza que tinha, não é? Também tinha muito medo. Mesmo lá no Brasil, quando era criança, era muito medrosa. Eu não andava em lado nenhum sozinha. Tinha sempre muito medo. Acabei de trazer esses tipos de medo para a minha vida adulta e isso prejudicou-me na minha autoestima. Eu achava uma pessoa incapaz de ser feliz, de arranjar uma pessoa e fazer um casamento bonito, porque não queria um homem que bebesse, não queria uma pessoa que ficasse ali... arranjasse confusão por uma palavrinha, desse assim aquela confusão, não queria nada assim para mim. Então eu me sentia incapaz, pronto. E era isso que me deixava mais triste. Às vezes assim, o que vai ser de mim? O que eu vou fazer da minha vida? Muitas vezes pensava isso mesmo. O meu cunhado começou a ir a uma igreja e a gente estranhou que ele estava diferente, que ele fumava também, ele bebia. E a minha irmã começou a ficar assim, ah, ele está diferente. Pronto, ele começou a ir na Igreja Universal. E pronto, mudou completamente. O casamento deles ficou completamente diferente. Eles mais calmos, meu cunhado deixou de beber, deixou de fumar. A minha irmã, que era uma pessoa também muito estressada, começou a ficar também mais tranquila, mais calma. E falou assim, ah, eu vou também. Também o pai bebe tanto, vamos buscar pelo meu pai.

primeiro dia foi completamente diferente. Saí de lá bem leve, foi numa sexta-feira que eu fui à igreja. Comecei a ir numa sexta-feira, depois íamos sempre às sextas-feiras. Começamos a ir aos domingos, aí fomos indo aí buscar a presença de Deus, que foi muito bom. Eu comecei a ver Deus na minha vida, porque assim, eu até dormia bem, mas tinha aqueles medos. E eu perdi os medos. Eu era uma pessoa que era capaz de ir até no escuro, sem precisar acender a luz correndo. Então andava, comecei assim, nesses pouquinhos, já começava a andar e já falava com mais certeza das coisas. E com o passar do tempo, eu vi que não era só me libertar, eu precisava de buscar algo mais. E esse algo mais seria o Espírito Santo. Quando eu recebi o Espírito Santo, mudou tudo. Tudo mudou na minha vida. A minha autoestima começou. Fiquei logo uma pessoa mais determinada, mais forte espiritualmente. Aquelas palavras que às vezes vinham de desânimo, mesmo de outras pessoas, já não me diziam nada, porque eu sabia que tinha algo maior dentro de mim. E é aquela coisa que a gente quer tentar passar para as pessoas. Quer tentar? Não. A gente quer passar. É a paz, a alegria que a gente tem e o amor. E é isso que faz a diferença. Depois de eu estar bem comigo mesma, isso refletiu em toda a minha família. O meu pai ficou liberto, casei com um homem de Deus e logo após o meu casamento, apanhei um vírus septicêmia. E esse vírus me levou para o hospital. Estive no hospital quase um mês, fui para uma sala de reanimação, tive muito mal mesmo. Comecei a ficar sem ver, comecei a não saber quem eu era. Foi assim uma coisa muito estranha no hospital. Eles não sabiam o que eram, fiz vários exames. Quando os médicos descobriram que era uma septicêmia, eles falaram que eu podia ficar com sequelas. A melhora foi muito mais rápida, porque quando as enfermeiras vinham dar os remédios, e eu orava sempre, elas chegavam e ficavam assim, olhava para mim, eu estava sempre, comecei logo a melhorar, e eu falava, não, esse remédio é Deus que vai dar e é Deus que vai me ajudar a sair daqui. Assim foi, eu em menos de uma semana, depois quando ele estava no sangue, eu vim-me embora para casa, e não voltei mais. O médico disse que foi um azar, mas eu digo que foi uma luta e para mostrar Deus na minha vida. Hoje sou uma mulher feliz, abençoada, tenho um marido amoroso, abençoado, tenho dois filhos lindos, maravilhosos. Sou uma mulher realizada em termos financeiros, eu ganhava o dobro, agora já ganho muito mais que o dobro, sou vendedora agora, mas o principal mesmo é o Espírito Santo. O Espírito Santo é tudo na nossa vida, é tudo mesmo.

0: Pastor Flávio, belíssimo testemunho, né? É, as pessoas não sabem como que Deus é grande, poderoso. Muitos pensam que Deus é religioso, é religião. Nós não estamos aqui, meu amigo, minha amiga, falando de religião. Nós estamos falando aqui da pessoa ter uma experiência com Deus e automaticamente ela vai receber as bênçãos, porque ela se entrega para Deus. É, uma vez ele fala, tornai-vos para mim e eu tornarei para vós outra, diz o Senhor dos Exércitos. Então, se essa pessoa, pastor Flávio, ela buscar Deus, vai ter a bênção maior, que é o Espírito Santo, e, consequência, ela vai receber as bênçãos materiais aqui desse mundo.
1: E como o senhor acabou de dizer muito bem, muitas pessoas pensam que se voltar para Deus é se tornar uma pessoa religiosa, cheia de privações, para viver uma vida chata, para aceitar as lutas, as dificuldades, sem reclamar, sem murmurar, mas não é isso. Voltar-se para Deus é se voltar para o autor da vida, que nos dá não só apenas uma bênção pontual, como uma cura, abrir uma porta de trabalho, mas nos dá uma vida completa e, com tudo isso, a paz e a vida eterna. Muitas pessoas, pastor Ronaldo, que às vezes a gente encontra evangelizando na rua, elas estão decepcionadas com a religião. Elas dizem, eu não acredito mais em nada, porque eu vejo tanta maldade, é os homens fazendo isto, é tudo enganação, mentira, eu já estou perdendo a fé. E eu costumo dizer sempre, é verdade que a maldade do homem tem aumentado, mas Deus tem sido bom e continua sendo bom, e tem muitas pessoas que Deus tem transformado, tem abençoado e tem salvado.
0: É humildade, pastor Flávio, precede da honra. Quando a pessoa, ela pensa que Deus não faz nada, mas e quando ela olha para ela e vê que ela precisa de Deus e se volta para Deus, não tem como Deus não honrar essa pessoa. Ela tem que ser humilde para querer saber que Deus, ele pode mudar todas as coisas. Nós vamos agora, meu amigo, minha amiga, ouvir testemunhos de fé, pessoas que chegaram da Igreja Universal e elas foram transformadas pelo poder da fé.
2: O meu sofrimento começou ainda na barriga da minha mãe, porque eu fui uma gravidez indesejada. A minha mãe já tinha uma filha e, por conta dos maus tratos que ela recebia do meu pai, que eram muitos, tanto ela como a minha irmã mais velha, então ela tentou-me abortar ainda na barriga. Sempre dentro destes problemas, muita necessidade, muita miséria mesmo dentro de casa. Passávamos muita fome, eu e os meus irmãos. Não tínhamos o que vestir, eram os vizinhos que ajudavam a minha mãe trabalhava nas limpezas e eram os vizinhos que nos davam a roupa, muitas das vezes chamavam-nos para ir comer a casa, e foi uma infância muito difícil. E eu fui crescendo com uma revolta dentro de mim, porque eu via, puxa, o meu pai ganha bem, como é que nós vivemos aqui, numa casa sem qualquer condições, tinha uma cozinha minúscula, uma sala minúscula e um quarto, casa de banho na rua, tínhamos que sair para a rua, e aquilo foi criando em mim uma revolta muito grande. Eu nasci muito revoltada e comecei a culpar sempre o meu pai, porque eu achava que ele era o culpado de tudo. O meu pai tinha uma arma de fogo em casa e ele, quando discutia com a minha mãe, ele apontava, carregava a arma, disparava contra as paredes. O quarto onde nós dormíamos, os seis, estava cheio de buracos de balas, porque ele disparava contra a parede, punha a arma na nossa cabeça, batia na nossa mãe, a gente chorava muito, pedia para ele parar, ele não parava, batia na gente e punha a pistola na cabeça dela e na nossa, e dizia que qualquer dia matava a gente. E aquilo, eu olhava para aquela pistola e eu procurava, quando ele não estava em casa, onde é que estava a pistola, porque ele escondia as balas à parte. Nós até encontrávamos a pistola, mas não encontrávamos as balas. E então eu nunca consegui realizar o que estava na minha cabeça, porque não encontrar as balas, mas o desejo estava lá. Entretanto, conheci uma pessoa que hoje é o meu atual marido, e eu, com medo do meu pai, eu juntei-me logo com ele. As minhas irmãs, aconteceu exatamente a mesma coisa. A primeira pessoa que nós conhecemos, comprámos logo casa e fomos viver juntos. Comecei a sair com as minhas colegas, a ter uma vida completamente louca. Eu passava, saía sexta-feira à noite e chegava à casa segunda-feira e não dava satisfações ao meu marido. E nessa vida louca que eu tive, eu apanhei uma doença que é sexualmente transmissível, o HPV. E eu sabia o que é que eu tinha andado a fazer. E através dessa doença veio o cancro no colo do útero. Quando eu descobri que eu estava com o cancro, Fiquei completamente sozinha. Só o meu marido é que ficou do meu lado. Nessa altura, eu já tinha casado com ele, quando descobri que estava com cancro, com essa doença. E ele mesmo assim ficou do meu lado, porque nós estávamos a tentar engravidar e foi assim que eu descobri que eu estava com a doença. E então ela disse, não vai dar para engravidar de forma natural, nós vamos ter que recorrer a uma inseminação. Na altura ficou decidido que eu ia fazer um tratamento que é FIV. E ela disse, tem que ser com urgência porque o teu cancro está a lastrar pelo útero e nós vamos ter que remover o útero. Então, no máximo, tu vais conseguir fazer uma ou duas. Se não resultar a primeira, não vais conseguir fazer mais porque não vai dar tempo. E eu fiquei em desespero porque eu tinha 25 anos e já tinha aquele diagnóstico que, se não desse certo, eu provavelmente não iria ser mãe. Fizemos o tratamento, foi muito doloroso e, no final, eu não consegui ficar grávida. E isso, para mim, foi horrível. Eu caí numa cama com uma depressão, fiquei com uma depressão, porque tão depressa eu estava bem como estava mal, eu não tomava banho, eu cheguei a pesar 60 e poucos quilos, por conta também da medicação, tomava 9 comprimidos para a depressão por dia, e ficava fechada o dia todo dentro do quarto, que já não dava mais, então eu decidi ir. Fui uma sexta-feira com o meu marido e disse, olha, vamos tentar. E a partir dali, a minha vida mudou. Comecei a ver as mudanças. Então voltei à médica para fazer o para ir falar com ela, para ver como é que estavam a lista de espera do tratamento que nós tínhamos marcado. Ela ainda não tinha respostas para me dar, mas eu pedi a ela se eu podia voltar a repetir os exames do cancro. Quando eu voltei para mostrar os exames, ela disse-me, Sandra, não sei o que é que aconteceu, mas tu não tens nada no útero. O meu marido começou-se a rir, eu comecei-me a rir, e ela disse, o teu útero está limpo. Tinha nada até que nós continuámos a ir à igreja e veio a Fogueira Santa de Israel. Eu participei da campanha em dezembro e em fevereiro eu estava a trabalhar e eu senti-me mal. Nós fomos à médica e a médica ficou sem palavras. Disse, mas como é que tu conseguiste engravidar? E eu disse a ela que tinha... Contei a ela o que é que estava a passar e ela disse, olha, isso é a tua fé. E ela disse, eu não acredito em nada disso, mas se tu acreditaste e resultou para ti, parabéns. E foi quando eu descobri que estava grávida de trigêmeos. Foi uma alegria muito grande. Eu virei-me

0: Eles nasceram de 26 semanas. E quando eu os vi, a médica olhou para mim e disse: olha, filha, eles não vão ficar os três, porque eles não estão acabados de formar, eles não têm intestinos formados, os pulmões não estão maturados e vai ser muito difícil eles ficarem os três, ainda mais sem sequelas. E eu agarrei-me e disse a ela: não se preocupe que eles vão ficar. E aqueles 3 meses que eles tiveram ali internados, Deus teve-me a preparar, porque não tinha a mínima condição de cuidar de 3 crianças sozinha, ainda mais uma mulher que foi depressiva, bipolar, que completamente desgovernada, se não fosse Deus eu não conseguia. E então veio outra campanha de Israel e eu vi novamente ali uma oportunidade para mim. E então coincidiu essa campanha de Israel com o jejum de Daniel e então aí eu decidi, vou-me lançar com tudo. Eu ansiava, era viver para buscar, era viver com aquele objetivo: eu tenho que ter o Espírito Santo, porque se eu não tivesse o Espírito Santo eu não era de Deus. Então como é que eu estava dentro da igreja e eu não era de Deus? Eu não queria aquilo para mim, eu não aceitava estar dentro da igreja e não ser filha de Deus. Então era uma questão pessoal minha, eu lutei muito. Eu disse: não, eu vou largar tudo, eu vou me focar. E então foi quando veio o grande dia e eu recebi o Espírito Santo. Aí sim eu digo que foi a maior dádiva, a maior bênção que eu recebi na minha vida, até hoje e será sempre, eternamente. E não foi só o receber o Espírito Santo, é o manter. Muitas lutas, muitas batalhas, praticamente só 12 anos, há 12 anos para cá que nós frequentamos a igreja, estamos os dois na fé, é que nós temos uma vida completamente restaurada, muito amigo, muita união, muito diálogo, coisa que não existia. E hoje posso dizer que a minha casa é um pedaço do céu.
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2: Para mim tudo era cinzento. Eu não tinha alegria para nada. Não tinha disposição para nada. Eu só estava bem sozinha e chorava de manhã à noite. Chorava, chorava. Eu olhava à minha volta e não via motivos para aquela minha tristeza. Mas o que é certo é que eu alegria não tinha e sentia um vazio muito grande, uma tristeza muito grande e só me apetecia chorar. Portanto, eu trabalhava numa empresa e eu tinha um cargo e depois fui promovida. E depois uma colega que estava junto a mim tinha inveja de mim, não sei porquê. Ela tinha inveja de mim e tinha receio que eu lhe tirasse o lugar. E por isso ela começou-me a fazer bruxedos, porque eu estudava à noite e ela fazia-me bruxedos que era para eu não conseguir atingir o meu objetivo. Pronto, o meu objetivo não era tirar-lhe o lugar, o meu objetivo era aprender e ter condições para poder subir na vida, não era para tirar o lugar a ninguém. Eu tinha muita tristeza. Eu não me sentia bem em lado nenhum, eu não queria conviver com as pessoas, eu isolava-me, tinha desejo de me vingar em qualquer pessoa, pronto. Eu tinha dias que eu tinha que machucar alguém, eu tinha que magoar alguém, porque não sei se era uma forma de desabafo daquilo que eu sentia, não sei o que era, mas havia dias em que eu andava à procura da vítima, para me vingar, não sei de quê, pronto. Eu fazia mal às pessoas, não sei porquê. Eu depois comecei a ir à bruxa resolver o problema.

0: para saber porque é que eu estava assim. Eu tinha que tomar banhos com ervas, eu tinha que lavar a cabeça com álcool e cânfora, eu tinha que fazer defumadores de manhã, logo antes de sair de casa, antes que alguém me visse, eu tinha que fazer defumadores, tinha que defumar a casa, tinha que defumar o corpo, eu tinha que fazer chás para beber, para me lavar. Foi assim até que eu encontrei a igreja. E quando eu entrei na igreja, eu disse, eu já corri muitos sítios, já bati muita porta e ninguém me resolveu o problema. Esta é a última porta que eu vou bater. Ou é aqui, ou é mais nenhuma. O primeiro dia foi uma mudança total. E quando lá saí, logo nessa reunião, quando lá saí já era uma nova pessoa. Tudo se transformou naquela hora que eu estive na igreja. Eu saí de lá com muita disposição, com muita alegria. Parecia que eu estava numa casa escura e que se tinham aberto as janelas. Tudo para mim começou a ter brilho. Tudo para mim começou a ter alegria, prazer, gosto. Eu comecei a aceitar melhor as pessoas, porque até então eu não as aceitava. Eu não gostava da companhia delas. Eu comecei a aceitar melhor a companhia das pessoas. Quando eu ouvi falar do Espírito Santo, eu queria saber como é que era. O batismo com o Espírito Santo e nós termos o Espírito Santo dentro de nós é uma coisa inexplicável. É uma paz, uma alegria, uma coisa talvez contagiante. Eu sofri com depressão durante 14 anos, mas fui curada há 26 anos. Por isso eu sei, eu tenho a certeza que depressão tem cura.
1: Pastor Flávio, hoje é quarta-feira. Então nós estamos vivendo esses os estudos, que é bacana, é muito bom. É uma aprendizagem para nós, pastores, para as pessoas, e é um avivamento, porque a gente mergulha na palavra de Deus. É importante nós desenvolver a meditação da palavra, porque as pessoas são detalhes que nós passamos para elas, e elas depois conferem na Bíblia. E ali a pessoa, ela passa a ter uma comunhão com Deus e ela passa a ter uma experiência com Ele.
2: E passa a ter a fé que vai sustentar tanto nos momentos bons, mas principalmente nos momentos difíceis e nos dias em que nós estamos vivendo, nos dias de hoje, como está escrito. A fé vem pelo ouvir e ouvir a palavra de Deus. E por isso é que eu costumo dizer que é maravilhoso meditar na palavra de Deus, conhecer os pensamentos de Deus, saber o que Deus quer falar com cada um de nós. E à quarta-feira, as pessoas, ao ouvir a palavra, são renovadas, são fortalecidas, elas saem de cabeça erguida, saem com a certeza de que Deus é com elas e que, embora possam enfrentar dificuldades, nada vai atingi-las, porque Deus as guarda, Deus as protege. É o que nós estamos propondo para você, amigo e amiga, que às vezes está aí se sentindo fraco diante de uma situação, você não sabe o que há de fazer, você pensa que não tem mais saída, que é o fim da sua vida, quem sabe até alimentando pensamentos contra si, contra a sua própria vida e contra alguém, mas Deus está estendendo a mão para você agora, para lhe dar essa chance de você conhecê-lo, de você conhecer a grandeza dele e ver ele fazer na sua vida o que ele tem feito na vida destas pessoas.
1: E o senhor vai estar em Machico hoje, quarta-feira?
2: Nós estaremos hoje ali no centro da cidade de Machico, na rua Doutor João Abel de Freitas, número 35, próximo aos supermercados Continente e Pingo Doce. E estaremos logo pela manhã, 7h30, depois às 10, às 15 horas e às 19h30, na última reunião.
1: Estaremos ali no Funchal, na rua Dom Carlos I, número 11, em frente à Casa da Luz, às 8 da manhã, às 10 da manhã, 15 horas e também às 19h30. Para mais informações, você pode ligar para o amigo 24 horas, 218-368-008. 218-368-008. Pastor Flávio, forte abraço. Deus abençoe todo o povo de Machico, os ouvintes. estaremos na próxima programação com vocês. Até lá.
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2: Olá, amigos, que Deus abençoe a sua quarta-feira, a sua vida, toda a sua família. Começamos o programa Resultados da Fé. Muito bom dia para todos os nossos ouvintes. Pastor Tiago, muito bom dia.
3: Muito bom dia a todos os nossos ouvintes. Muito bom dia, Pastor Vitor.
2: Eu deixo à sua disposição o SOS Espiritual 218-368-008 e ofereço a todos uma linda faixa musical e em seguida nós retornamos.